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1: Neville Goddard. Um estado chamado de Moisés. Ao ler as Escrituras, tenha sempre em mente que se trata de uma história de salvação e não de uma história secular. Que os personagens, de Adão a Jesus, são estados de consciência. Nas visões do juízo final de Blake, ele disse: deve ser entendido que as pessoas Moisés e Abraão não se referem aqui, mas estados significados por esses nomes conforme foram revelados ao homem mortal em uma série de revelações divinas, como estão escritos na Bíblia. Tendo visto a peça inteira, Blake acrescentou: quando você os aproxima, eles aparecem como multidões de nações à medida que o homem único se torna os muitos. Os primeiros 5 livros da Bíblia são chamados de Torá, ou Lei, com Abraão como símbolo do início da civilização. Mas o personagem notável registrado lá é o estado infinito e eterno chamado Moisés. A palavra Moisés é a antiga forma aperfeiçoada do verbo egípcio nascer. Portanto, é no estado de Moisés que algo está para nascer. Agora, no final da Torá, somos informados: Moisés, o servo do Senhor, morreu e o Senhor o sepultou. Mas ninguém sabe o lugar de seu sepultamento até hoje. Deuteronômio 34. Mas por quê? Porque Moisés está enterrado em você. Hoje, as pessoas tentam perpetuar a identidade de cada pessoa proeminente em algum museu. Em nosso país, diariamente são feitas viagens aos túmulos de nossos presidentes. Disseram-me que não existe um dia em que o túmulo de Kennedy não esteja coberto de flores, pois as pessoas choram e oram lá. Portanto, conhecemos o local do sepultamento de nossos presidentes e heróis. Mas ninguém conhece o local do sepultamento de Moisés. Representando o futuro de Israel em forma germinativa, é Moisés, um estado enterrado no homem. E o plano de redenção de Deus é revelado. Agora, um israelita não é um descendente de Abraão segundo a carne, mas o eleito de Deus de qualquer nação. Quer você seja judeu, cristão ou muçulmano, Moisés. O futuro de Israel em forma germinativa está enterrado em você. E a palavra Israel significa governar como Deus. Tendo visto todo o padrão do plano de Deus na montanha, Moisés retorna e fala ao povo na primeira pessoa, no presente momento, dizendo: eu sou o Senhor que vos tirou da terra do Egito, da casa da servidão. Você não terá outros deuses além de mim. Tenho dito isso. Moisés revela o nome de Deus como eu sou. Ele não disse: eu sou Moisés e o Senhor, mas eu sou o Senhor. Reconhecendo sua verdadeira identidade, Moisés começa a fazer coisas maravilhosas, chamadas de sinais. Dando a Moisés a vara de Deus, o Senhor disse: põe sobre ela a serpente de fogo e todo aquele que a vir, esteja doente ou angustiado, se crer, será curado. Todas essas belas imagens são literalmente verdadeiras quando o plano de Deus começa a se desdobrar em você. Somos informados de que Moisés não pôde entrar na terra prometida e que Josué, cheio de espírito de sabedoria, entrou e o povo seguiu. Josué é a palavra hebraica para Jesus. Moisés não pode entrar porque ele é o plano de Deus em forma germinativa. Josué é o seu desdobramento, como diz a palavra: eu sou o Senhor vosso Deus, o Santo de Israel, vosso Salvador, e além de mim não há Salvador. O plano se desdobra em Josué do Antigo Testamento e Jesus no Novo. Se Josué está cheio de sabedoria de Deus e Cristo é definido como o poder e a sabedoria de Deus, eles não são o mesmo ser? A gloriosa sabedoria de Deus em forma germinativa salva Israel ao puxar aquele ser para fora quando o germe irrompe. Então, o homem em quem isso acontece experimenta os sinais e maravilhas registrados nas Escrituras de maneira literal. Quem teria pensado que a vara de Deus com uma serpente de fogo era literalmente verdadeira? Contudo, sei que é o estado que você experimentará ao entrar na Terra Prometida. Não me importa quanto tempo você viva ou quanto tempo você possui, você morrerá por este mundo. Mas você está destinado a se mudar para a Terra da Promessa. Uma terra que é eterna, onde você não pode morrer. A vestimenta da natureza que você usa agora morrerá. Mas não há um germe em você chamado Moisés que vive para sempre. Ele está enterrado no Gólgota, o crânio do homem. E a vara de Deus é sua medula espinhal. Tendo caído na divisão, o poder criativo de Deus desceu em geração. Está destinado a ser revertido e transformado em geração e unidade. Existe apenas um ser criativo, apenas um Deus. Sendo multiforme, ele parece ser um número incontável de nações, raças e pessoas. Mas no final, um por um, ele se reúne em um só corpo, o único espírito, um ser. Um Senhor, um Deus e Pai de todos nós, ainda sem perda de identidade. Você saberá que é Deus. Eu vou te conhecer e você vai me conhecer. Tendo-nos conhecido neste estado de violência pelas máscaras que agora usamos, retornaremos à unidade de um feito de outros, para sermos irmãos naquele estado celestial. É Moisés quem trai o nome de Deus. Agora que você sabe disso, peça riquezas em nome de Deus, dizendo: eu sou rico. Você não pode apontar para fora de si mesmo e invocar o nome de Deus. Se estou em um estado de empobrecimento e desejo o estado de riqueza, devo ousar assumir que sou rico. A Torá é uma discussão entre Jeová e Faraó, ou fé e dúvida. Você deve ter a fé da suposição de que é o homem que deseja ser para se tornar isso. Seus desejos nunca acontecerão se você acreditar nas negações exibidas por sua razão e seus sentidos externos. À medida que você pressupõe que seu desejo foi satisfeito, você invoca o nome de Deus e invoca aquilo que está assumindo. Você deve ousar assumir riqueza se esse for o seu objetivo. Se você deseja saúde, deve assumi-la, embora o mundo do raciocínio médico dê provas do contrário. Você deve estar sempre ciente de que eles não são o seu Deus, que há apenas um Deus e seu nome é Eu Sou. Quando você aponta para outra pessoa como uma autoridade em seu mundo, você está transformando o poder que pertence a Deus para um ídolo. Agora, se você clama por qualquer coisa com o nome de Deus e o nome dele é Eu Sou, e você diz Eu Sou, você não é o seu próprio Criador? Deus é, porque Eu Sou. Eu mato e vivo, ferido e curo. Eu crio a luz e formo as trevas, e além de mim não há outro Deus. O que eu quiser, devo assumir total responsabilidade por isso. Se quero invocar saúde e os médicos me dizem que não posso superar minha doença e acredito neles, fiz minha escolha e devo aceitar a responsabilidade por ela. Mas se me atrevo a assumir saúde, Deus está proclamando, pois Ele não tem outro nome senão o meu. Esta é a grande revelação encontrada no terceiro capítulo, o versículo 14 de Êxodo. Vá e diga a eles: Eu Sou me envio a você. Tudo o que você declara é, pois o nome de Deus é qualquer forma do verbo ser, seja Eu Sou, Eu Era ou Eu Serei. Lembre-se, Moisés não é uma pessoa, mas um plano eterno de Deus. Ele viu tudo e disse para seguir o padrão que viu na montanha. Ninguém sabe quem escreveu os livros da Torá. Eles são assinados apenas com as letras J, B e P. Na verdade, não conhecemos o autor de nenhum livro da Bíblia. Mateus, Marcos, Lucas e João são nomes anônimos daqueles que escreveram suas próprias visões e revelações do plano eterno de Deus para a salvação. No estado de Moisés, tenho conduzido você por um caminho novo e perigoso. Eu chamei vocês como um grupo e expliquei o que aconteceu comigo. O homem padrão, na esperança de que vocês me ouvirão com fé. Nem todos vão acreditar em mim, assim como não acreditaram em Moisés. Diz-se que ao guiar o povo pelo deserto, a maioria queria voltar à sua velha maneira de pensar. Eles se sentiram mais seguros em suas antigas crenças. Era mais fácil permanecer escravo e receber uma esmola. Muitos escravos não querem ser libertados, porque, como escravos, são protegidos e alimentados. Para ser libertado desse estado, eles teriam que entrar no estado de independência, o que é difícil, mas glorioso. Quando você acredita que Deus é a sua maravilhosa imaginação humana amorosa, você é libertado da escravidão, da crença em outra pessoa. O homem foi ensinado a acreditar em Deus externo, para recorrer a Ele quando é necessidade e mesmo que Ele não responda. O homem continua a pensar que Deus está a fazer a sua obra. Mas Moisés nos diz para não recorrer a nenhum outro Deus, dizendo: além de mim, não há outro. O único Deus que vai tirar você da escravidão sou eu. Enquanto escravizado, presuma que sou livre e tenha a coragem de continuar adorando o único Deus, pois não há outro. Deus não prometeu vida sem perigo, porque você é capaz de voltar ao seu antigo estado de consciência, achando que pode ter cometido um erro. Você pode novamente se curvar diante dos ícones feitos pelo homem e ir à missa nas manhãs de domingo. Então Moisés o conduz à terra prometida. Mas ele não pode recebê-lo. Você deve fazer isso sozinho. Moisés é o padrão em forma germinativa que irrompe como Jesus. Quando tudo o que é dito sobre Jesus Cristo nas Escrituras explode em você, você fica surpreso ao perceber que você é Ele. Que nunca houve outro, que o único Deus e seu modelo de salvação está enterrado em toda a humanidade. Agora, ou você acredita em palavras ou não. Depende inteiramente de você. Eu disse a vocês o que vi no topo da montanha, o grande Monte Sinai, onde as leis foram dadas no início. Tendo experimentado o que foi visto no início, vim dizer a vocês, meu povo, exatamente o que aconteceu. E não alterei. No estado de Moisés, eu os tirei da terra do Egito. E quando chegar a hora da minha partida, eu, um servo do Senhor, morrerei e serei sepultado pelo próprio Deus. Este é o grande mistério da semente. A menos que caia no chão e morra, fica sozinho, mas se morrer, produz muito. O padrão, como uma semente, é plantado na terra, chamado Adão. A semente criará raízes e se desenvolverá de acordo com seu padrão. A primeira irrupção é para despertar, pois assim como uma semente, no momento em que um pequeno rebento brota, você sabe que a semente está viva e criou raízes. Deus é um Deus dos vivos e não dos mortos. Então o que parecia morto desperta, e o homem ressuscita dentro de si, despertando dentro do seu crânio imortal, onde você foi enterrado. Você sai e as escrituras se desdobram diante de você. Uma criança simbolizando seu nascimento está presente. Três testemunhas estão lá para cumprir a escritura. 5 meses depois, o padrão irrompe novamente e Davi está diante de você e o chama de pai. Você o reconhecerá e proclamará as suas palavras do segundo salmo. Tu és meu filho, hoje eu te gerei. A relação entre você e seu filho não pode ser descrita. No entanto, não há incerteza quanto à identidade dele ou à sua. A terceira irrupção ocorre 4 meses depois, quando seu corpo é dividido por um raio. O adorável hino Rock of Ages. Chama isso de fenda, dizendo: Rock of Age, fissura para mim. Quando o seu corpo está rachado, você vê uma luz dourada e líquida em sua base. Fundindo-se com ele, você se torna uma serpente ardente, enrolada e, como um relâmpago, você se desenrola direto em seu crânio, enquanto reverbera como um trovão. Estes são os três primeiros atos do desdobramento de Deus em você. Então, depois de um período de 2 anos e 9 meses, o padrão se completa como uma pomba. O símbolo do Espírito Santo dá seu selo de aprovação, descendo e sufocando você de afeto. Incapaz de negar suas visões, você as compartilha com outros, advertindo-os, dizendo-lhes que o caminho é perigoso, pois você os está levando para uma nova terra. E se eles te seguirem, todos terão uma experiência comum. Como todos somos diferentes, não há dois que vivenciem o padrão de maneira idêntica, mas todos conhecerão Davi. Independentemente da cor da sua pele ou de seu sexo, você vai conhecer um rapaz loiro de olhos azuis que o chamará de pai. Davi não está procurando um homem segundo a carne, mas o Deus que é seu pai, e você saberá que você é ele. Moisés é o padrão de salvação de Deus em forma germinativa. Tendo visto o padrão, Moisés não o leva para a terra prometida, mas revela o padrão para você. É Josué quem entra e Jesus quem se desdobra como o padrão dentro de você. Se no Espírito, Davi te chama de meu Senhor, e as Escrituras dizem que Davi chamou Jesus de meu Senhor, você não é Jesus? Não és tu aquele que disse, eu sou o Senhor que te tirou da terra do Egito, da casa da servidão? Talvez você tenha um amigo que deseja gozar de boa saúde. Você pode dar a ele, em nome de Deus, ouvindo seus pensamentos e ouvindo seu amigo dizer que nunca se sentiu melhor. Quem está ouvindo as palavras, eu sou, esse é o Senhor. Responda dizendo a seu amigo como ele fica bem em sua imaginação. E Deus está a falar. Se o seu amigo está desempregado, ouça-o dizer que agora tem um emprego maravilhoso. Parabenize-o e sinta a alegria que seria sua se fosse verdade. Então pergunte a si mesmo quem está a fazer isso e você, o Senhor, dirá. Eu sou. Durante todo o dia, o homem exerceu seu poder criativo, involuntariamente trazendo confusão ao seu mundo. Então ele morre para uma igreja e ora a um Deus que não existe, pois o único Deus sou eu. Não existe outro Deus e nunca existiu outro Deus. Pratique a lei da colheita idêntica, indo ao topo da montanha. Espere que sua ambição seja que as Escrituras se desdobrem dentro de você, pois isso transcenderia qualquer coisa aqui. Mas talvez você seja um daqueles que querem deixar este mundo tão famoso ou rico, que seus restos mortais irão residir em algum grande museu. Mesmo que não haja garantia de que o edifício e seu conteúdo sobreviverão. Se for assim, está tudo bem. Mas agora você sabe onde Moisés está enterrado. Ao longo dos séculos, os homens procuraram Moisés no lugar errado, pensando que ele foi enterrado do lado de fora. Eles procuraram em vão, pois Deus o enterrou no crânio do homem. Contendo o plano de salvação de Deus, Moisés revela o padrão que, quando se desenvolve, salva o homem. A palavra Jesus significa Jeová salva. Quando o padrão de Deus se desdobra, Deus salvou a si mesmo, como uma semente que desaparece à medida que se torna o que contém. O padrão se desdobra na árvore da vida para se tornar um com Deus, o Pai da semente. Leve minha mensagem a sério e concentre-se nela. Coloque sua mente totalmente nesta esperança de que o padrão de salvação de Deus irá explodir em você enquanto você estiver nesta esfera. Deve romper para você deixar este mundo de pecado e morte e entrar na eternidade.

padrão perfeito de Deus designou como propósito de salvar a si mesmo. É Deus que se fez homem para que o homem se torne Deus. Sabendo que ele tinha o poder de morrer e vencer a morte, Deus morreu. Agora ele deve superar a morte, e ele o fará. A história nos fala do grande Império Romano e do Império Chinês. Estamos a viver uma época em que o grande Império Britânico está a desaparecer. Houve uma época em que o sol nunca se punha no Império Britânico e agora ele diminuiu de tamanho e quase se tornou nada. Todo império morre com o tempo. Pessoas morrem, dinastias morrem e todas as grandes fortunas morrerão. Eu entendo que Hughes e Goethe tenham uma fortuna pessoal superior a US$1 bilhão. Se sua fortuna fosse investida com juros de 6%, eles receberiam US$175 mil por dia, 7 dias por semana. No entanto, quando eles deixam esse pequeno segmento de tempo, eles não o levam consigo. Essa é a sociedade. Então, por que colocar sua esperança nela? Em plano de Deus? Em vez disso, coloque sua esperança neste plano contido em Moisés. Pois o plano de Deus enterrado em você explodirá e você entrará na terra prometida como Josué, chamado Jesus. Agora vamos ao silêncio.

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0: 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Tudo o que é divino. Pela natureza das coisas, é possível para qualquer filho nascido de uma mulher não ser redimido, pois no momento em que ele diz "Eu sou", ele está a proclamar tudo o que é divino em sua carne. Portanto, Deus não pode rejeitar o que constitui o eu do homem sem rejeitar a si mesmo. E isso é impossível. A Escritura ensina na forma de parábolas e devemos aprender a distinguir entre parábola contada e sua mensagem. No capítulo 18 do Evangelho de Mateus, lemos que ele colocou uma criança no meio deles e disse: "Vide, não desprezeis nenhum destes pequeninos, pois eu vos digo que nos céus os anjos sempre veem o resto de meu Pai que está nos céus." A palavra anjo significa um mensageiro, gerar. E a palavra traduzida como filho significa um bebê, um termo carinhoso. Aqui encontramos uma criança sempre contemplando a face do Pai que está nos céus e trazendo sua mensagem ao se tornar o que ela contempla. A realidade do homem é simbolizada como a do menino Jesus, a semente incorruptível, que está sempre contemplando a face do Pai, moldando a realidade do homem à imagem do Pai para que ele possa se tornar um com seu Pai. Lançando sua sombra em um determinado papel, julgamos o papel sem saber que a criança inocente está a fazer isso enquanto se molda à imagem do Pai. No mundo, desempenhamos nossos papéis dizendo: "Eu sou rico, eu sou pobre, sou conhecido, sou desconhecido." Contudo, durante todo o tempo, o inocente Cristo Filho, esta semente incorruptível, está contemplando a face do ser perfeito, moldando-se à imagem daquilo que ele contempla. É meu desejo ver constantemente

verdade com tanta clareza que me torne sua imagem e a compartilhe com todos que quiserem ouvir. Não entendo os horrores do mundo. O homem pensa que está condenado e não salvo. Mas eu te digo, todo filho nascido de mulher já está redimido. O ser que é a realidade do filho está se moldando à imagem do pai e se tornando o que ele contempla. Mas no mundo, ele está se lançando nas muitas partes a serem desempenhadas. No momento, ele pode estar desempenhando o papel de um homem rico ou talvez de um homem pobre. Ainda assim, ele é livre para escolher outro estado aplicando o preceito. Tudo o que você deseja, acredite que você o tem e você o terá. Você está sempre se moldando à imagem do que está vendo, seja neste mundo de morte ou naquele mundo de vida. Mas o seu filho Cristo está sempre contemplando a face do seu pai e se moldando à sua semelhança, para que você saiba quem você é e diga dentro de si: eu sou. Isso parece fantástico, mas é verdade, pois estou a dizer o que sei, não sobre o que estou teorizando ou especulando. Ninguém pode falhar. Deus endureceu o coração de Faraó para que ele não pudesse deixar seu povo ir. Então, dando-lhes golpe após golpe, ele novamente endureceu seu coração. Então, quem é o responsável? A criança sonhando que é Jó, enquanto projeta sua sombra e desempenha os vários papéis. Mas no final, entenderá por que se colocou no inferno e receberá 100 vezes mais do que antes. Você está a desempenhar um papel agora e desempenhou papéis incontáveis no passado. Muitos de vocês aqui estão a desempenhar o último papel, mas cada papel teve o propósito de moldá-los à imagem daquilo que estão contemplando. Sempre contemplando a imagem perfeita, na esperança de que você não se desvie dela. Você se tornará uma imagem da verdade. Agora ele diz: se você permanecer na minha vida, saberá que eu sou a verdade. Você saberá disso quando o Filho de Deus o libertar. E quando seu filho o libertar, você estará realmente livre. Nesse ínterim, você está a moldar seu rosto na imagem daquilo que está a contemplar. Agora você vê apenas o mundo das sombras, mas se você acreditar em mim e se lembrar de minhas palavras em seus momentos de desespero, elas o apoiarão em seus momentos de dificuldade. No capítulo 8 de Provérbios, a criança diz: no princípio, quando o Senhor criou o universo, eu estava ao lado dele como uma criança. Eu era diariamente o seu deleite, alegrando-me sempre diante dele. Aquele que me encontra, encontra vida. Quem sente a minha falta, fere a si mesmo. Todos os que me odeiam amam a morte, pois estão apaixonados por este mundo de morte. Quando você vê a consciência, você deve ver os dois relacionamentos: o eu sou puro e incondicionado, e o eu sou condicionado. Agora condicionado, estou ciente de ser Neville, um orador e professor. Outra condição imposta à pura consciência é a de um banqueiro, de um advogado ou de um ladrão. Todos esses estados condicionados de ser que a criança o lançou, e você está a desempenhar seu papel perfeitamente. Você não vê aquela criança até o final da brincadeira, momento em que você vai segurá-la aos braços e seus sentimentos intensos em relação a ela se manifestarão. No meu caso, eu disse: como está minha namorada? A criança invoca um termo carinhoso, pois quando você a encontra, você encontra a vida. Você encontra aquele que estava ao lado do Senhor quando criou o mundo. E você saberá disso. Quem sente minha falta se machuca, e quem me odeia está apaixonado pelo mundo da morte. Tudo aqui é mortal, e com o tempo o bilionário deixará seus bilhões, e o general de honra deixará suas medalhas. Os bilhões vão se deteriorar e as medalhas vão perder o brilho. Tudo aqui desaparecerá e não deixará rasto. Mas aquele que fez o papel do milionário e do general não poderá desaparecer. Ele é aquela criança interior que era um com Deus e é Deus.
É ele quem observa e muda a imagem até que seja tão perfeito quanto seu Pai no céu é perfeito. Ele está a construir a mesma imagem e quando a refletir e irradiar, você encontrará aquela criança e lhe dirá palavras de carinho. A criança é apenas um sinal do seu verdadeiro ser, que está se entregando a todos esses papéis. Ele me colocou no papel de um menino pobre, em uma família sem formação intelectual, social ou financeira. Então ele me trouxe como a imagem perfeita do Pai para eu descobrir meu próprio ser. Essa é a história de todos neste mundo. Agora, ele lhe dá uma almofada dizendo que, por meio do ato de suposição, você pode realizar todos os desejos do seu coração, sabendo o que você quer. Você deve presumir que você tem no mesmo sentido que o menino Jesus está assumindo que ele é o que está vendo. Você deve se considerar seguro, se esse for o seu desejo. Você deve se considerar saudável, se é isso que deseja. Você deve se sentir no estado desejado com a mesma persistência com que Cristo em você está sentindo a imagem do Pai, pois ele nunca se desvia desse desejo. Quando você souber quem você é, descobrirá que é livre para ser qualquer coisa, ir a qualquer lugar e possuir todos os desejos do seu coração. Você também saberá que, não importa o que tenha passado, o que esteja passando ou o que possa passar, você será redimido, pois ele, em você, não vacilará olhando a face do Pai. Como Blake disse tão belamente, você verá pelo que eu ensino, que não considero o justo ou o ímpio em um estado supremo, mas como cada um deles estados de sono em que a alma pode cair seus sonhos mortais de bem e mal quando deixa o paraíso seguindo a serpente. Foi a serpente, símbolo da vida eterna, que disse: Deus disse que você morreria. Eu lhe digo, você não morrerá realmente, mas será como Deus, conhecendo o bem e o mal, comendo da árvore do bem e do mal. Você permanece no mundo enquanto julga o outro, mas por trás de sua máscara está o menino Jesus, que está a moldar você à imagem do Pai. Se você se encontrar em um estado de que não gosta, aplique este princípio e assuma que está livre de todas as invasões, sabendo no fundo da sua alma que está vendo a face de seu Pai. Quando você o vê pela primeira vez, você não sabe que ele é o Pai. Assim como uma criança conhece seus pais antes de saber que eles são seus pais, você conhecerá a Deus antes de saber que ele é o Pai, e conhecerá o Pai antes de saber que ele é você mesmo. É assim que a consciência desperta no mundo. O Filho do Homem vem para salvar aqueles que estão perdidos por sua consciência errante. Você simplesmente se afastou do estado. Isso é tudo. Você não está perdido. Quando você diz, eu sou, você está dentro, saindo e se movendo em direção ao eu sou. Sempre nele e por ele. Você está se movendo no sentido de pensar conscientemente de ser o eu sou. Todos estão se movendo para ser o eu sou, pois todos estão na imaginação e se movendo no sentido de saber conscientemente que todos são imaginação. Tudo neste mundo convida você a se afastar do eu sou, instado a acreditar naquela pílula, nessa dieta, um homem. Você se afasta de sua verdadeira identidade e se perde enquanto sua consciência divaga. Mas isso realmente não importa, pois você não pode se perder, pois o Filho do Homem virá. Ele é aquele em quem o ideal foi realizado, chamado Jesus. Ele é a personificação da semente incorruptível que despertou, brotou, floresceu e deu seus frutos. E nesse estado você se move em direção à paternidade quando seu filho Davi revela sua verdadeira identidade. Na noite da aula passada tentei deixar minha mensagem clara, mas havia quem não entendesse. Então vou repeti-la brevemente agora. A mensagem é simples. Na Escritura
A expressão Cristo é usada para a raça humana e para o humano que alcançou o ideal. A raça humana, com todas as suas gerações e experiências, é personificada como a eterna juventude Davi. Agora, o ser em quem o ideal se realiza é chamado Jesus, que é Deus Pai, cujo filho é Davi. Todo aquele em quem o ideal é alcançado é Jesus. E no final há apenas Jesus, que é um só corpo, um Espírito, um Senhor, um Deus e Pai de todos. Você individualmente alcançará o ideal ao ser confrontado por seu filho, que testemunha que você é Deus Pai. Isso pode não ser a coisa mais fácil de entender, mas você insiste nisso. Apoie-se contra essa verdade em tempos de dificuldade. Isso é o que Paulo quis dizer quando disse: "Não considero os conflitos do tempo presente comparáveis com a glória que há de ser revelada entre nós." Paulo nunca duvidou que essa visão celestial foi a promessa que Deus fez aos pais, mas ele não a soletrou. Estou a tentar o melhor para deixar isso o mais claro possível. A soma total de suas experiências neste mundo humano, não importa o quão cruel elas possam ter sido, quando realizadas, geram Davi. Então, no final, você dirá: "Pai, perdoa-lhes porque não sabem o que fazem." Nesse nível, julgamos e condenamos, mas essas partes devem ser desempenhadas por você, um indivíduo, antes que possa produzir Davi. E quando você vê Davi, você sabe que é Deus Pai, e esse é Jesus. Agora ele chama um filho e o coloca no meio deles, dizendo: "Ninguém despreze nenhum destes, pois eu vos digo que os seus amigos nos céus sempre veem a face do meu Pai que está nos céus." Por quê? Porque um homem sempre se torna o que seu eu contempla. Você pode pegar qualquer um e representá-lo para si mesmo como o homem ou mulher que você gostaria que ele fosse. E se você não vacilar nessa representação, ele se confirmará a ela. Se você quer que alguém seja grande em seu mundo, primeiro deve torná-lo grande em sua mente e tratá-lo assim de manhã, à tarde e à noite. Se você o vê como qualquer ser, ele não pode falhar, porque ele deve se tornar o que você vê. Mas você não pode vacilar. No momento em que houve um boato, você muda a imagem e não consegue. Muitos anos atrás, li a história de mães teatrais famosas e seus filhos. Um era Milton Berle. Ele era seu único filho e ela construiu seu mundo ao redor dele. Ela se juntaria ao grupo de meninos jogando a bola e diria a eles que Milton era a estrela. E tudo o que ele dissesse, eles deveriam fazer. Se não o fizesse, ela pegaria a bola e rebateria. A história listava uma dúzia de crianças cujas mães tinham o ideal de seus filhos em sua mente. Eles não vacilaram e, portanto, seus filhos não poderiam falhar. Eles teriam que se tornar o que sua mãe viu deles. Se uma mãe compara seu filho a outro filho e descobre que o dela é deficiente, ela quebrou a imagem. Ela o vê menos, mas deve vê-lo como grande e nunca vacilar em sua imagem se realmente deseja que ele seja grande. Agora há algo em você que nunca tirou os olhos da face do Pai e não se desviará até que você seja perfeito. Nesse ínterim, ele projeta sua sombra e você faz o papel de um vagabundo, um papel necessário para colocar a imagem em foco. Em seguida, ele lançará outra imagem e ainda outra até que você seja perfeito como o seu Pai no céu é perfeito. Mas qual é a realidade da sua carne? Eu sou. Quando você diz eu sou, você está a proclamar o que é divino e não pode ser rejeitado a menos que Deus esteja disposto a se perder, pois o eu em você é Deus. Portanto, Deus não pode deixar de alcançar seu objetivo predeterminado, que é transformar em Pai e, por fim,
tornar-se. Que mistério! Pense bem, antes que o mundo existisse, você estava predestinado a se tornar seu autor, seu ator e aquele que o apoia a sustentar. Você que desempenhou muitos papéis horríveis é Jesus. E quando a sua imagem for perfeita, você vai despertar como aquele que é Deus, o Pai da humanidade. E quando a humanidade estiver reunida em um único ser e projetada, você verá seu filho Davi. Esse é o mistério. Não sei qual será a próxima jogada. Só sei que, até que todos tenham despertado, essa peça não estará completa. Portanto, não critique ou condene, porque do alto ajudaremos todos os seres aqui a voltar para casa. Nós somos aqueles chamados, aqueles que vieram para salvar os perdidos. Primeiro nós o buscamos, então o salvamos trazendo aquela consciência errante de volta à visão do Pai. Agora, meu único desejo é ver a verdade tão claramente e que me torne uma testemunha ocular e possa contar minhas experiências exatamente como elas aconteceram comigo. Não estou a pedir que você pare de dar seu dinheiro para a caridade, se ao dar ele lhe der prazer, mas dar aos pobres e necessitados não vai salvá-los. Somente aquilo que está em você, cujo rosto está voltado para o Pai Eterno, pode salvá-lo tornando-se o que ele está vendo. Como ele vê, ele projeta sua sombra, sabendo que você precisa de uma certa experiência incorporada. Ele projeta sua sombra, mas lhe dá uma almofada, dizendo que tudo o que você deseja, se você apenas acreditar que recebeu, você o fará. Você agora pode ser colocado no papel de um homem pobre, mas não precisa se ancorar ali, alegando que não pode ficar rico. Em vez disso, você pode se colocar no papel de um homem rico, acreditando que é rico. Você pode lançar conscientemente em qualquer papel que deseja expressar enquanto está se moldando a imagem do Pai. A Bíblia está repleta de histórias maravilhosas e que os estudiosos não entenderam, como o que citei hoje. Ele colocou a criança no meio delas. Os estudiosos se perguntam quem foi a criança e o que aconteceu com ela, pois a leem como uma história secular e a Bíblia não tem nada a ver com qualquer acontecimento na Terra. Jesus não é um homem de história secular. Ele é um representante de cada homem em que aquela semente incorruptível floresceu e deu seus frutos. A ressurreição, o nascimento, a descoberta da paternidade, tudo isso são os frutos que você está a produzir. Não há nada comparável a esta verdade. Se você fosse o dono do mundo, o que importaria se amanhã você morresse e deixasse tudo? Qual seria o sentido de viver se não houvesse fim para esta vida mortal? Mas o que estou a dizer é verdade. Você é um ser imortal que não pode morrer. Por mais morto que o corpo pareça, você, sua realidade, não pode morrer, porque o seu eu sou é Deus. Nunca houve outro Deus e nunca haverá outro Deus. Você está lentamente despertando para a compreensão de que é o Deus que criou tudo e que ninguém é maior que o outro. Neste mundo, todos nós tentamos ser melhores do que os outros. Mas quando a verdade for revelada, saberemos que existe apenas um filho e apenas um pai. E se eu sou o pai de Davi e você é o pai de Davi, não somos um? Então entenderemos o grande Shema. Ouve, ó Israel, o Senhor nosso Deus, o Senhor é um. Ele é o único pai e não pode ser dois. Mas se ele é um pai, deve haver um filho para testemunhar sua paternidade. Se você tem experiência idêntica à minha, não somos um? Portanto, no final há apenas um Deus, um pai e um filho. Um adormeceu e está a sonhar com a existência desse estado divino disperso. No final, todos nós despertamos como aquele que adormeceu, mas não perdemos nossa identidade. Amarei você eternamente como um outro aparente. Mas saiba que somos um. É um mistério peculiar.
Todos nós somos Deus Pai, pois não existe outro ser. Deus primeiro se revela como poder onipotente, depois como Eu Sou e finalmente como amor infinito, o Pai. Então, por que estamos aqui? Blake colocou isso de forma bela. Somos colocados na Terra um pequeno espaço para que possamos aprender a suportar os raios do amor. Em seu estado atual, você não poderia suportar os raios do amor, pois o amor infinito de Deus é puro poder. Vemos o poder sendo usado para ir à Lua e contemplamos ir para Vênus e Marte. Mas o poder de nos levar até lá é como um foguete em comparação ao seu verdadeiro ser, que trouxe o mundo à existência e o sustenta. Um dia, a peça vai acabar. E não me importa o que um homem já fez, ele vai despertar como Deus. Coloque-se agora no papel de um pai cujo filho é acusado de um ato horrível. Amando seu filho, você não gostaria que ele fosse livre? Eu sei que sim. Eu lamentaria que ele tivesse feito isso. Mas eu o perdoaria e gostaria que ele fosse livre. Leia a história de Davi com atenção e você descobrirá que não há nada o que o homem pudesse fazer que Davi não tenha feito. Ele enviou Urias para a batalha, sabendo que ele seria morto para que Davi pudesse ficar com Bate-seba. Embora tivesse 1000 esposas, ele roubou a esposa de um homem porque queria mais uma. Ainda assim, ele foi chamado de homem perfeito, o Filho do Senhor. Um homem segundo o meu coração que fará toda a minha vontade. Davi não é um homem nascido de uma mulher. Ele é espírito, personificado como um homem eterno. Davi é o resultado de sua jornada ao mundo da morte. Quando o menino Jesus em você o colocou através de todas as gerações de homens e você experimentou tudo o que concordou no início, você é perfeito como seu Pai no céu é perfeito. E você formou Davi, seu filho, para revelar você para si mesmo. O mundo pensa que Jesus Cristo é o Filho de Deus, mas eu digo a você que Jesus é o Senhor. Isso é um mistério. Davi vê em espírito e chama Jesus de Pai. A humanidade é Cristo, o Filho, e Jesus é Deus. Não posso abrir seu crânio e forçar a solução para este mistério nele. Eu só posso dar a você em palavras, mas posso dizer que chegará o dia em que você experimentará minhas palavras. Seu crânio explodirá e você experimentará tudo o que foi dito sobre Jesus Cristo na primeira pessoa, singular, tempo presente. Escolhido para o papel principal, você saberá que é Ele. Embora continue sendo um ser muito limitado neste mundo da mortalidade. Você veio a este mundo de morte para superá-la, trazendo com você a semente de Cristo incorruptível que está vendo o Pai, transformando você à sua imagem. E visto que o Pai não pode gerar outro, Ele está gerando a si mesmo. Mas enquanto você estiver aqui, siga seu maravilhoso preceito e acredite que você pode ter tudo o que desejar. Não há nenhuma restrição colocada sobre o poder de crença. Não há necessidade de consultar primeiro algum homem santo para ver se você deve tê-lo ou não. Você é o juiz. Escolha seu desejo e, na medida em que estiver convencido de que o possui, você o alcançará. E porque somos todos um, se for necessário 1 milhão de pessoas para ajudar no nascimento de sua suposição, eles farão isso. Sem seu conhecimento ou consentimento, então você não precisa pedir a ninguém para ajudá-lo. Eles farão isso nem mesmo sabendo que são. Tudo o que você deve fazer é presumir que o possui. Uma suposição, embora falsa, se persistir, tornará realidade. Esse é o princípio. Por trás dessa peça fantástica em que você está despertando como Deus, temos um estado secundário. Nele você pode ser levado no papel de um homem pobre e precisar das moedas de César para atender às suas demandas de impostos, aluguer e comida. Portanto, você pode render a César as coisas que são de César,
assumindo que você é o que César exige e permanecer fiel a essa suposição. Nesse ítem, algo mais está acontecendo em você que é infinitamente maior do que o mundo de César, pois este mundo chegará ao fim, mas o reino dos céus é para sempre, pois é eterno. O mundo de César é de morte, mas a imaginação humana é vida eterna. É a imaginação humana que revelará sua verdadeira identidade a você quando você for perfeito como seu Pai no céu é perfeito. Então você verá Davi, o sinal de que você chegou ao fim da jornada. Tendo desempenhado todos os papéis, você é o conquistador e sua coroa está esperando por você enquanto seu filho revela sua paternidade. Se o Senhor diz a Davi, tu és meu filho, hoje eu te gerei. E Davi te chama de pai, você não é aquele chamado Deus nas Escrituras? Parece tão tolo para um homenzinho, um entre bilhões, fazer essas afirmações extravagantes, mas são verdadeiras. Einstein era um homem de pequena estatura, mas teve uma ideia que mudou o pensamento de todo o mundo. Então, Deus, usando a máscara de um homenzinho, atira para revelar sua verdadeira identidade. E as palavras do homenzinho acreditado mudarão o mundo. Então, a criança foi trazida e colocada no meio de todos. Não o despreze, pois ele é aquele que estava comigo desde o início dos tempos. Quando lancei as bases do mundo, ele estava ao meu lado como uma criança. Ele era o meu deleite diário, deleitando-se para sempre nos assuntos dos homens. E quem o encontra, encontra a vida. Quem sente falta dele, se machuca. Quem o odeia, ama a morte. A criança é um símbolo de você, moldando-se à imagem do Pai. Você está se lançando nesse mundo de sombras e quando for perfeito, irradiará seu pai e carregará a própria marca de sua natureza. Então Davi estará diante de você no espírito e o chamará de pai. Agora vamos ao silêncio.

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1: 6 horas.
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3: Exatamente isso, começa agora o Show de Manhã aqui na tua rádio. Esta é quinta-feira, hoje é quinta-feira, hoje é dia 9 de julho. Para todos os aniversariantes que fazem anos hoje, muito bom dia para vocês, felicidades, parabéns e felicidades. Bom dia então, caro ouvinte. Eu quero cumprimentar a todos que estão nas províncias das frequências de 99.3 MHz em Maputo e 95.0 para a cidade de Xai-Xai, e para a cidade de Inhambane 96.0, para a cidade da Beira 89.3, para quem está na cidade de Tete 95.0, bom dia, para quem está na cidade de Nampula em 97.3, bom dia, para quem está na cidade de Pemba em 99.5 também, bom dia. Agora também quero dizer a todos que este programa chama-se Show da Manhã e o meu nome é Nelson e vamos estar juntos até às 10 da manhã aqui comigo, aqui nesta quinta-feira. E não esqueçam também, mais logo às 20 horas estaremos no programa Porque Amamos. Vamos falar sobre a rejeição, a dor da rejeição, aqui no programa das 20 horas, chamado Porquê Amamos. E também dizer aqui a todos que estão aqui ligados, para vocês poderem falar comigo, o número 87000-9900, ok? Já tenho aqui alguns ouvintes a entrarem, a mandarem seus bons dias. Tenho aqui a Josefa Buanamad, bom dia aí para ti. Tenho aqui Augusto Calano, bom dia aí, já está posicionado para o programa matinal, bom dia. Latifo Biwi, também tem uma Nampula, Barreira, Moisés, José Chivi, também bom dia aí. Tenho também aqui o Pedro Manuel, também está aqui ele, Pedro Manuel. Roberto Jaquissone também, bom dia aí, Roberto Jaquissone, está aqui presente no programa. Dino Furtano, Fortunato também está aqui, bom dia, Dino Fortunato. São alguns ouvintes que estão aqui a marcar a sua presença. Para marcar presença aqui no programa, é só mandar uma mensagem para mim e dizer: bom dia, caro locutor, meu nome é X, estou na cidade de X, ok? Meu nome completo é este, ok? Agora vamos lá ver aqui o que é que temos hoje. Daqui a bocado vamos estar aqui as chaves mágicas, vamos falar sobre as chaves mágicas, vamos falar sobre os segredos para a felicidade, segredo para a paz, segredo para a harmonia, segredo para a riqueza, segredo para como é que se diz aquilo, para o amor. Vamos falar desses segredos todos, quais são as chaves para isso tudo, ok? Aqui daqui a bocado no Soltar a Consciência, às 6h30. Depois também teremos às 9h20, vamos falar sobre um tema muito interessante, que é falarmos sobre, afinal de contas, nós temos o que comemos pode ajudar ou pode prejudicar a nossa regeneração. As nossas células-tronco são fundamentais para reparar e renovar o corpo, mas certos padrões alimentares podem diminuir a sua atividade e alterar a nossa saúde. Excesso de alimentos ultraprocessados, açúcar e maus hábitos alimentares podem também trabalhar contra a capacidade natural do corpo de se regenerar. Hoje, no Show da Manhã, vamos descobrir como proteger as nossas células-tronco através das suas escolhas. 9h20, saúde e bem-estar aqui na 99 FM, escolha alegria, ok? Às 9h40 vamos fechar aquele capítulo sobre património, o que é líquido, o que é rendimentos, o que é que são investimentos, o que é que são o que é poupança, o que é simplificação da vida, ok? Esses quatro elementos fazem você determinar a sua riqueza. 6 horas e que eles são?
1: 6 horas e 4 minutos.
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3: Exatamente isso, previsão do tempo aqui na Rádio 99FM, dizer aqui que a todos estão aqui ligados ao programa Maputo, hoje máxima 25, mínima 15 com céu limpo, Xai-Xai máxima 24, mínima 13 com céu limpo, Machixe máxima 25, mínima 14 com céu nublado, cidade de Inhambane máxima 24, mínima 15 também com céu nublado, Machixe máxima 25, mínima 17 com céu limpo. Eu acho que aqui agora a temperatura aqui em Maputo neste momento deve estar aí nos 17, quantos graus está aqui? Está 13 graus já, Maputo agora está 13 graus, imagina só, ok? Ai, ai, ai, ai, ai, céu nublado. Máxima 26, mínima 13 aqui para Maputo. Xaxai, máxima, já disse, Beira, máxima 25, mínima 17 com céu limpo. Chimoio, máxima 23, mínima 14 com céu limpo. Cidade de Climano, máxima 27, mínima 18 com céu nublado. Tete, máxima 29, mínima 19 com céu limpo. Nampula, máxima 27, mínima 17 com céu limpo. Lixinga, máxima 24, mínima 13 com céu limpo. Ipemba, máxima 28, mínima 20 com céu limpo. Para a gente fechar aqui agora a nossa reflexão aqui, vamos lá, eu quero trazer aqui uma reflexão aqui para vocês, ok? Caro ouvinte, chama alegria à sua vida, reze por alegria, reivindicando-a. Na alegria do Senhor está a minha força. Diga isso, já diz isso na Bíblia. Repita esta frase para si e passado algum tempo ficará espantado com o que acontece. A circulação sanguínea e geral não se põe a analisar nem a mastigar, a roer os dentes por causa disso. Saiba que a alegria é a expressão da vida, ok? A alegria é a expressão da vida. E assim vamos continuar aqui com este programa aqui. Vamos acelerar aqui um bocadinho aqui com o nosso programazinho, 6 horas e 6 minutos, ok?

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1: 6 horas e 18 minutos.
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1: Muito bom dia a todos que estão aqui ligados ao programa. Começa mais um Soltar a Consciência desta quinta-feira. Hoje é dia 9 de julho de 2026. A todos que estão ligados aqui ao programa, o meu muito bom dia. Mais uma vez, dizer que vamos estar juntos até às 10 da manhã, né? Aqui na Rádio 99 FM. Ou vamos continuar a falar sobre as chaves mágicas, ok? Vamos falar sobre as chaves mágicas que abrem tudo. Abrem as portas da felicidade, abrem as portas do sucesso, da harmonia, abrem as portas do amor, abrem as portas da riqueza. E eu quero falar consigo sobre isso. Eu já postei aqui uma pergunta que eu tenho aqui para vocês, que é a seguinte. Caro ouvinte, preste bem atenção. Se existisse uma técnica capaz de convencer a sua mente profunda que já tem riqueza, felicidade, harmonia e paz e sucesso, existisse essa técnica, qual é que seria essa técnica, ok? Vamos falar sobre isso hoje, aqui no Soltar a Consciência da Rádio 99 FM. Portanto, você concorda com um processo que se diz assim, caro ouvinte? Vamos lá ver uma coisa. Eu tenho aqui um ouvinte já que está aqui a ligar para mim. Vou atender este ouvinte aqui, ver o que esse ouvinte tem aqui para falar conosco sobre esse assunto aqui. Alô, bom dia. Alô, bom dia. Bom, este ouvinte aqui não tem nada aqui para falar comigo aqui, portanto... Caro ouvinte, preste lá, vamos lá ver uma coisa. Vamos lá ver aqui uma coisa que é importante aqui entendermos, ok? O ouvinte acredita... vamos lá atender aqui um ouvinte aqui. Alô, bom dia. O ouvinte... Tem a consciência de que a verdadeira prosperidade, a riqueza, a felicidade, a harmonia e paz começa quem detém isso, que a única coisa que detém isso é Deus. Se você acredita que todas as coisas boas que existem no mundo, de riqueza, felicidade, harmonia, sucesso, tudo isso, você acredita que é Deus. Se acredita que é Deus, então significa que acredita que esse Deus está consigo. Se esse Deus está consigo, como é que o ouvinte vai convencer esse Deus que está consigo, essa entidade que está consigo, a lhe dar tudo isso? Essa pergunta é muito interessante aqui, né? Vamos lá ver se a gente consegue ter aqui esse conhecimento aqui. Você acredita que Deus é tudo, que Ele é que cria tudo, que Ele é que é tudo isso que a gente estava aqui a falar? Se Ele é tudo isso, e você acredita que Ele está consigo, como é que você vai convencer a Ele a lhe dar tudo? Eu não sei se vocês estão a entender o que eu estou aqui a dizer, ok? Mas é muito importante nós conseguirmos ter esse entendimento. Porque a base de todas nossas orações, nossas preces, é com base nisso. Vou ter aqui um ouvinte aqui. Alô, bom dia. Estamos aqui no Soltar a Consciência desta quinta-feira, dia 9 de julho. Sim, bom dia. Como é que se chama?
2: Edgar.
1: Não percebi?
2: Edgar Gustavo.
1: Sim, diga lá, sou Edgar.
2: Sim, quero participar da pergunta que o Mano enviou.
1: Sim, pode responder.
2: Deus, para Deus, né? Tudo é possível. E as coisas que ele nos dá.
1: O Gustavo ligou e desligou. Ai, ai, ai. Caro ouvinte, vamos lá ver uma coisa. Há um princípio aqui que a gente tem que entender, ok? Quando a gente quer falar das chaves, ok? Vamos ver aqui, se temos aqui mais um ouvinte em linha aqui, vamos lá ver quem está aqui. Alô, bom dia. Estamos aqui no Soltar a Consciência desta quinta-feira, dia 9 de julho. Com quem tenho o prazer de falar? Senhor Amir?
2: Amir, sim, bom dia.
1: Bom dia, senhor Amir. Então, diga lá.
2: Epa, na minha consciência, né? Deus é que me dá a força para eu ter essas coisas. É que me dá as forças.
1: Ok.
2: Deus, sim, mas para mim é que me criou, mas para eu ter a força para ter essas coisas, é Deus que me dá a força.
1: Ok.
2: Sim, a minha ideia é essa.
1: Dá-te a força, mas a pergunta que eu faço aqui para si é a seguinte. E qual é a técnica que você pode convencer? Você acredita que esse Deus está contigo?
2: Eu acredito que Deus está comigo, sim.
1: Está contigo?
2: Sim, sim. Se não estivesse comigo, eu não estaria aqui até agora a fazer meu todo sacrifício para eu ter as coisas.
1: Essa palavra sacrifício eu não gosto, mas pronto. Vamos lá falar sobre esse Deus que tu dizes que te dá tudo. Ele está contigo na tua mente?
2: Ah, na mente não.
1: Ah, não está na mente. Ele não está na mente.
2: Não.
1: Ele está sentado lá em cima. Está numa cadeira lá em cima. Está sentado numa cadeira lá com os anjos dele a olharem para ti. Então, onde é que ele está então? Ficou aqui o Amir, mais um ouvinte aqui que deixou a sua opinião aqui. São 6 horas e 35 minutos. Muito bom dia a todos que estão aqui ligados ao programa. Vamos atender aqui mais um ouvinte aqui. Vamos lá ver quem está aqui. Alô, bom dia. Alô, bom dia. Estamos aqui no Soltar a Consciência desta quinta-feira, dia 9 de julho. Sim, bom dia. Com quem tenho o prazer de falar?
2: Eu gostava de responder a pergunta que ele
1: não desconfia. Diga lá então.
2: Está conosco, é todos
1: os
2: dias. E onde
1: estamos,
2: ele também está conosco.
1: Está onde?
2: Onde estamos, ele sempre está presente conosco.
1: Ele não está contigo? Não acreditas que ele está contigo?
2: Não acredito que ele está comigo.
1: Sim, está contigo, na tua mente.
2: Sim, sim, está.
1: Então como é que vais convencer a ele para te dar tudo? Riqueza, felicidade, abundância. Felicidade, harmonia, paz, tudo. Como é que vais convencer a ele? Essa tua mente profunda para te dar tudo isso. Como é que convences?
2: Não, para convencer ele é o seguinte. Estou a acordar, sempre a pensar nele e a dizer a ele sempre honrar em todos os dias para conseguir pelo menos ele dar a força, aquela toda força de encontrar aquela consciência para
1: Orar, acordar e orar, só isso que estás-me a dizer?
2: Não. Além disso, pedir a ele.
1: Então tu és um pedinte, então? És um pedinte?
2: Tu tens que orar também.
1: A tua oração parece que é pedir.
2: Não, é agradecer a ele, orar e agradecer a ele.
1: Dá lá um exemplo da tua oração que faz ele te dar tudo, riqueza, felicidade. Dá lá um exemplo. Esses meus ouvintes fogem de mim aqui, fogem de mim quando a gente começa a falar sobre assuntos sérios, sobre este assunto de, afinal de contas, como é que funciona esse processo. Vamos lá ver uma coisa. Estamos a falar sobre as chaves mágicas, ok? Estamos numa... caro ouvinte, neste Soltar a Consciência de hoje, nas chaves mágicas, a gente precisa de saber das chaves mágicas para ter abertura de tudo, né? Tenho aqui um ouvinte em linha. Alô, bom dia.
2: Bom dia, bom dia.
1: Sim, bom dia. Pode baixar o volume aí, por favor, e dizer o seu nome. Não percebi?
2: Sérgio Carlos Pinto aqui.
1: Sérgio Carlos Pinto de onde?
2: Na Ampola, na Ampola.
1: Ok. Diga lá então, seu Sérgio Carlos Pinto.
2: Sim. Eu só passei para contribuir e deixar um bom dia, né, para ti também, para todos os ouvintes da rádio.
1: Ok.
2: Sim.
1: Então diga lá, contribui lá.
2: Eu já não estava chegando a acompanhar o tema, mas eu queria saber um pouco do tema, né?
1: Ah, então queres falar do tema e que não sabes de que tema estamos aqui a falar?
2: Okay.
1: Um abraço, tchau. Vamos lá ver se a gente consegue ter aqui outro ouvinte que está atento ao tema. Vamos lá ver quem está aqui atento ao tema. Ai, ai, ai, ai, ai. Vamos lá ver quem está que aqui ao tema, atento ao tema aqui. Vamos lá ver quem está aqui. Alô, bom dia.
3: Bom dia.
1: Bom dia, tudo bem? Como é que se chama?
3: Francisco.
1: Francisco, qual é o apelido?
3: Francisco Jalani.
1: Jalani?
3: Sim.
1: De que cidade?
3: Estou na Casa Branca.
1: Ok, diga lá então, seu Jalani.
3: Yeah. Eu sou do...
1: Eu não consigo entender o que é que se passa com esses ouvintes. Ligam aqui e desligam, não percebo qual é a cena. Não percebo, vem lá ligar e depois desligar. Vamos lá ver aqui se temos mais um ouvinte aqui em linha. Vamos lá ver se tem mais um ouvinte em linha. Alô, bom dia.
4: Bom dia, mano. Vamos lá.
1: Tudo bem. Qual é o seu nome?
4: Alfredo.
1: Alfredo.
4: Alfredo Antônio.
1: Alfrei Antônio.
4: Sim.
1: Estás a ligar de onde?
4: Aí na Ampula.
1: Ok. Vais ligar para falar sobre esse assunto? Estás a ligar?
4: Sim.
1: Não, o Alfrei Antônio também não está a ligar para falar desse assunto. Bom, vamos lá ver uma coisa. Minha querida audiência aqui, vamos lá falar sobre o assunto aqui, importante. Nós, para todos aqueles que têm uma crença, acreditam que existe um Criador para tudo. Esse Criador é a fonte de toda a riqueza, correto? Alô, bom dia, senhor Josias.
5: Muito bom dia, bom dia.
1: Bom dia. Senhor Josias, então vai responder a pergunta de hoje ou não?
5: Vou responder mesmo da pergunta.
1: Ok, pode ser. Pode responder.
5: Bom, eu acredito que sim, que Deus está comigo, Deus está na minha mente, porque todo plano que eu faço, tenho organizado através da minha mente. E essa mente também onde está sentada Deus. E como é que eu posso encontrar Deus? Para encontrar Deus, na verdade, eu aqui acredito que seja que estar em harmonia, em paz comigo mesmo. E essa paz que vai me organizar, vai organizar a minha mente. De
1: okay.
5: modo que eu aqui esteja em paz comigo. Se eu estiver em paz comigo mesmo, acredito que Deus também vai estar na minha mente. E tudo que eu puder fazer, estará de acordo com todo o plano que eu estiver a fazer.
1: Josias, podes me dizer uma coisa. Como é que tu vais convencer, ok? Como é que tu vais convencer essa tua mente profunda, esse teu subconsciente, esse teu Deus que está contigo, que tu tens já todas as coisas boas na tua vida, já tens a riqueza, já tens a harmonia, já tens a paz, como é que tu convences, como é que é esse processo? Qual é a técnica para isso?
5: Para convencer a Deus que está na minha mente, como eu anterior disse, eu tenho que buscar, né, a paz dentro de mim, tem que ir, porque Deus vive num sítio de paz, não num sítio de confusão.
1: Qual é a técnica?
5: Então,
1: qual é a técnica?
5: Na verdade, é buscar, é as orações. Eu não vejo mais outra técnica, as orações, meditar, preces.
1: Ok.
5: São ferramentas exatas para buscar a Deus, né?
1: Ok, qual é a oração Vamos dar um exemplo de uma oração aí, para que tu consegues usar e essa oração consegue te trazer essa paz, essa harmonia.
5: Bom, muitas vezes eu aqui tenho recorrido a Bíblia no Salmo, mas já que estamos em 139, Salmos 23, Salmos 97, esses Salmos aqui me deixam com uma mente muito tranquila. E me trazem uma paz profunda dentro de mim.
1: Ok. Então, eu estou a dizer que se tu estás numa situação que as pessoas vão dizer, mas Josias, eu estou a viver um problema agora. O meu senso comum diz que eu tenho contas para pagar, eu tenho os meus agiotas a me perseguirem, o banco me telefona. Como é que tu dizes que pegando num salmo, numa oração, numa prece, consegues acalmar o corpo? Explica lá.
5: Bom, na verdade, problemas sempre vão existindo, né? Problemas vão existindo, mas como eu estava dizendo, que sempre também vai existindo ferramentas para acalmar esses problemas. Então, uma das ferramentas é essa que eu disse.
1: Okay.
5: Não existe mais outras. É encontrar um momento de calma. Você vai levar essas orações que eu acabei dizendo aqui. E aí você vai meditando.
1: Ok.
5: E acredito que você, se estiver, na verdade, como é que eu posso dizer isso? Com uma entrega total, né? Você vai estar meditando. Vai encontrar a paz que você precisa. E aquela paz vai organizar suas ideias. E vai sair de todos os problemas que você estará enfrentando naquela altura.
1: Isso significa que tu estás a conversar com aquele grande teu amigo na tua mente, com aquele grande teu confiado. Tu estás a dizer, olá, estás aí, olha, eu tenho esses problemas, pá, mas eu quero que me ajudes a resolver esses assuntos todos. E entras, bates um papo.
5: Exatamente isso. Você tem que conversar com tua mente. Não existe mais outra conversa que você vai ter com... As pessoas só vão te dizer coisas, mas se você se encontrar sozinho, conversar com tua mente, e onde Deus mesmo está sentado ali contigo, num sítio bem tranquilo, acredito que com todos os problemas que estarão a vir, que estão ao redor de ti, não existe nenhum problema que não é possível de resolver.
1: Então, o maior parceiro da tua vida é tua mente, né?
5: É a mente, não existe outra parceria que eu posso ver.
1: Então, Josias, vamos nos apaixonar por essa mente, tá bom? Vamos amar essa mente, vamos apaixonar, vamos viver um amor romântico, ok? Um abraço aí, gostei de falar contigo, tá bom?
5: Obrigado.
1: Ok, tchau. Vocês curtiram essa conversa fantástica aqui com o Josias, né? Uma conversa, mas bom, muito obrigado, ficamos aqui no Soltar a Consciência desta quinta-feira, dia 9 de julho. Voltamos já, mas vamos aqui para mais música, aqui na tua rádio 99 FM. Meu nome é Nelson e muito obrigado.
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6: 6:47.
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3: 6 horas e 56 minutos.
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2: 7 horas.
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3: É exatamente isso. Muito bom dia a todos. Estão aqui ligados ao programa nesta manhã de quinta-feira, dia 9 de julho de 2026. Maputo, máxima de 25, mínima 15. Esta é a previsão do tempo para esta quinta-feira. Maputo, máxima de 25, mínima 15, com céu limpo. Mas eu digo que eu senti mais que menos que 15. Acho que quando cheguei aqui estava 13 ou 14. Céu limpo. Xaxai, máxima 24, mínima 13, com céu limpo. Machix, máxima 25, mínima 14, com céu nublado. Inhambane, máxima 24, mínima 15, com céu nublado. Beira, máxima 25, mínima 17, com céu limpo. Ximui, máxima 23, mínima 14, com céu limpo. Quilimane, máxima 27, mínima 18, com céu nublado. Tete, máxima 29, mínima 19, com céu limpo. Nampula, máxima 26, mínima 17, com céu limpo. Lixinga, máxima 24, mínima 3, com céu predominantemente limpo. E a cidade de Pemba, com máxima de 28, mínima 20, com céu limpo. Ok? Quero ver, então, todos estão aqui ligados ao programa. Eu quero deixar aqui uma informação muito importante, ok? Que é a seguinte. Há uma verdade sobre as leis da mente. A mente profunda, ela aceita como fato o que lhe repetir com tom convincente, com frequência, tal como aconteceu quando aprendeu a nadar. O padrão de raciocínio, um ato de, seja de nadar, ou de andar, ou de jogar tênis, ou de jogar golfe, jogar tênis, jogar futebol, repetindo uma vez e uma outra vez, o ouvinte sabia que fazia isso e porque fazia. Queria aprender a andar, a dançar e a nadar. Finalmente, o seu subconsciente assimilou esse padrão e depois o ouvinte nadou automaticamente e andou automaticamente. É o mesmo processo quando se trata de riqueza ou outra coisa qualquer. Assim que o seu subconsciente aceita a afirmação como fato, avançará para tudo que for possível para trazer a sua riqueza, ok? Garavente, muito bom dia aí a todos. Espero que estejam bem dispostos para mais um dia. Quero cumprimentar aqui alguns ouvintes que estão aqui. Alguns ouvintes estão aqui hoje ligados aqui ao programa. Quero cumprimentar aqui o Félix Luiz, bom dia. Tenho também aqui o Fabião Venâncio. Gostou do top 3 aqui, Fabião Venâncio. Tenho também aqui, quem mais está aqui? Augusto Calana. Ele diz que a minha humilde opinião acerca do tema de hoje pode funcionar na base da técnica da atração, pois tudo com que socializamos, daremos quando atraímos sempre a felicidade, a harmonia está lá, está a repetir. Ok, uma ideia aqui do Augusto Calana. Tenho aqui também, tenho aqui o Pedro, ele não deixou o nome, Pedro que? Tenho aqui o Cristo Brás, eu gosto muito do programa, eu mando cumprimentos à minha esposa Betinha, à minha filha Danisa, bom dia aí para ti. Mauro José Pedro também, bom dia 99 aí, bom dia aí para si também. Tenho aqui também, vamos ver quem mais está aqui. Roberto Jaquisson, bom dia aí. Francisco Dias, eu sou Francisco Dias de Moatize. Bom dia aí para ti, para o Matiz, ok? Mendes da Costa, também tem aqui o Mendes da Costa, ok? Ele é... onde é que é o Mendes da Costa? Não sei onde é que é o Mendes da Costa, ok? Vamos lá ver aqui que se eu sei onde é que ele é. Ele não disse onde é que ele é, o Mendes da Costa. Vamos lá ver quem mais está aqui a deixar o seu bom dia. Vamos lá ver aqui o Mendes da Costa. Tenho o Dimas também, o Dimas está aqui presente. Tenho também o Futre Domingos José, bom dia aqui. Ele está em Tete, bom dia. É muita gente de Tete aqui. Tenho também o Faustino, está ligado da Preta de Pemba. Tenho o Nando, estou na cidade de Chibuto. Nando na cidade de Chibuto. Tenho o Manuel Chave também, na Beira, na Cerâmica. Olha, tenho pessoal em todo Moçambique aqui, ok? Ele está na Cerâmica, ok? Vamos lá ver quem mais está aqui. Bom, são alguns ouvintes que estão aqui e eu vou já vou aí ver os compromissos que eu tenho aqui convosco, ok? Vamos lá aí.
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3: Ana Pereira, bom dia, Ana Pereira que está aqui, Ana Pereira. Vitorino Américo também está aqui presente, Manuel. João Nhabanga, bom dia. Del Franco também está aqui, bom dia. Aqui. Tenho aqui alguns ouvintes que já deixaram aqui o seu bom dia. Ai, ai, ai, Vitorino Américo, Ana Pereira, Ana Del Franco, João Nhabanga. Bom dia para vocês aí. Vamos dançar um bocadinho aqui uns sembas, volto já.

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2: 7:25.
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5: É exatamente isso. Estamos aqui na segunda hora do Soltar Consciência desta manhã de quinta-feira, dia 9 de julho de 2026. Eu venho a falar aqui das chaves mestras para você

0: conseguir alcançar tudo na vida, as chaves mágicas para tudo isso. Eu venho a perguntar, afinal de contas, qual é o maior parceiro que você pode ter na vida para você conseguir ter tudo na vida? Riqueza, abundância, harmonia, paz, ter todas as coisas boas que você quer na vida, sucesso. Qual é o seu maior parceiro para você ter isso? E continuando hoje aqui, eu também trago essa pergunta aqui para si e eu quero que você, o ouvinte, me responda. Se o ouvinte sabe que existe uma divindade que construiu tudo isto, este mundo, e essa divindade está consigo, como é que essa divindade como é que você convence essa divindade a lhe dar tudo na vida? Essa é a pergunta que eu tenho aqui para hoje. O número já está disponível, é 87-000-9900. E meu nome é Nelson, podem ligar aqui para a Rádio 99 FM, também as frequências de 99.3 MHz em Maputo, 95.0 para a cidade de Xai-Xai, 96.0 para a cidade de Inhambane, 89.3 para a cidade da Beira, 95.0 para a cidade de Tete, 97.3 para a cidade de Nampula, e em Pemba em 99.5 MHz. E também podem ouvir online em www.99fm.co.mz. Bom, vamos lá ver aqui se temos aqui algum ouvinte em linha aqui. Vamos lá ver aí se o ouvinte que está aqui ligado aqui. Quem é que está aqui? Alô, bom dia, sou Arlindo.
1: Bom dia, Manelson, como está?
0: Tudo bem.
1: Graças a Deus, estou bom.
0: Então, sou Arlindo, diga lá, que caixa?
1: Muito tempo mesmo, fora, mas é, graças a Deus, hoje consegui entrar.
0: Uhum. Pode ir.
1: Normalmente, um parceiro ideal que pode te acompanhar
0: o resto da vida, toda a vida,
1: é você mesmo, a sua mente.
0: Ok.
1: Porque normalmente você confiar num ser humano.
0: Não.
1: Um ser humano não é para confiar. Até, digamos, nem a sua própria parceira.
0: Ok.
1: Ela é uma ser humana, tem erros naturais de nascer com ele mesmo, é de origem.
0: Ok.
1: Então não é confiança 100% nada, mas o seu parceiro principal é a sua mente.
0: E como é que convence essa mente a te dar tudo, essas coisas boas? Como é que você convence essa tua mente profunda, esse teu subconsciente a te dar tudo, dar-te harmonia, riqueza, paz, dar-te todas as coisas que você quer na vida?
1: Não, é você colocar que o meu ser, eu tenho que ser rico. Eu sou rico, não sou pobre.
0: Ok.
1: Você coloca isso na sua mente. Você coloca a riqueza dentro de si, né?
0: Ok. E como é que você convence essa tua mente, essa entidade que é esse teu Deus que está contigo? Você convence ele como? Dizendo isso a ele, como é que você convence?
1: Eu convenço ele a dizer que você não é pobre, não, você é rico.
0: Ok. Então, a mente funciona assim, a lei da mente é essa. Você tem que falar com essa mente, repetir com um tom convincente e do seu caminho, da sua riqueza.
1: Exatamente isso, você tem que conversar com ele, informar que você tem paz, aquele que te falou mal não é nada, só você que é nada, tá vendo? Não pode ser convencido com o mal de outra pessoa, não pode ser se convencionar com a pobreza de outra pessoa, mas sim, você tem que olhar que você é rico em si mesmo. Eu estou em paz, não estou triste não, estou em paz. Sim.
0: Quais são as outras ferramentas que tu usas? Quais outras técnicas que tu usas para riqueza, saúde, paz, harmonia, para isso, para além de... Tens alguma técnica específica? Usas algum salmo, alguma oração, alguma prece, alguma coisa?
1: Uma das ferramentas que eu tenho mais é a oração, né? É a chave de todo o meu princípio, né?
0: Ok.
1: Acreditar na oração, na palavra, na fé, ter a fé, né? Produzir muito mais... essa confiança em mim mesmo,
0: Então, diz lá uma coisa, Arlindo. Então, muita gente vai dizer assim, Arlindo, mas há uma coisa aqui. Você está a falar que eu tenho que convencer o meu subconsciente disso. Mas eu tenho as pessoas a bater a minha porta, a me cobrarem, querem dinheiro, tenho contas para pagar, o banco me persegue, aí tenho que pagar a renda, a dívida do banco, a prestação. E você está a dizer que eu tenho que convencer a minha mente a que eu já sou rico. Avnano, onde é que as pessoas falham?
1: Onde as pessoas falham? É viver de aparência, porque no momento em que você sai, ir emprestar dinheiro ao banco, e depois vai sair, vai emprestar dinheiro no vizinho, e depois vai levar depois de outro amigo, tá bom, no banco ainda não pagaste, naquela vizinha não pagaste, e vai levar de novo, ir sobrecarregar acima de outra dívida, como é que você vai ficar em paz? Então, o responsável de tudo isso é você!
0: Ok.
1: Então, deve ser você assumir essa responsabilidade. Não vai dizer que o banco está me apertar, não. Diz lá, eu mesmo estou me apertar.
0: Ok.
1: O banco nunca vem na tua casa dizer, vem lá levar dinheiro, nem aquele dizer, você é que é responsável. Então, sustenta seus vícios, você se deve assumir, não há culpa de ninguém. E tudo isso é você. Então, não sou consciente que vai assumir essa responsabilidade.
0: É o teu consciente que está a fazer estragos, então. Não é o teu subconsciente.
1: É o meu subconsciente que está a fazer todo estrago.
0: Não,
1: é
0: o não, não é o subconsciente, é o consciente que escolhe. O subconsciente é que te dá a riqueza, o consciente é que te estraga a vida.
1: O meu consciente é esse mesmo que está a dizer que vai levar dinheiro.
0: É.
1: Você está a sair dinheiro no campo. E depois vem para dinheiro no vizinho. Depois vem para num amigo. E todos esses
0: aí terão
1: de cobrar ao mesmo tempo.
0: Isso já não
1: é responsável de outra pessoa. Você mesmo.
0: Ok. Um abraço aí, Arlindo, tá bem?
1: Obrigado, mané.
0: Ok, até mais. Tá tchau. Fiquei aqui com o Arlindo aqui da cidade de Nampula. Vamos lá ver se temos mais aqui algum ouvinte em linha para a gente fechar esse Solteiro à Consciência. São 7 horas e 33 minutos, ok? Vamos lá ver aqui o que é que tenho aqui hoje como show. Tenho um show para vocês aqui. Vamos lá ver o que é que eu tenho aqui. Vamos curtir o show do Anselmo Ralph hoje aqui na Rádio 99 FM. Vamos lá ver se a gente consegue ter aqui algum ouvinte. Como você... vocês estão a ligar para me explicarem, afinal de contas, como é que eu consigo ter a riqueza, a harmonia, a paz, a felicidade na minha vida. Você vai ligar para me explicar isso. Qual é a chave para isso? Qual é a chave para a gente conseguir entender esse processo aqui? Tenho aqui mais um ouvindo aqui. Sim, bom dia.
2: Bom dia.
0: Bom dia, senhor Alfredo. Tudo bem?
2: Tá tudo bem, mano, sim, não sei desse lado.
0: O que é que se passa aí?
2: Tá tudo em ordem, tranquilo, tudo tranquilo.
0: Então diga lá.
2: Teologicamente ou na Bíblia não existe nenhuma promessa de riqueza terrena. A única pessoa que promete uma riqueza terrena é o Lúcifer. Ele é que diz, se te prostares a mim, eu te darei todas as riquezas da terra. Mas conforme tinha dito o Mano Elcinho, realmente tudo que existe aqui na Terra é tudo riqueza do nosso bom Deus. Ele colocou à nossa disposição. Então, para que nós possamos ter a riqueza, nós precisamos nos colocar à disposição das mesmas, fazer o melhor proveito desses recursos. Primeiro é a própria terra e depois é tudo que nós podemos aproveitar através dela e os outros recursos. Estamos a falar dos conhecimentos, habilidades, técnicas, experiências e fazermos o proveito disso para que possamos produzir a nossa riqueza. Mas isso não é promessa de Deus. A única promessa de Deus é procurar o reino dos céus, o resto é acrescentado. Para dizer que se eu conseguir comprar um carro, uma empresa, é tudo bacela, mas a riqueza é divina, a riqueza prometida por Deus.
0: Ele prometeu ou não prometeu? Já não entendi.
2: Prometeu a riqueza divina, a promessa de Deus é de lá dos céus, não prometeu nada daqui da terra. Quem prometeu aqui na terra é Lúcifer.
0: Explica-me lá então essa coisa. Ele disse que vai-me dar a riqueza nos céus. Que riqueza é essa?
2: Ele disse: procurei o reino dos céus, o resto vos acrescentarei. A riqueza dos céus é procurar ter um estilo de vida semelhante ao estilo de vida de Jesus.
0: Isso é que é a riqueza dos céus?
2: Sim, quando você vive como Jesus vive, você tem as mansões que ele prometeu quando ele já estava a despedir dos seus discípulos.
0: Qual é a riqueza que teve Jesus? Diz lá.
2: A riqueza de Jesus é tudo aquilo que existe nos céus e na terra, o que o pai dele criou. Mas ele, quando morreu, quando ele foi crucificado, quando volta para vir se despedir já dos discípulos, ele disse que ele irá preparar as mansões lá nos céus. Então, é dessa riqueza que ele prometeu. Mas a riqueza terrena aqui, ter mansões aqui na terra, ter carros, ter empresas, não é promessa dele.
0: Não, eu não consigo entender, que riqueza é essa que Jesus tinha. Não consigo entender, não consegues me explicar. Ele tinha o quê em termos de riqueza? Quando a gente está a falar de riqueza, estamos a falar de coisas que ele tem. A riqueza é feita de...
2: Tudo o que tem aqui na terra é dele.
0: Não, o que riqueza é que Jesus teve? É a minha pergunta essa.
2: Tudo o que existe aqui na terra é dele. Tudo que não foi feito pelas mãos do homem, tudo é dele.
0: Então, o que eu ia dizer que Jesus era dono de Roma, era dono de Jerusalém, era dono de tudo?
2: Ele é dono de tudo que foi criado pelo pai dele. Tudo que não foi criado pelo homem é tudo dele, é herança dele. Ele é o príncipe, o rei é Deus.
0: Então, tem a dizer que Jesus, então, ele era dono de tudo que está na terra. Então, significa
2: era,
0: que ele...
2: É dono. É dono de tudo. Ele é herdeiro de tudo. E nós também podemos herdar se nós aceitarmos sermos filhos
0: então, se
2: de Deus.
0: Ele é, então, aqui é uma contradição que eu estou a dizer. Se ele é dono de tudo, dessas casas todas, desses carros, desses aviões, destes...
2: Carros foram feitos pelo homem.
0: Está a dizer que ele é dono de tudo. Então, define lá tudo.
2: Eu disse bem, Jesus é herdeiro do seu pai. É dono de tudo que foi criado. Não tudo que foi feito pelo homem. Eu disse,
0: O que é tudo que é criado? Diz lá, eu quero entender.
2: Tudo que é criação, tudo que é natureza. Tudo que é natureza. O que é natureza é tudo que nos rodeia que não foi feito pelo homem. Tudo que nos rodeia que não foi feito pelo homem.
0: Ok, dá lá exemplos daquilo que é tudo que é...
2: A primeira coisa é a terra. Depois vem os mares, os rios, os oceanos, as plantas, árvores... Todas as aves, tudo aquilo que existe na terra, que não é fruto da criação do homem. Fruto de criação do homem são as casas, os carros, as roupas, essas coisas são criação do homem.
0: Ah, então tu estás a dizer que Jesus, ele morreu rico na cruz, mas ele era dono dos mares, das terras, das montanhas, das planícies, dos animais, dos...
2: Incluindo os céus.
0: Exatamente, incluindo os céus. Então, Jesus era dono disso, por isso é que ele era a riqueza dele era essa, ok? Agora, diz lá uma coisa. Vou pegar nos teus filhos, vou ensinar a eles a serem carpinteiros, ok? Eles têm uma técnica, ok? E eles vão olhar lá em Amban ou numa província qualquer, vão ver árvores ali, vão dizer assim: vou cortar essa árvore aqui que é Jesus, né? Como tu dizes, essa árvore é Jesus. Eles vão cortar.
2: Não, é de Jesus,
0: tá
2: não
0: bom,
2: é Jesus.
0: É de Jesus, pronto. Eles vão cortar a árvore de Jesus. Vão fazer cadeiras para pôr na escola. Isso é Lúcifer, que eles estão a ser guiados pelo Lúcifer.
2: Não disse isso. Eu disse que a promessa de riqueza é uma promessa do Lúcifer.
0: Abraão,
2: a promessa de riqueza aqui na terra não é uma promessa de Deus, é uma promessa do Lúcifer.
0: Então, quem prometeu aos teus filhos fazerem carteiras para a escola, e eles vão vender as carteiras para as escolas, que eles estão a ter uma promessa de Lúcifer quando eles fazem as carteiras usando as árvores. Explica-me lá.
2: Manelzinho, vou recuar só um bocadinho. A riqueza é um dom. A riqueza é um dom. sendo um dom. Não existe fórmula, não existe chave
0: nenhuma. Tá bom, pronto. Outro exemplo. É, o Jesus ele é dono dos mares, ok? Vamos lá, mesma coisa.
2: Dono de todos.
0: Ok, sim. Eu vou pegar os teus filhos, vou ensinar eles a serem grandes pescadores, ok? Sim, eles vão para o mar, vão pegar aquele peixe, vêm para aqui, abrem uma abrem várias peixarias pelo mundo, distribuem peixe pelo mundo inteiro. Eles estão a ser dominados pelo Lúcifer.
2: Depende das circunstâncias. Se eles, por exemplo, acharem que a riqueza que vão adquirir através das habilidades que eles têm é uma riqueza que eles precisam conseguir através de caminhos obscuros, estarão a ser dominados pelo Lúcifer. Mas o próprio Adão, quando foi descartado do paraíso, ele foi dado a habilidade de trabalhar. É uma ordem, é um castigo. Viverás do teu suor. Então todos nós, quando trabalhamos, estamos a aproveitar a riqueza que já é de Deus ou é de Jesus.
0: Mais um exemplo.
2: Para que nós consigamos viver.
0: Mais um exemplo para a gente terminar. Eu vou pegar nos teus filhos, vou ensinar toda a tecnologia de Newton.
2: Espera.
0: Calma, relaxa. Deixa lá eu explicar. Eu vou criar aqui uma faculdade. Vou ensinar todas as técnicas todas para os teus filhos fazerem grandes cidades, ok? Eles vão pegar no quê? Vão pegar naquilo que é a riqueza de Jesus, que é a terra dele, aquilo que é a riqueza dele também, que é o cimento, aquilo que é a riqueza dele, que é a água, e eles vão fazer essas cidades, vão pegar na terra, vão tirar o ferro que está lá e vão fazer as cidades todas. Também estão a ser guiados pelo Lúcifer.
2: Gostaria de responder essa pergunta com a história das torres de papel. Foram construídas as torres de papel, que era uma riqueza, porque era um prédio muito grande. Mas os propósitos pelos quais estavam a construir o prédio da torre de papel não eram propósitos divinos, não eram propósitos
0: divinos. Um abraço.
2: E Deus acabou destruindo aquela torre. Então, quando nós conseguimos uma riqueza, não por via daquilo que são os princípios de Deus,
0: é guiado pelo Lúcifer.
2: Okay. Só quando nós conseguimos essas riquezas para glorificar o nosso bom Deus, aí sim nós temos a exploração da riqueza guiados por Deus.
0: Um abraço aí, Alfredo. Um abraço. Tchau, tchau. Ok? Um abraço. Valeu. Tchau, tchau. Bom, ficamos aqui com o Alfredo, com essa intervenção dele. Bom, vamos lá ver se temos mais um ouvinte aqui para a gente fechar este assunto aqui. Hoje vocês perceberam o que o Alfredo disse. O Alfredo disse que, afinal de contas, as riquezas aqui da terra... nem vou falar mais. Vou tentar mais um ouvinte aqui, o último ouvinte aqui. São 7 horas e 43 minutos. Vamos lá ver se fechamos aqui. Vamos lá falar sobre a riqueza. A riqueza, a abundância, a paz, o sucesso, a harmonia, isso tudo. Como é que você obtém esse parceiro? Que esse parceiro vai trazer para ti tudo isso, todas essas maravilhas que você tem na vida. Mas vocês gostaram dos meus exemplos ou não? Eu quero que você mande uma mensagem, se você entendeu um exemplo que eu trouxe aqui, sobre o final de contas, o que é a riqueza, como é que você transforma a vida em riqueza. Mas eu também quero saber de vocês sobre a abundância, ok? Sobre a harmonia, se a gente cria harmonia ou a harmonia já existe. Na vida, se nós criamos a paz ou se a sua paz já existe, isso tens que ir buscar. Mas pronto, ficamos aqui com daqui a pouco vamos ter aqui um show vivo do Anselmo Ralph e eu vou trazer aqui para vocês esse show aqui daqui a bocado aqui no programa. Olhando aqui para o nosso tema do dia de hoje e a pergunta que eu postei lá no status da 99FM, está com uma pergunta muito interessante que eu gostaria que vocês pudessem responder. Se existisse uma técnica capaz de convencer a sua mente profunda que tem riqueza, felicidade, tem paz, tem sucesso, tem tudo, qual seria? Qual seria essa técnica que você consegue entender? Se você acredita que Deus é a solução para você ter tudo na vida, se você acredita que Deus é a solução para você ter tudo na vida e esse Deus encontra-se dentro de si, como é que você consegue convencer a Ele para Ele trazer tudo na vida? Essa pergunta é muito importante aqui para vocês, ok? E eu quero que o ouvinte ligue para mim para a gente falar sobre esse assunto aqui. 87000-9900. Eu quero falar consigo sobre isso aqui no programa, ok? Vamos ver se a gente consegue ter aqui algum ouvinte em linha para a gente falar sobre este assunto, que é muito, muito, muito importante a gente discutir aqui. Porque, afinal de contas, nós temos que arranjar soluções para a gente ficarmos ricos, alegres, felizes da vida. Alô, bom dia.
1: Bom dia.
0: Bom dia, pode baixar o volume aí.
1: Alô,
0: não. Alô.
1: Bom dia.
0: Bom dia, tudo bem?
1: Normal, não sei como está.
0: Tudo bem.
1: Sim, sim, a pergunta não entendi bem, tem para me explicar, depois responder.
0: Não, não, não. Eu já não tenho tempo. Se não sabes a pergunta, então vamos deixar para depois, tá bom?
1: Ok, obrigado.
0: Um abraço. Bom, eu vou ao show vivo aqui do Anselmo Ralph, porque queria falar com quem já está atento para falarmos sobre esse assunto. Quem não estiver, eu vou aqui curtir. Quero que vocês curtam o show aí do Anselmo Ralph que eu preparei para vocês, ok? Volto às 8h25 por aí, para a gente terminar este. Não, tenho aqui um último ouvinte aqui, vamos ver quem está aqui. Sim, bom dia. Alô, bom dia. Alô, bom dia. Bom, vamos lá aí à música e voltamos já já. Obrigado aí, pessoal. Saltar a consciência desta quinta-feira, dia 9 de julho de 2026. A todos os aniversariantes e muito bom dia. E atenção, logo teremos aqui futebol, né? Vamos ter futebol. Hoje, quinta-feira, vamos ter aí futebol. Vamos curtir aí os jogos de hoje, ok? Hoje temos França-Marrocos, Espanha-Bélgica para amanhã, ok? Cada dia um jogo aí. Um abraço, até já.
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5: 7:48.
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0: Eu só dedico para todas aquelas que conseguiram roubar um coração.
1: Para todas aquelas que conseguiram roubar um coração.
0: Quem tem um coração na mão? Uma. Vocês têm? Então eu dedico para todas vocês que conseguiram roubar um coração. Não é fácil, hein? Mas eu dedico para vocês então.
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3: 8 horas.
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4: É exatamente isso, previsão do tempo aqui na tua rádio 99FM. Vamos lá ver aqui como é que está, quem está aqui presente aqui. Vamos lá ver como é que está o tempo aqui. Vamos lá ver aqui como é que está o tempo. Mas antes de irmos para o tempo, eu quero cumprimentar aqui alguns ouvintes. Tem aqui o Timóteo António, bom dia aqui. Atílio Macamo também está ligado, bom dia Atílio Macamo. Tem aqui também o Pedro Monteiro, de Nampula, bairro da Coca-Cola, bom dia aqui. Bom dia, mano, aqui é o Pirilau Alberto, sou Dó. Um bom dia para você, obrigado. Tenho aqui a Ana Pereira também aqui, ela está presente. Tenho aqui o António David, bom dia, eu sou o Bashir, gosto muito do programa, mas força para a rádio oficial, ok, obrigado aí. A Ana Pereira está pedindo a música do Emin Camino, não sei que música é essa. Tenho aqui o Esmeraldo Frank, e tenho aqui também o João Nhabanga, também manda um forte abraço aqui. O Milton Manuel Fernando também manda aqui um abraço aqui para o show da manhã, ok? Vamos ver quem está aqui mais aqui. Tem aqui o Michael Napala. Sou Michael, bom dia. Tenho aqui o Celeste Cumba. Celeste Cumba, bom dia, amado, peço a música Se Tu Me Amas ou Não Me Amas. O destino é que vai responder, não sei que música é essa. Virgínia também, bom dia. Virgínia Armindo Anicela. Quem conhece? Agostinho Anicela. És família do Agostinho Anicela. Vê lá, ok, Virgínia. Quem mais está aqui? Francisco Dias, bom dia, Nelson, bom dia. André Tiago, bom dia, aqui é André de Pemba. Anselmo não está, Triago. Aqui é Nelson, ok? Tenho aqui um ouvinte que diz assim, bom dia, mano, eu quero saber uma coisa. Também eu que a minha pita, ela zangou comigo, agora eu, o que eu vou fazer? Como peço para falar o nome dela? É Zay, eu não posso falar o nome dela. Não entendi nada do que eu estou ouvindo, queria dizer aqui. Bom, ok, vamos lá ver aqui como é que está o tempo, né? Maputo, hoje quinta-feira, 9 de julho de 2026, Maputo, máxima 25, mínima 15, com céu limpo. Xaxai, máxima 24, mínima 13, com céu limpo. Machixe, máxima 25, mínima 14, com céu nublado. Inhambane, máxima 24, mínima 15, com céu nublado. Beira, máxima 25, mínima 17, com céu limpo. Chimoi, máxima 23, mínima 14, com céu limpo. Quilimane, máxima 27, mínima 18, com céu nublado. Tete, máxima 29, mínima 19, com céu predominantemente limpo. Nampula, máxima 26, mínima 17, com céu limpo. Lixinga, máxima 24, mínima 13, com céu limpo. Pemba, máxima 28, mínima 20, com céu limpo. A todos que estão aqui ligados ao programa, eu quero dizer aqui uma coisa. Cara ouvindo, você sabe qual é o propósito das afirmações? Você sabe quais são o propósito das afirmações, das orações, das preces? O propósito das afirmações, das orações, das preces é convencermos da verdade do que dizemos. Em seguida, a mente irá realizar essas coisas, ok? Entendeu isso? Entendeu? A chave é exatamente isso para muita coisa que você vai ter aqui na vida, ok? Vou fazer o seguinte, eu vou agora, como é que diz, oferecer os bilhetes para o Kings of House.
2: Previsão do tempo.
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4: Olha, caro ouvinte, atenção, trate de resolver o problema da sua carta, não perca tempo aí, vai tratar da sua carta de condução, ok? Renovar, é só para lembrar aqui, os ouvintes estão a conduzir sem carta, atenção a isso, ok? E também conduzir com cuidência, com prudência aí, nada de conduzir como malucos, ok? Um abraço aí.
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É exatamente isso. Este que é o show do Ilusionais. Ai, ai, ai. Ilusionais. É, Kings of Owls. Esse show aqui você vai poder curtir ao vivo este fim de semana. E por isso, caro ouvinte, ligue para mim para a gente falar sobre bilhetes para você, para o Kings of Owls deste fim de semana. O número já está disponível, 87000-9900. Pode ligar para mim aí agora. E para responder algumas perguntas aqui sobre o Kings of Owls. DJ Illusionize on the Kings of House Radio Show.

0: Exatamente isso, grande sonho aqui. Bom dia, caro ouvinte, tem aqui o primeiro ouvinte aqui que vai ligar. Sim, bom dia.
1: Bom dia,
0: tudo bem?
1: Bem, contigo.
0: Tudo bem, como é que se chama?
1: Jorge.
0: Jorge de onde?
1: Memo.
0: Aonde?
1: Maputo Memo.
0: Ok, pode baixar o volume aí do rádio, por favor. Uma confusão aí. Alô, sim, bom dia. Alô, senhor Jorge.
1: Sim, bom dia.
0: Bom dia. Qual é o seu apelido? Do BI.
1: Pascoal.
0: Ok. Quero ganhar bilhetes para o Kings of House.
1: Sim.
0: Então diga lá, quando é que vai ser esse festival?
1: No sábado, dia 11.
0: Aonde?
1: Coconaves.
0: Ah, ok. A que horas?
1: Às 14 horas.
0: Ah, às 14 horas. Quantos palcos tem lá?
1: Tem 3.
0: Ok. Qual é o DJ que vais assistir? Queres assistir?
1: Aquele sul-africano, DJ Coffee.
0: DJ Coffee não vai estar lá?
1: Tem aquele outro sul-africano. Eu também esqueci daquele sul-africano.
0: É, vais perder bilhete porque não sabes quem vai estar lá, sabias?
1: Ah, quero mencionar aquele brasileiro. Quero mencionar aquele brasileiro. Mas isso, moçambicano.
0: Eu não sei como você grama de Deep House, de House Music, e não sabe o nome dos DJs moçambicanos.
1: Hã?
0: Tá bem, passa na Casa da Cultura para apanhar o bilhete, tá bom? Passa na Casa da Cultura para levantar o bilhete com o teu BI.
1: Ok, obrigado.
0: Ok. Bom, caros ouvintes, vou atender, vou oferecer mais um bilhete aqui. Ligue para mim para a gente ver. Alô, bom dia.
2: Alô?
0: Sim, bom dia.
2: Bom dia, queria participar da Rádio Cidade?
0: Não, já falhaste, você está falando da Rádio Cidade. Já falhaste, não, já não vais ganhar
2: presidente.
0: Hã? Já falhaste, como é que você chama uma pessoa errada? Eu, como eu tentar chamar o teu nome, chamou outra pessoa.
2: Desculpe. Estava aqui a escrever algo sobre pedir nome.
0: Como é que chamas?
2: Inácio Buca.
0: Ok. Diz lá, Inácio. Quando é que é o festival?
2: O festival é sábado, dia 11 de julho.
0: Ok. Quais são os DJs que vão estar lá?
2: O principal do cartaz é Elisione. Temos Skyway. Temos Badger Boy. Temos a Tribo. E o que eu quero muito ver é o DJ que vai participar no concurso que temos ao bocado.
0: Quem?
2: Para os Gangas DJ. É o Red Fox.
0: Red Fox?
2: Sim, sim.
0: E quem é esse Red Fox agora?
2: Red Fox é um DJ que participou no concurso dos DJs que vão abrir o evento.
0: Ok. Sim, sim. E de onde é esse DJ, Red Fox?
2: Maputo, ele vive na
0: Matola. Ok. Então, esses newcomers, Ivan Monkey, Kik, Ivan Red Fox, Taxinga, Torg, Vasquez, esses, vais querer ir assistir esses?
2: Sim, sim.
0: O que? Gostas de Red Fox, porquê?
2: Acompanhei o set deles e tem músicas muito boas. É um novo DJ, para mim é muito promissor.
0: Red Fox. Tá bom. Qual é o teu nome completo?
2: Inácio Celso Justino Vuca.
0: Ok. Tá bom. Estás na Matola ou Maputo?
2: Maputo.
0: Ok. Tá bem. Passa na Casa da Cultura para apanhar na Secretaria, apanhar hoje o convite, tá bom?
2: Muito obrigado.
0: Ok. Vamos ficar aí com mais beats. Esse show aqui vocês vão poder curtir no sábado, ok? Esse DJ vai estar cá. Chama-se Illusionize.
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0: Eu vou vos deixar aqui com Ilusionais até às 8h25, hora que vou trazer aqui a última sessão do Soltar a Consciência, ok?

0: Mas isto não curti estas músicas. Ai, ai, ai, estas músicas que hoje está no festival amanhã, no fim de semana. Ai, ai, ai. Esta música é do DJ Illusionize, ok? Então, já sabem. Já estou a imaginar ali no Coconuts, no parque principal, essas músicas aqui. Vai ser muita paulada. Eu vou ver a juventude aí, jovens de 19, 20 anos aí, a curtirem essas músicas, ok? Quero ir curtir com eles amanhã, nesse fim de semana, quero ver como é que eles curtem sábado.
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3: 8 horas e 25 minutos.
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0: Bom, estamos aqui nos soltando a consciência desta quinta-feira. Hoje é dia 9 de julho. E sendo 9 de julho de 2026, nós vamos trazer aqui o último intervenção de soltar a consciência desta quinta-feira, né? E dizer aqui a todos o seguinte. Eu trago o livro do Dr. Murphy, e nesse livro do Dr. Murphy nós vamos já falar sobre aquilo que se chama as chaves mágicas. É o título do livro, né? O título do livro é As Chaves Mágicas, e nas chaves mágicas nós trazemos aqui os segredos para a felicidade. Quais são os segredos para a felicidade aqui nas chaves mágicas? Quais os segredos para a felicidade? Agora, nós vimos a falar sobre isso aqui, sobre os segredos para a felicidade, segredos para o sucesso, e nós vimos que existe

0: um princípio aqui, que é o princípio da... como é que eu posso dizer o termo certo? Que é o princípio de como é que você consegue ter a riqueza constante na sua vida, ok? E para você conseguir ter a riqueza na sua vida, você tem que... a riqueza, a abundância, tudo isso, você tem que ter um... Tem que saber como é que se faz isso, qual é o segredo. E nós vimos que aqui, depois de falarmos com vários ouvintes, vimos que, afinal de contas, existe um Criador que é o dono de todas as riquezas do mundo, ok? E esse Criador também está consigo, está dentro de si. Se esse Criador está dentro de si, está consigo, então significa que você tem que convencer essa entidade que está consigo, que é Deus, que está na sua mente profunda, para ter essas riquezas e todas as coisas boas que você pode ter na vida, correto? Então, caro ouvinte, eu quero falar consigo sobre esse assunto aqui. Vamos lá ver se você consegue responder essa pergunta. Se essa entidade de Deus é o dono de toda a riqueza do mundo, então, se ele está dentro de si, como é que você consegue convencer a essa riqueza? Quem é esse parceiro que consegue te dar tudo na vida? Quem é o parceiro que consegue dar todas as riquezas, paz, harmonia, felicidade, sucesso na vida? Quem é esse parceiro que você tem que ir buscar? E esse parceiro vai fazer com que a sua vida seja uma vida de sucesso, ok? O número já está disponível, 87000-9900. Eu quero falar consigo sobre esse assunto. Ai, ai, ai. Eu quero falar consigo sobre esse assunto aqui no show da manhã, né? O número é 87000-9900. E eu quero ver quem está aqui, quais são os ouvintes que estão aqui ligados aqui ao show, ok? Para falar sobre esse assunto aqui. Vamos lá, temos aqui umas ouvintes aqui. Alô, bom dia. Alô, bom dia.
1: Passana.
0: Alô, bom dia, tudo bem?
1: Bom dia, estou bem, estou lá.
0: Tudo bem, como é que se chama?
1: Asana.
0: Ah, ok. Asana, quantos anos tens?
1: Tenho 23 anos.
0: Ok. Asana, tu estás ligada aqui ao programa Soltar a Consciência, né? Da Rádio 99, ok?
1: Sim.
0: E qual é o teu apelido, Asana?
1: Quintal.
0: Quintal. Estás ligada onde?
1: Maputo, Luís Cabral.
0: Ah, ok. E trabalhas?
1: Não, infelizmente não. Ah. Mas faço um negócio.
0: Ah, ok. Estás Luís Cabral em Maputo, né? Ok. Asana, vamos lá falar sobre riqueza, harmonia. Tenho aqui a Asana Quintal. Vamos lá falar sobre alegria, sobre felicidade, paz. Sabendo que quem é que é o Criador disto tudo é Deus, sabendo que Ele está contigo, como é que tu convences Ele a dar-te essas coisas todas?
1: Sim, Ele dá-me todas as coisas, alegria, felicidade. Para eu estar aqui, é graças a Ele.
0: Então, como é que...
1: Para eu estar feliz.
0: Sim, continua.
1: Para eu estar aqui, para eu estar feliz, é graças a Ele. Se eu me alegro, ou se eu medito, dedico-me a Deus e tiro todas as tristezas do meu coração, é claro que é graças a Ele.
0: E como é que tu convences a Ele? Como é que tu fazes isso?
1: Como te faço?
0: Qual é a técnica?
1: Graças a... A oração!
0: Tá bem, como é que é feita a tua oração?
1: Diz?
0: Como é que é feita a tua oração?
1: Obrigado, Deus, por mais um dia de vida. Deus, tira todos os problemas da minha vida. Deus, guia-me nos caminhos certos.
0: Coloque-me
1: energias positivas. Esteja comigo sempre, em momentos bons, difíceis. É claro que Ele sempre vai me tirar dos meus problemas, sempre.
0: E tu tens sido guiada por Ele?
1: Sim, Ele me guia.
0: Ele já te safou de várias situações?
1: Em várias situações mesmo.
0: Ok. E então, para tu ires para... Usas a oração, usas a prece, usas salmos também?
1: Diz?
0: Usas salmos?
1: Usa salmos?
0: Sim.
1: Sim, uso sim salmos.
0: Ok.
1: Deus diz que tu que estás cansado, venha a mim, eu te aliviarei. Venha ver. Então, se eu estiver cansada de todos os problemas que eu tenho na minha vida, é claro que eu irei fazer uma oração, irei usar a prece, que a prece irá me guiar a ele.
0: Dívidas para pagar, situações aí, então tu usas as orações, usas os salmos para te guiar para as soluções da tua vida. Então, para a riqueza também, como é que se faz?
1: Para a riqueza? Para a riqueza, tens que trabalhar, mesmo com Deus, tens que acreditar em Deus. Primeiro, acreditando em Deus e trabalhando.
0: Tá bem, eu vou dar um exemplo. Tá bem. Assana, diz lá uma coisa, querida. Vamos lá aprofundar essa cena da riqueza. Quando tu olhas para a riqueza, ok? Como é que se conquista a riqueza? Trabalhar. Como é que se conquista a riqueza?
1: A riqueza conquista-se com o trabalho, a dedicação.
0: Trabalho, mas que tipo de trabalho?
1: Diz?
0: Que tipo de trabalho?
1: Qualquer que seja, mas que te dê como posso dizer, que te dê um bom benefício para que você prospere.
0: Não é qualquer trabalho, não. Se tu um dia vai ser mãe, tu tens que saber guiar o teu filho, para dizer, filho, o caminho para a riqueza, há certos trabalhos que não te dão riqueza, sabias disso?
1: É verdade.
0: Então, quais são os trabalhos que te dão riqueza? Não podes dizer qualquer.
1: Não posso dizer qualquer. Para ser sincera, eu não posso dizer que eu sei os trabalhos que podem me dar riqueza, porque sabendo gerir.
0: Eu vou te dar dois exemplos, tá bom? Exemplos bem simples para tu conseguir explicar as tuas crianças, ok? A primeira, se tu dizes a uma criança que ela vai escolher um trabalho que não é escalável, o trabalho não escalável é aquele trabalho que é, vamos supor, dentista, ok? Dentista não é escalável, por quê? Porque o dentista, ele trabalha dente por dente. O que é que acontece? Ele tirou o curso, é médico, está numa clínica, pode ter um bom salário, não interessa o salário. O que acontece é que ele tem um limite de trabalho. Por quê? Porque ele atende a primeira pessoa às 8. Aquela boca para reparar leva 30 minutos, 15 minutos, 30 minutos. Sai, entra outro. Então, imagina que ele consegue ter por dia 8 pacientes, ok? Esses 8 pacientes multiplica por 2 mil meticais cada consulta. Que significa que ele não consegue sair, ok? Estou a dar um exemplo do preço de consulta, não estou a falar de reparação da boca, de construir dentes, mas estou a falar só de consulta. Então, ele só consegue fazer 2 mil vezes 8, são 16 mil meticais por dia. Esse trabalho não é escalável, porque ele não consegue fazer 200 clientes por dia.
1: É verdade.
0: Então, esse tipo de trabalho não é escalável. Estou a falar de advogado, estou a falar de dentista, estou a falar de um cirurgião, um médico que vai atender um paciente por paciente. O que é que acontece? Eles têm bons salários, ok? Mas não caminham para a riqueza, abundância. Então, tu vais dizer assim, mas quais são os trabalhos escaláveis que dá muito dinheiro? É quando tu decides criar um produto. Imagina, tu crias sandálias Asana, ok? Tu crias uma marca chamada Sandália Jassana e pegas nessa sandália, vendes para 1.000, 2.000, 5.000, 1 milhão de moçambicanos. Estás a entender o que estou a dizer?
1: Estou, sim.
0: Então significa que se tu pegas uma sandália de 100 meticais vezes 1 milhão de moçambicanos, quantos milhões fizeste?
1: Fiz muitos milhões.
0: Então estás a entender a ideia do escalável ou não escalável. Bom, são 8 horas e 36 minutos. Vou atender mais um ouvinte aqui sobre, afinal de contas. E essa ideia da sandália vem, vocês entenderam? Vem de você convencer a tua mente, o teu subconsciente, a tua mente consciente, que tu tens todas as riquezas da vida contigo. E essas ideias vêm da tua mente, ok? Vem da tua mente subconsciente. Vou atender o último ouvinte aqui. Estive a conversar aqui com a Sana, uma conversa fantástica. Vou atender mais um ouvinte aqui para a gente fechar aqui este assunto aqui. Alô, bom dia.
2: Ah, bom dia, como está?
0: Alô, bom dia, tudo bem? Como é que se chama?
2: Doninho, aqui na Pula.
0: Doninho?
2: Sim.
0: Sim, diga lá, seu Doninho.
2: Como?
0: Fala lá, então.
2: que eu queria saudar aí no rádio.
0: Um abraço aí, tá bom?
2: Obrigado.
0: Obrigado. Vamos lá fechar esse assunto aqui, trazendo aqui para a nossa audiência maravilhosa, como você convence a sua mente profunda, o seu subconsciente, o seu Deus, a te dar tudo na vida. Hein? Alô, bom dia.
3: Sim, muito bom dia.
0: Bom dia, tudo bem?
3: Tudo bem, você?
0: Como é que se chama?
3: Alden Alves, a partir de Namaró.
0: Alden Alves?
3: Sim, sim.
0: Então diga lá, seu Alden Alves. É, 8 horas e 37 minutos, vamos lá fechar aqui esse assunto aqui. Cara ouvinte, a riqueza é um processo que você coloca na sua mente, daquilo que você deseja, ok? Você deseja assim, eu quero a riqueza. A mente profunda vai aceitar essa ideia, ok? Alô, bom dia. Alô, bom dia.
4: Bom dia.
0: Sim, tudo bem?
4: Normal, você sei lá.
0: Tudo bem. Qual é o seu nome?
4: Qual é o seu nome? Justino.
0: Pode baixar o volume aí do rádio, por favor?
4: Já está.
0: Ok. Bom dia, seu Justino. Qual é o seu apelido?
4: Mfume.
0: Mfume. Diga lá então, qual é a sua opinião?
4: Bom, eu acho que nos convence a Deus. A Deus te obedece.
0: Estou a ouvir.
4: E não existe segredo para a felicidade e nem para a riqueza. A própria vida já é a riqueza. E a felicidade está dentro de nós. Se nós não somos felizes, ninguém vai nos fazer felizes. E tem mais. Eu não percebo. Vocês se apegam muito a Joseph Murphy. Eu não percebo. Não percebo porquê. O Joseph Murphy escreveu o pensamento dele. E o seu pensamento como locutor. O que tem a dizer? Aquele é o pensamento de Joseph Murphy. Ele olhou, delimitou o espaço e delimitou o tempo. Escreveu aquilo que lhe convém.
0: Tá
4: o
0: bom,
4: seu cérebro como locutor.
0: Vamos lá, vamos
4: qual
0: lá.
4: É o pensamento? Por que não contesta os Joseph Murphy?
0: Vamos lá,
4: não
0: então.
4: Podemos viver em função do que os outros escreveram.
0: Vamos
4: temos
0: lá,
4: que viver aquilo que está a dizer, a nossa consciência.
0: Tá bem, então a tua consciência diz que a riqueza não existe, eu não percebi.
4: A riqueza existe, a riqueza é a vida, é o tá que bem. As pessoas não percebem.
0: A riqueza é a vida, o que é que...
4: Exatamente, porque espera. Se você está vivo, você é rico, tudo o resto você conquista.
0: Tá bom.
4: Isso... Agora não podemos confundir riqueza com bens materiais.
0: Tá bom, espera aí uma coisa, vamos ver uma coisa. Nós estamos a falar aqui de riqueza e abundância, ok? A riqueza, qual é a definição de riqueza para si?
4: Qual é o quê?
0: A definição de riqueza para si.
4: Eu já disse que a definição de riqueza é a vida.
0: A definição de riqueza, ok? Para si é a vida. O que é
4: a vida? Você é rico.
0: A definição de riqueza para si é a vida. Então, significa estar vivo para si é que é a riqueza. É isso que está-me a dizer?
4: Exatamente.
0: Ok, ok. Tá bom. Mas o processo da riqueza que nós estamos aqui a falar, da abundância, é da riqueza em você ter tudo na vida. Você ter casas, você ter carros, você ter aviões, você ter riqueza de saúde, você ter riqueza de tudo, harmonia. Entendes o que eu estou a dizer? A riqueza que eu estou a trazer aí?
4: Isso não é riqueza. Não. Isso são acúmulos de bens materiais.
0: Okay.
4: É o que as pessoas não percebem.
0: Ok, espera uma
4: não
0: coisa.
4: Não podemos confundir bens materiais com riqueza.
0: Quem está a confundir? Não és tu que estás a confundir?
4: Não percebi?
0: Não és tu que estás a confundir?
4: Não, eu não estou a confundir. Porque okay. Conquistar as coisas. A gente trabalha para isso.
0: Ok.
4: Não significa que é riqueza.
0: Espera, vamos ver uma coisa.
4: Agora, ter saúde, posso conquistar tudo o resto, mas se eu não tenho saúde, não tenho vida, não conquisto nada, então eu não sou rico, sou pobre.
0: Eu vou dizer uma coisa. Primeiro nós temos que enquadrar o caro ouvinte a definição de riqueza. Deixa-me lá eu falar então.
4: Você gosta de
0: Deixa-me eu falar, então. Deixa-me eu falar. Posso falar? Ok. Se eu pego no dicionário, o dicionário tem uma definição de riqueza. Ah, e o que tu tens a dizer? Quem que disse que a riqueza é vida? Quem que te disse? Isso aí, eu vou explicar uma coisa. Essa ideia de que riqueza é saúde foi tipo colocado na mente pelos teus pessoas que te criaram. Alguém colocou na tua mente. É verdade.
4: Você
0: Não estás a perceber.
4: Não é criação, isso é acreditar. Tá bom. É aquilo que você disse.
0: Tá bom.
4: Que acreditar em Deus e obedecer a Deus.
0: Tá bom.
4: É a coisa crucial e não convencer a Deus. Porque Deus conhece melhor você que ninguém. Conhece melhor você que você mesmo.
0: Tá bom. Onde é que está esse Deus?
4: Está dentro de ti.
0: Tá bom. Então, se ele está dentro de ti, por que as pessoas estão pobres? Se a riqueza está com eles. Porque eles vivem...
4: Por que tu chamas pobreza? É exatamente isso.
0: Não. Por que as pessoas estão tristes? Por que as pessoas estão tristes?
4: Você está a chamar pobre que não tem carro.
0: Por que as pessoas estão tristes?
4: Por que
0: as pessoas estão tristes? Por que as pessoas andam tristes? Por que as pessoas andam sem felicidade? Então como é que as pessoas têm que escolher para ficarem felizes?
4: E ter... Porque é a vontade delas e temos que respeitar. Eu não entro nas escolhas. As escolhas então não devem ofender ou magoar a outra pessoa.
0: Tá bom,
4: seja
0: então...
4: justo, seja direito, seja íntegro.
0: Então diz-lhe uma coisa. Então significa que as pessoas não podem... querer ter riqueza como recursos materiais, financeiros, não podem?
4: Não disse isso.
0: Então está a dizer o quê?
4: Você está a pensar por mim.
0: Eu fiz essa pergunta. A pergunta. Mas a pergunta que eu fiz foi essa: como é que as pessoas vão conseguir ter abundância de recursos em tudo, financeiros, materiais e tudo? Como é que se faz isso? Qual é o segredo? Mas eu vou que tu não estás a ver que estás num país, num mundo errado. As pessoas querem bens, querem.
4: Então.
0: As pessoas querem.
4: O certo é sempre fazer o bem, querer bem ao próximo.
0: Mas ouve uma coisa: querer o bem ao próximo não faz com que tu não queiras ter as tuas casas, não faz com que tu queiras ter alegria, não faz com que tu queiras ter a felicidade. E esse é o segredo que as pessoas querem saber: como é que se faz para ter isso tudo? Ter uma vida de qualidade.
4: Deixa-me fazer uma questão só. O senhor tem 10 casas. Conhece alguém que não tem nem sequer uma casa, dorme na rua.
0: Sim.
4: Qual é a tua felicidade?
0: Qual é a minha felicidade? O quê? Não percebi.
4: Tem que saber que aquele ali dorme na rua, mas eu tenho 10 casas.
0: Qual é a minha... Até apontar qual é a minha felicidade...
4: Sim, qual é a tua sensação?
0: Sim, qual é a minha sensação por quê?
4: Estou a perguntar a ti, qual é a tua sensação? Você vive para conquistar as coisas, né?
0: Sim.
4: Então eu pergunto, você tem 10 casas e tem alguém que está na rua com a família dela, não tem abrigo, não tem nada.
0: Não,
4: você tem 10 casas e você vive em uma casa, tem 9 casas soltas.
0: Eu vou responder aquilo que acabaste de me dizer, que eu entendi. É que aquelas pessoas estão embaixo da ponte, como dizes, elas fizeram as suas escolhas. Foi o que tu acabaste de me dizer agora.
4: Sim, então
0: eu tenho a dizer que a solução para aquelas pessoas é deixar aquelas pessoas ali porque elas escolheram aquilo, não é isso que tu vai dizer?
4: Está diante de 10 casas e uma pessoa que não tem abrigo. o que é que tu farias, tu como pessoa? O que é que te torna mais feliz? É acumular bens, deixar com que os outros não tenham.
0: Eu vou te explicar uma coisa. O que me deixa feliz é estar aqui no programa, fazer esse programa e estar a conversar contigo para vermos como é que tu vais tirar aquelas pessoas que estás a dizer que estão embaixo da ponte. Como é que vais fazer?
4: Eu vou ceder as 10 casas que eu tenho. Vou ceder uma. Vai fazer feliz.
0: Olha, estou aqui, encontramos aqui um ouvinte que vai resolver o problema do mundo, ok? Olha, parabéns, já. Parabéns, parabéns, parabéns. Olha, muito obrigado aí.
4: Muito obrigado.
0: Tchau, tchau.
4: Tchau, tchau.
0: Ai, ai, ai. Bom, uma conversa aí bem animada aqui, como estou ouvindo aqui. Mas pronto, riqueza é um processo que nós às vezes queremos ter todos, né? Então nós temos direito ou não temos direito de ter riqueza? Temos, não temos? Então qual é o segredo para isso, ok? Alô, bom dia.
5: Bom dia, aqui esteja a falar com o Francisco Carlos.
0: Sim, senhor Francisco.
5: Eu fico sempre a receber a ideia desse mano aí.
0: Diga lá.
5: Está-nos a fazer perder tempo, acho que nós queremos aprender, anda a introduzir toda hora. É só isso que
0: tu
5: vai falar.
0: Não,
5: ele sabe sim, mas deixa nós aprender contigo.
0: Ai, ai, ai. Obrigado aí, Francisco. Francisco ligou a dizer que o outro mano ligou aqui para, como é que diz o termo certo, foi para tirar as pessoas do caminho para entender os segredos para a felicidade, para a riqueza. Ele fechou dizendo, eu vou oferecer todas as minhas casas, as pessoas estiverem na rua. Olha, é uma atitude altruísta. Temos muitos altruístas aqui no programa, né? Mas olha, bom, valeu, né? Vocês que estiveram aqui presentes e trouxeram esta resposta aqui. Vamos lá ver se a gente consegue aqui ter aqui uma última vinda aqui para a gente fechar esse assunto aqui sobre, afinal de contas, qual é o processo de você convencer a sua mente. O ouvinte disse, você não convence a Deus. O processo da manifestação tem os seus segredos, ok? E os seus segredos, estamos a discutir algumas ideias, cada um liga para dizer as suas ideias. Quem não concorda, diga a sua ideia. Olha, eu, como é esse ouvinte que ligou, a riqueza. É a segunda pessoa que eu apanho que me diz assim que a riqueza que eu quero é saúde. Vocês já imaginaram isso? Uma pessoa que simplesmente diz que eu trabalho só para ter saúde, não trabalho para ter mais nada na vida, ok? É isso que muita gente vive com esse pensamento. Você acredita nisso, que você vem para aqui, para o planeta Terra? Mas você já imaginou uma pessoa que chega aqui na Terra, acorda, olha, vê essa tecnologia toda, vê este mundo todo com essas coisas maravilhosas que o ser humano fez, e você vai dizer, não, eu só quero felicidade, eu quero saúde, porque isso, o resto é tudo, não é riqueza. Você pode ter riqueza, a riqueza pode ser abundância em tudo, você tem que entender isso. A definição de riqueza que eu trago aqui é abundância em tudo, desde recursos materiais, financeiros, até recursos que não são imateriais. Você pode ser patrimônio, com bens, imóveis, também pode ser dinheiro, mas também na qualidade de vida, na saúde, no tempo. Mas muita gente prefere só ir para a riqueza da saúde, mas esquecer e trabalhar. Olha, eu não consigo perceber uma coisa. Muita gente diz assim, eu só quero saúde, mas trabalham como escravos. Já repararam nisso? Trabalham como escravos. Em vez de trabalharem para a riqueza, trabalham só para a saúde. Já viste isso? Não é um desperdício vir para o planeta Terra trabalhar só para ter saúde? Né? Não é um desperdício, vocês não acham? Eu acho que é um desperdício, ok? É um desperdício que... Bom, a todos que estiveram aqui ligados, eu quero dizer aqui o seguinte. A forma de você convencer a sua mente profunda, o seu subconsciente de que riquezas ou de qualquer coisa boa, enquanto a sua vida está com contas para acumular, contas para pagar, o banco a perseguir e assim por diante, você não vai conseguir alcançar a sua riqueza, o seu bem-estar, a sua saúde, se você continuar a pensar em dívidas, obrigações e nos montantes que você deve. Você só vai ampliar a sua miséria, ok? E eis aqui uma verdade sobre as leis da mente. A mente profunda, ela aceita como um fato aquilo que lhe repetir em tom convincente, com frequência tal como aconteceu, aprendeu a andar. Você aprendeu a andar, você aprendeu a nadar, você convenceu a sua mente de que eu sei andar, eu sei caminhar. Está a ver aquela profissão que você decide aprender e você ensina o seu cérebro a fazer aquelas tarefas, carpinteiro, pedreiro, serralheiro, engenheiro, arquiteto. Você consegue aprofundar fazer com que a sua mente aceite que você consiga fazer essas coisas todas. Como jogar futebol, jogar golfe. Você diz, poxa, eu não sabia jogar futebol. Eu usei a minha mente, consegui me posicionar no campo e eu sei me pôr num sítio certo, sei correr, driblar, sei marcar golo, sei visualizar como vou marcar o golo. Isso tudo é sua mente a funcionar, é Deus a funcionar, é essa inteligência que eu digo que criou essa terra toda, que te dá isso. Então, se você entender esse raciocínio, você vai acabar entendendo que tudo que você aprender, como andar, nadar, saltar, correr, subir em árvores, tudo isso você coloca no seu subconsciente e você convence que vai acontecer. Então, o seu subconsciente ele vai assimilar o padrão. E depois tu vais aprender tudo. Vais aprender que, afinal, eu tenho que aprender como é que eu fico rico. Rico em tudo. Como é que eu tenho abundância? Como é que eu tenho dinheiro na minha vida? Como é que eu tenho casas na minha vida? Bens materiais, imóveis, investimentos. Também pode ser como é que eu tenho na minha vida sempre alegria. Como é que eu tenho na minha vida sempre saúde? Como eu tenho na vida sempre tempo livre, realização pessoal, os meus hobbies. Tudo isso você pode ter em abundância, que chama-se a riqueza. A riqueza é abundância, ok? De ter todas essas coisas, tendo perspectiva financeira, econômica, abundância de recursos, riqueza plena pessoal, que foca-te na tua bem-estar, na tua qualidade de vida, ok? Mas muitos preferem ir para a riqueza pessoal, esquecem a perspectiva financeira e econômica, esquecem a abundância de recursos, deixam para trás a sociologia e bens imateriais, que é capital social, cultural, simbólico, ter um status social, compõe a riqueza do indivíduo na sociedade. Então a riqueza é tudo isso. E a riqueza também vem com saúde, vem com ter essas riquezas, essas abundâncias todas. É isso que eu estou aqui a falar. Alguns ouvintes aqui ligam e não entendem, dizem, não, porque Deus não disse para você ficar rico. Outro diz que não, Deus é só saúde. É que isso é tudo uma historiazinha que essas pessoas têm nas suas mentes e acabam ficando presas aí. Portanto, eu peço a essas pessoas que tentem soltar a consciência, ok? Tentem soltar a consciência de que Deus não, só como ele diz, o Lúcifer é que disse, vocês com os bens materiais, isso aí é ele que disse para vocês terem bens materiais, foi o Lúcifer, não foi Deus, ok? E essas são ideias que as pessoas são incutidas na criança, quando são crianças, bebés, e ficam presas aí, ok? Agora, o propósito das afirmações, é que a gente convencer-nos de verdades que nós dizemos. Por isso é que a malta faz isso. A gente usa os salmos, usa essas ferramentas todas para você conseguir obter a paz, a alegria, a paciência, o sucesso na vida. Você quer ter sucesso na vida. Você quer ser sucedido na vida. Você vai imaginar em que área você quer ter sucesso. Eu quero ter sucesso na área de futebol. Eu quero ter sucesso na área de engenharia. Eu quero ter sucesso na área de pedreiro, de carpinteiro. Você decide, ok, é essa área que eu quero abraçar, negócios. Você decide, eu vou ter sucesso nisso. A sua mente subconsciente, ela vai te trazer essa... Não tem como, não. Ela vai trazer esse sucesso. Mas desde que você queira esse sucesso, você repita o que eu quero. Muita gente quer, depois não quer. Eu quero isto, depois não quero. Eu quero isto, depois não quero. Eu quero isto, depois não quero. Ok? E quando o ouvinte acaba aprofundando na sua mente e afirmar, ok, essas afirmações como verdade, a sua mente profunda vai realizar essas coisas, não tem dúvida. Por isso é que se diz assim, em oração, assim, tudo o que vocês pedirem em oração, creiam que receberão, isso acaba acontecendo. Não é verdade? Você, quando você ora, você faz a prece, você pede, você medita em certos projetos da sua vida. Você, quando imagina, você a curtir aquele projeto, não acontece ele? Ele acontece. Acontece, sim. Portanto, caro ouvinte, ficamos por aqui. Voltamos amanhã para dar continuidade aqui ao Soltar a Consciência. Vamos viajar aqui neste propósito aqui, onde vamos reconhecer qual é a fonte de tudo que você quer na vida, qual é a fonte de todas as riquezas da abundância na tua vida, ok? Vamos continuar a falar sobre isso, ok? Um abraço aí para vocês, tchau, tchau.
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1: Acerta os ponteiros do seu relógio.
2: 9 horas.
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1: Ai, bom dia, quem quer ouvir? Bom dia a todos que estão aqui ligados ao programa. Deixa-me lá ver aqui como é que está aqui a minha audiência maravilhosa. Deixa-me lá cumprimentar aqui os ouvintes aqui que estão obrigados aqui ligados aqui ao programa. Vamos lá ver aqui quem está aqui. Tenho aqui Marcelina Fernando. Ela quer ouvir a música Puro. Essa música Puro é de Dana Joyce. Ok, vou tocar essa música para Marcelina Fernando. Tenho aqui o Michael Nampala, bom dia aí. Tenho também aqui Gibson Eugênio, bom dia. Tenho aqui a Jamaldina San, bom dia aí para ti, Jamaldina San. Também tenho aqui, estou vindo aqui, não vou ler não. Estou vendo, não vou ler, não. Tenho aqui a Débora Justo. Oi, Débora Justo, aqui de Nampula. Como é que estás, Débora Zita? Tenho também aqui presente no programa, aqui na minha plataforma, a Lúcia Cuco. Está aqui, bom dia, Lúcia Cuco. Ela quer a música de M. Lindo, com título M. Lindo. Que música é essa de M. Lindo? Eu nunca vi isso falar dessa música, M. Lindo. É lindo, ok? Com título, a música, aquela que é Ambslera, ok? Que título é esse, dessa música, desse? Ah, ok, já percebi qual é a música que ela quer. Ok. Vou tocar essa música aqui com DJ Mapurriça. Mapurriçanas, ok. Tenho também aqui Selemano Agostinho, bom dia. Selemano Agostinho está aqui, ele. Tenho também aqui o Dino Fortunato, bom dia. Tenho Tito Manuel também, bom dia. Aqui, Cristo Braz, bom dia. Tenho aqui o Alfredo Mandilat. Tenho também aqui o Faitucir, ok. Que nome é esse, Faitucir? Gildo, Emílio Álvaro, bom dia aqui, o Gildo. Emílio Álvaro. Tenho também aqui Miranda Mucavel, Arsênio Mário Correio. Bom dia, tia Selmo. Tia, ela é chamada de tia. Francisco Dias, bom dia aí para ti. Só alguns ouvintes estão aqui, que estão aqui presentes no programa. Eu quero cumprimentar a todos, dizer assim a todos muito bom dia. Mas vamos ver como é que está o tempo, né? Vamos ver como é que está o tempo aqui nas nossas cidades, ok? Vamos lá rápido trazer aqui o tempo para a nossa audiência maravilhosa. Aqui o tempo para todos que estão aqui ligados ao programa. Vamos começar assim. Maputo, máxima 25, mínima 15. Conselho Limpo, quinta-feira, 9 de julho de 2026. Xaxai, máxima 24, mínima 13. Conselho Limpo. Cidade Amaxixe, máxima 25, mínima 14. Conselho Nublado. Inhambane, máxima 24, mínima 15. Conselho Parcialmente Nublado. Beira, máxima 25, mínima 17. Conselho Limpo. Ximui, máxima 23, mínima 14. Conselho Limpo. Quilimane, máxima 27, mínima 18. Conselho Nublado. Teto, máxima 29, mínima 19. Conselho Nublado. Nampula, máxima 26, mínima 17. Conselho Nublado. Lixinga, máxima 24, mínima 13. Conselho Nublado. Pemba, máxima 28, mínima 20. Conselho predominantemente limpo. Caro ouvinte, vamos lá trazer aqui para vocês vamos lá trazer aqui para vocês as músicas pedidas aqui, aqui no show. Daqui a bocado, às 9h20, vamos trazer aqui quais são os alimentos, qual é a dieta alimentar que acaba afetando o seu corpo e cria lesões nos seus órgãos, ok? E o senhor, as pessoas ficam doentes e não sabem, ok? Vamos falar sobre isso, ok? Até já!

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1: 9 horas e 25 minutos.
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4: Bem, vamos aqui para mais um Saúde e Bem-Estar aqui na tua rádio 99 FM. Todos estão aqui ligados ao programa. Eu quero cumprimentar a todos, dizer que é muito bom dia. O meu nome é Nelson e vamos falar um bocadinho de saúde, ok? Vamos sair de Deus para abundância, felicidade e riqueza. E vamos falar de comida. Saúde e bem-estar também tem a ver com comida, ok? Você quer ter felicidade, você quer ter paz no corpo, harmonia, você tem que saber o que vai comer, correto? Você não concorda comigo? ai. Vamos lá ver aqui os nossos ouvintes aqui que estão aqui ligados ao programa para a gente falar de saúde. Vamos lá aqui falar de saúde. Bem, caro ouvinte, nesta rúbrica de motivação, começar de novo. Caro ouvinte, nesta rúbrica de saúde e bem-estar, desta quinta-feira, dia 9 de julho, nós vamos falar sobre... não vamos falar sobre riqueza de bens, de patrimônios e de imóveis. Vamos falar de riqueza de saúde, ok? Vamos lá falar da riqueza na sua saúde, no seu bem-estar, ok? Na sua paz, na sua harmonia. O seu corpo dizer que eu tenho... A minha riqueza é saúde. Mas nós vemos muita gente no hospital, não vemos? Vemos muita gente no hospital. Nós temos pais, temos filhos, irmãos, mães, amigos, todos no hospital. Por quê? Porque falta esta saúde. E hoje, aqui no nosso programa, desta rúbrica de saúde e bem-estar, estamos aqui a falar sobre isso. Estamos a falar aqui comer para curar. E não vamos falar sobre riqueza de bens materiais. Vamos falar de riqueza em saúde, riqueza em harmonia, em paz. E uma das coisas que nos tira isso é a forma como a gente se alimenta, correto? Então, para isso, o ouvinte...

0: Eu faço a seguinte pergunta para o ouvinte. Quais são os alimentos, qual é o tipo de alimentação que cria problemas no seu corpo, que tira harmonia, tira paz, tira saúde, cria desgraça na vida? Qual é o tipo de alimentação? Essa alimentação, essa dieta, esse tipo de alimentação, cria problemas nas suas células-tronco. E quando cria um problema nas suas células-tronco, o que acaba acontecendo? O ouvinte fica doente. As células não conseguem ir reparar um corpo danificado com lesão. As células não conseguem ir reparar o seu corpo, o seu fígado, os seus rins, o seu pâncreas. Não conseguem reparar porque o seu cérebro. O tipo de alimentação cria problemas no seu corpo. Portanto, caro ouvintes, são hoje 9 horas e 28 minutos. Vamos lá falar aqui com alguns ouvintes para falar sobre como comer tira-te a paz, tira-te a alegria. Afeta o teu processo de regeneração do corpo. Afeta a reparação do teu corpo. Você tem uma ferida, ok? Por exemplo, eu vou dizer assim, eu vou fazer uma pergunta. Caro ouvinte, qual é o tipo de alimentação que faz que você tenha uma ferida e essa ferida não se cura? Ok? Vou dar um exemplo simples. Que tipo de alimentação você faz que cria problemas, que você fica doente, até que começam a cortar os dedos do pé, começam a cortar a perna, por causa desse tipo de alimentação. O número já está disponível, é 870009900. Ouvindo, pode ligar para falar comigo sobre esse assunto já aqui na Rádio 99FM. Eu quero falar consigo, caro ouvinte. Ligue para falar com os tipos de dieta, o tipo de alimentação que faz com que o ouvinte fique com problemas e não tenha paz. Você já parou para pensar que você não tem paz? Você não tem paz porque da forma como você come. A forma como você se alimenta cria problemas, a paz lhe desaparece. E você vai dizer que não, é porque não sei o quê, é a forma como você se alimenta. Tenho aqui o primeiro ouvinte que vai ligar nesta hora, aqui no Saúde e Bem-Estar. Alô, bom dia.
1: Bom dia.
0: Bom dia, tudo bem?
1: Bem, está bem.
0: Tudo bem, como é que se chama?
1: Carlos Silva.
0: Carlos Silva. Diga lá, seu Carlos. Vamos lá falar sobre a alimentação que cria, o tipo de alimentação que cria problemas no seu corpo.
1: São alimentações que contêm muito açúcar.
0: Ok, boa, boa, boa. Então, alimentações com alimentos hiperglicêmicos criam problemas no seu corpo, é isso, né?
1: É isso.
0: E por que senhor Carlos, na sua família, desculpe falar assim, nas festinhas tem sempre docinhos para as crianças, muitos doces, bolos, pizzinhas, batatas fritas, chips, doces rebuçados, sumos de pacote? Por que a gente faz isso?
1: Normalmente nós optamos mais pelo sabor, né? Mas não pelo o conteúdo clínico em si. Nós estamos mais com o sabor adocicante, mas carne sem saber qual é o conteúdo, qual é a componente química que pode ser prejudicial ou pode não ser prejudicial. É nesse sentido.
0: Então, o senhor Carlos diz que há uma ignorância do povo nesse aspecto?
1: Não digo ignorância, mas eu sou daqueles que diz que tudo que nós consumimos, quando for uma dosagem excessiva, pode vir a criar um problema de saúde.
0: Então, se não é ignorância, o que é? Como é que a gente pode classificar? Se as pessoas sabem que açúcar faz mal e que esse açúcar faz você ter diabetes, e diabetes 2 que faz você ficar sem os seus membros inferiores, como os dedos dos pés, as pernas, até mesmo ter problemas graves de problemas cardiovasculares, de problemas até na vista, problemas no cérebro. Se não é ignorância, o que é então?
1: É ignorância quando os níveis padrões forem já abusivos, mas com uma moderação, eu digo que é preciso minimizar o caso, mas quando já usamos de uma forma irregular, e aí cria problemas de saúde.
0: Então está a dizer que o povo não é ignorante, o povo sabe que o açúcar faz mal e opta por comer o açúcar porque estão drogados?
1: Sim. não que seja.
0: Droga de açúcar.
1: É um vício, um certo vício, já que pode estar por lá na
0: história. Ok. As bebidas adoçadas, os açúcares nos lanches, eles criam muitos problemas. Muita gente não sabe, estou a ficar cega. Tenho problemas de cataratas, é açúcar. Eu tenho problemas de... muitos estão a ter problemas nas suas veias, artérias cheias de sangue, de glicose, de açúcar. Muita gente não sabe que está a criar problemas em consumindo muito açúcar. Bolos de natas. Quando começa nas festas, àquela altura da sobremesa, acontece que toda a gente corre para lá para ir comer os doces que estão ali. E a gente come aqueles doces todos. Bom, caro ouvinte, três dietas que criam problemas no seu corpo. Um é alimentação com base em açúcares, ok? Todas as mães, os pais estão a ouvir o programa. Não deem comidas com excesso de açúcar, com alimentos glicêmicos. Comece a investigar quais são os alimentos glicêmicos que você deve evitar de dar à sua criança, ok? O outro ponto que eu queria falar aqui é aquela dieta alimentar rica em gordura, ok? Você se come, tem uma alimentação rica em gorduras saturadas, você está criando um problema para o seu corpo, ok? Gorduras e saturadas. Vamos lá ver quem está aqui em linha, vamos lá falar com esse ouvinte aqui. Alô, bom dia.
2: Alô, bom dia.
0: Bom, gorduras saturadas é muito prejudicial para as suas células-tronco, as gorduras saturadas, ok? Vocês têm que... Os regimes alimentares ricos em gordura prejudicam o sistema circulatório e causam danos nas células, ok? Endotílias, ok? Vocês têm que ter atenção a isso. Alô, bom dia.
3: Alô, bom dia, bom dia.
0: Sim, bom dia. Bom dia. Bom, eu trouxe aqui hoje, repeti os alimentos hiperglicêmicos e a dieta cheia de gordura. Uma alimentação cheia de células de gordura, você vai criar muitos problemas no seu corpo. Você tem que eliminar gordura saturada na sua alimentação, ok? Você tem que ter cuidado com isso. O açúcar no sangue, níveis de colesterol alto por causa das gorduras, você vai acabar tendo problemas na sua saúde. E depois vai dizer, eu não tenho paz na minha vida, eu não tenho harmonia na minha vida, eu não tenho, alegria na minha vida, porque eu ando sempre doente. E o culpado não é Deus, ok? O culpado é simplesmente a forma como você come, ok? A sua alimentação determina se você vai ter um corpo em paz, um corpo cheio de alegria, um corpo saudável, pronto para fazer tudo. E isso é importante você saber. Que tudo que estamos a falar aqui no show da manhã tem a ver com o seu bem-estar, ok? Desde como é que funciona a sua mente para você ficar rico, ter abundância na sua vida, escolher a alegria, a felicidade, o amor e a paz. Você também pode escolher aquilo que você vai comer para você ficar com alegria no seu corpo. Já imaginou o seu corpo lindo, maravilhoso, da forma como você come? Já imaginou o seu corpo doente, deformado, por causa da sua responsabilidade, daquilo que você gosta de comer, que faz mal ao corpo? Um abraço aí para todos e volto amanhã para tratarmos essa rúbrica de motivação. E vamos falar amanhã, vamos falar de uma dieta com muito sal. Vamos ver como é que o sal cria problemas na sua vida, ok? Um abraço aí, tchau, tchau.
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2: 9 horas e 47 minutos.
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3: Bom, aqui nas dicas de motivação de hoje, vamos continuar aqui a terminar este arquivo de riqueza, que é o número 14, que fala que, ouvinte, as pessoas ricas, elas focalizam no seu patrimônio líquido. Eu e as pessoas de mentalidade pobre focalizam no seu rendimento mensal, ok? Qual deles você acordou a pensar hoje? Você acordou a pensar no seu patrimônio líquido ou você acordou a pensar no seu patrimônio, no seu rendimento mensal, ok? O número já está disponível, é 87-000-9900. Eu quero falar consigo sobre esse assunto aqui. Você acordou hoje, está a pensar no seu patrimônio líquido ou você está a pensar hoje, está focado no seu rendimento mensal? Vamos lá ver aqui qual deles, qual de vocês está a pensar no seu patrimônio líquido, ok? Eu quero que vocês entendam que a verdadeira medida da riqueza, ok? A verdadeira medida da riqueza, ela é feita através do patrimônio líquido e não dos rendimentos. E o número já está disponível, é 87-000-9900. Eu quero falar consigo aqui sobre este tema aqui no Show da Manhã, ok? Bom, caro ouvinte, estamos hoje aqui na rubrica de motivação a falar sobre arquivos de riqueza, os segredos da mente milionária. Como é que você deve pensar? E o arquivo de riqueza que eu estou a trazer hoje, o arquivo de riqueza número 13, diz assim, que as pessoas ricas focalizam no seu patrimônio líquido e as pessoas de mentalidade pobre focalizam nos seus rendimentos. E a pergunta que eu faço para você é esta. Você acordou hoje a pensar nos seus rendimentos ou acordou a pensar no seu patrimônio líquido? Você ter a resposta dessa pergunta vai determinar se você está no caminho de ser um milionário ou vai determinar se você está no caminho de ficar nessa vida estável que você está hoje, ok? Quem se foca no patrimônio líquido, ele está num processo de caminhar para a riqueza. Quem se foca em simplesmente rendimentos, ele está com um pensamento de mentalidade pobre. Mentalidade pobre. Estamos falando de mentalidade, ok? Vamos atender aqui um ouvinte aqui em linha. Alô, vamos lá ver se a gente consegue ter aqui algum ouvinte para a gente falar sobre este assunto, sobre mentalidades, ok? Vamos lá falar sobre mentalidades. Vamos falar sobre mentalidades aqui no Show da Manhã, ok? Vamos lá falar sobre mentalidades, sobre mentalidade. Vamos lá falar com um ouvinte aqui em linha. Alô, bom dia, senhor Quitério. Senhor, bom dia, senhor Quitério. Eu não consigo ouvir este ouvinte aqui, o Quitério. Vamos ver se a gente consegue ter algum ouvinte que consiga responder essa pergunta que eu tenho aqui para si. Você acordou focado no seu patrimônio líquido ou acordou a pensar focado no seu rendimento mensal? Ok? Alô, bom dia.
4: Alô?
3: Sim, bom dia. A verdadeira riqueza é o patrimônio líquido, ok? É o patrimônio líquido e não os rendimentos. Você acordou hoje a pensar em rendimentos ou acordou hoje a pensar no seu patrimônio líquido, ok? Essa pergunta é muito importante você saber responder aqui neste programa que é o teu Show da Manhã, que é a rubrica de motivação. São 9 horas e 51 minutos. A verdadeira medida da riqueza é o seu patrimônio líquido. Cara, nesta rubrica da motivação, eu quero trazer um conceito que vocês devem aprender, que a verdadeira medida da riqueza é o seu patrimônio líquido e não os seus rendimentos. Sempre foi e sempre será. Portanto, o patrimônio líquido é o valor que determina se você é rico ou não, ok? E normalmente as pessoas ricas focalizam sempre quando acordam no seu patrimônio líquido. E as pessoas de mentalidade pobre focalizam simplesmente no seu rendimento mensal. Caro ouvinte, você acordou a pensar no seu rendimento mensal? Você acordou a pensar no seu rendimento mensal ou acordou a pensar no seu patrimônio líquido? São essas duas perguntas que eu tenho para si. E como é que se calcula o patrimônio líquido? Como é que se acha o patrimônio líquido? Como é que se acha a verdadeira riqueza, a medida da tua riqueza? Como é que se faz isso? Tenho aqui um ouvinte em linha. Alô, bom dia.
4: Alô, bom dia.
3: Sim, bom dia.
4: Sim, aqui fala o Delta da Machava e, infelizmente, hoje eu acordei pensando mesmo na minha finança mesmo. Acho que estou com o pensamento pobre.
3: Ok. Mas tu entendeste como é que a mentalidade rica pensa? A mentalidade rica pensa, focaliza no patrimônio líquido. Sabes o que é patrimônio líquido?
4: Não. Sabe que eu tenho que me explicar o que é isso, exatamente, do patrimônio líquido? Porque eu tenho que ter sido bom, porque é algo que a gente não tem conhecimento.
3: Ok. A verdadeira riqueza, a verdadeira medida, quando você quer medir a riqueza, você quer medir alguém ser rico ou não, você tem que fazer a seguinte a equação, ok? Você tem que... O patrimônio líquido é o valor de tudo que uma pessoa tem, ok? Vamos lá ver. Tudo que uma pessoa tem para determinar o seu patrimônio, você deve somar todos os valores, ok? Todos os valores que você das coisas que você possui. Você pega dinheiro, quanto tem dinheiro? Na bolsa de valores, você tem ações, põe. Você tem títulos de tesouro. Você tem imóveis, você tem um negócio, você tem uma casa, você tem barco, carro, tudo. Isso são tipo, é teu patrimônio, ok? Então, depois tens que subtrair tudo que você deve. Você deve papá, mamã, vovó, titia, agiota, banco, tudo que você deve. Empresa que você levantou o produto que está a dever. Você pega nisso tudo, você subtrai pelo tudo que você tem. Você vai determinar a riqueza que você tem. Agora, o que que acontece? A mentalidade de pobre, ela focaliza só... Este mês eu preciso de 100. Este mês eu preciso de 50. Só. É rendimento. Ok? Então, tu não podes focalizar só no rendimento. Tens que focalizar nos rendimentos. Tens que focalizar na poupança. Tens que focalizar nos investimentos. Tens que focar numa vida... que tu vives sem usar muito dinheiro. Quando você... Exatamente. Então, você tem que entender que não só podes pensar em ter rendimento, você tem que pensar qual é o negócio, qual é a riqueza que eu quero ter na vida, ok? Qual é o meu talento que eu tenho para eu fazer dinheiro, ok? E como é que eu vou ser rico? E você tem que ter essa ideia na tua mente. Você tem que viajar nessa ideia, ok? Você já pensou em ter 1000 cabeças de boi? Já pensaste? Não, nunca pensaste. Não. Você já pensou em ter 1000 motas?
4: Não, nunca pensei.
3: Você já pensou em ter 1000 casas?
4: Nada.
3: Então, você tem que visualizar aquilo que é a riqueza que você quer ter, ok? 1000 cabeças de boi, 1000 cabeças de cabrito, 1000 casas, 1000 carros, 1000... Você tem que pensar na riqueza, você tem que pensar em números grandes.
4: Yes.
3: Tá bom?
4: Tá certo, Justo.
3: Um abraço aí pra ti, tá bom?
4: Muito okay. Obrigado, estamos juntos, já estou ligado à rádio.
3: Ok, um abraço aí, tchau. Bom, ficamos aqui com mais uma explicação para este ouvinte. Afinal de contas, como é que funciona este processo de você ficar rico, milionário, ok? Vamos lá ver mais um ouvinte aqui em linha. Alô, bom dia.
5: Bom dia,
3: tudo bem?
5: Tudo bem.
3: Sim, diga lá. Bom, ficamos por aqui hoje, aqui nos Segredos da Mente Milionária. Muito obrigado a todos. Vocês têm que aprender a enriquecer, têm que mudar os seus conceitos, vossos conceitos sobre dinheiro e ter hábitos de pessoas ricas. Alô? Ok? Você tem que ter hábitos de pessoas ricas. Bom, para todos que estão aqui ligados ao programa, essa motivação de hoje, ficou aqui a explicação sobre o patrimônio líquido, como é que funciona isso, ok? Um abraço.
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3: Esta música foi uma ouvinte que pediu. Landrick, grandes coisas, grandes amores não acabam juntos.

0: Ai, ai, ai, essa música é do Landrick. Grandes amores não acabam juntos. É verdade isso? Vamos lá aqui ver. Quem é que está aqui para a gente terminar aqui o programa? A todos os aniversariantes!
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0: Já começou agora o programa 99 Loucuras. Para todos os ouvintes que estão aqui ligados ao programa de hoje, que terminou aqui o 99, o show da manhã, quero dar os parabéns a todos os aniversariantes que fazem hoje anos, dia 9 de julho. Parabéns a todos! Eu me despeço aqui de vocês. E digo a todos aqui tchau, tchau. Espero que tenham um dia maravilhoso. Eu hei de estar aqui de volta às 9 horas para a gente trazer aqui o programa Porque Amamos. Vamos falar sobre a rejeição, aquela dor, a dor da rejeição aqui, ok? Vamos trazer aquela dor da rejeição aqui para vocês, ok? Um abraço aí para vocês, tchau, tchau. Um abraço. Parabéns a todos, aniversariantes aqui, fãs da Rádio 99 FM.

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Animambo. Bom, a seguir vou interpretar uma música de uma cantora que eu admiro muito, uma cantora brasileira, Elis Regina.

Muito obrigada. Esta música chama-se Romaria. Ela foi popularizada pela Elis Regina. Já não me lembro muito bem de quem é a música, né? Mas vou dizer que eu admiro muito a Elis Regina, que vou cantar mais uma música.

Muito obrigada. Esta música é uma música nova. Acho que é a segunda vez que apresentamos. Tem como título Natural Não Treme. Bom, vamos apresentar agora a última música. Elisa.

0: Muito obrigada.
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3: 20 horas.
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0: Como somos afetados e quais os comportamentos separados quando nos apaixonamos ou quando somos abandonados? 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
0: 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Boa noite, caros ouvintes, boa noite a todos que estão ligados aqui ao programa, a este que é o teu show Bombom. Eu estava a falar o quê aqui? Estava a falar de algum show. Não é show nenhum, não é show nenhum aqui. Eu quero dizer aqui a todos que estão ligados aqui, boa noite a todos os ouvintes que estão ligados aqui ao programa Porquê Amamos. Deixa-me lá eu ver aqui. Que está tudo bem aqui para eu fazer o programa convosco aqui, ok? Vamos lá. Começar bem aqui o programa. Hoje é dia de futebol, né? Eu sei que é dia de futebol. Boa noite, caros ouvintes. São 20 horas e 3 minutos. Começa agora o programa Porquê Amamos nesta quinta-feira, dia 9 de julho de 2026, ok? Caros ouvintes, meu nome é Nelson e hoje vamos falar mais uma vez de um tema que eu comecei semana passada, um tema que todos nós conhecemos, mas poucos gostam de abordar, a dor da rejeição. Ai, já alguma vez vocês foram rejeitados por alguém que amavam tanto? Aquela sensação de vazio, de desesperança, de não conseguir comer, não conseguir dormir. Não consegui pensar em mais nada, a não ser naquela pessoa que se foi. Pois bem, meus amigos, essa dor é universal e vamos falar disso aqui neste que é o teu Porquê Amamos desta quinta-feira, dia 9 de julho de 2026. Bom, a todos estão aqui ligados ao programa, nas províncias de Maputo em 99.3, bom dia, na província de Xaxai em 95, bom dia, 95.0, bom dia, bom dia, boa tarde, boa noite, eu não me liguem, tá bom, a todos os ouvintes estão ligados ao programa, é sono isso já, fiz o programa de manhã, agora estou a fazer o programa agora, mas pronto, boa noite a todos os ouvintes que estão na cidade de Maputo em 99.3 MHz, boa noite. Para quem está na cidade de Xaxai também, muito boa noite, aí com a sua família. Para quem está na cidade de Inhambane também, 96.0, bom dia. Para quem está na cidade da Beira, 89.3, muito bom dia para todos. Boa noite, aliás. Para aqueles que estão na cidade de Tete, 95.0, boa noite. Para quem está na cidade de Nampula, em 97.3, também muito boa noite. E para quem está na cidade de Pemba, em 99.5. Para todos esses que estão aqui ligados, muito boa noite. Bom, caro ouvinte, hoje vamos falar sobre esta dor da rejeição. O que é que a ciência descobriu sobre a rejeição amorosa? Quais são as regiões do cérebro que ativa esta dor da rejeição? Aquela amiga, aquela namorada, aquele namorado que diz: eu já não te quero mais, ok? Essa dor, como é que essa dor, que parece também física, né? E eu quero vos dizer que essa dor às vezes parece dor física, né? E não é uma metáfora, né? É real. Portanto, vamos falar sobre as duas fases da rejeição, ok? Hoje eu vou trazer para vocês como é que funcionam essas duas fases da rejeição, ok? Vamos falar do protesto e vamos falar da resignação, ok? E vamos falar também o que é que acontece no processo da rejeição. O cérebro da pessoa continua a produzir dopamina, o cérebro da pessoa continua a produzir aquela sensação de dopamina, ok? De raiva, quando a raiva entra, né? Então vamos falar sobre essa raiva, que não é má vontade, que é a biologia. Vamos falar sobre isso aqui no teu programa, Porquê Amamos, desta quinta-feira, dia 9 de julho de 2026. O que é mais triste, amigos, é que a rejeição também ativa o sistema de raiva. Muitas vezes as pessoas rejeitadas ficam furiosas, fica com um parceiro que parece que partiu. Essa raiva não é má vontade. Vamos falar sobre isso. O cérebro tenta projetar a dor e canaliza essa para a raiva com invés da tristeza. Hoje vamos falar sobre a rejeição amorosa. Vamos perceber porque é que dói tanto, porque é que é tão difícil superá-la. O que podemos fazer para curar essa dor? E vamos falar sobre isso. Eu vou partilhar aqui, depois daqui a bocado, algumas perguntas que são as seguintes. Você já passou por uma rejeição amorosa? Como é que foi essa rejeição amorosa? O que acha que ajudou a superar? Acredita que a rejeição amorosa pode ser comparada com a dor física? Sim ou não? Já sentiu essa dor? Liguem-me daqui a bocado. Vamos falar sobre isso aqui. São 20 horas e 7 minutos. Liguem, vamos falar. Vamos pensar nessas perguntas que eu fiz aqui. Porque está a começar agora o porquê amamos. Ok? Eu vou para uma música e volto já, ok?
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1: Vou começar com uma música aqui do Joy Cocker, ok? Vamos ver se vocês gostam dessa música, ok? Muito nice.

Essa música é do Joy Cocker. Agora vamos ficar com a música do Phil Collins.

pessoal, eu tô no paraíso com ela. Tô no paraíso aqui com ela. Essa música é de Phil Collins, né? Just Another Day in Paradise. Já mais uma noite, um dia no paraíso, ok? Essa música é do George Michael. Vamos lá ver se eu consigo cantar essa música hoje para vocês. Para todas as mulheres que estão a ouvir o programa.

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1: Bom, estamos aqui de volta para o Porquê Amamos desta quinta-feira, dia 9 de julho de 2026. Eu hoje vou falar sobre um tema que todos nós vivemos, falar de um tema que todos conhecemos, mas todos gostam, mas poucos gostam de abordar. Pouca gente gosta de falar desse assunto. E eu vou atender 5 mulheres e vou atender 5 homens. Para quê? Para falar da dor da rejeição. E a pergunta que eu tenho para si para começar é: já alguma vez vocês foram rejeitados por alguém que amavam? Qual foi a sensação? Já tiveram aquela sensação de vazio? Já tiveram aquela sensação de não haver esperança? Já tiveram aquela sensação de não conseguir comer, não conseguir dormir, não conseguir pensar em mais nada, a não ser naquela pessoa que se foi? Pois bem, meus amigos, vamos falar dessa dor hoje. Vamos falar dessa dor hoje. Vamos falar sobre estudos dos cientistas que escanearam o cérebro de pessoas que tinham acabado de ser rejeitadas e descobriram nesses estudos que a rejeição amorosa ativa regiões que a dor física também, a mesma região. E não é metáfora, é real. O coração partido dói mesmo, como um osso partido. Vamos lá falar sobre essas duas fases da rejeição. Eu quero que vocês falem comigo dessas duas fases da rejeição. A primeira fase da rejeição que vocês vão falar é a seguinte. A primeira fase da rejeição que vocês vão falar comigo aqui é a seguinte, caro ouvinte. Boa noite aqui, audiência do Porquê Amamos, nesta noite de quinta-feira, dia 9 de julho. Vamos falar agora aqui no programa sobre que a dor da rejeição, afinal, amorosa, né? Ela ativa as mesmas regiões da dor. Sabia? Aquela dor que você tem.

0: E o que acontece? Ou seja, o cérebro continua a desejar aquela pessoa que a magoou. É por isso que aquela diz, mas aquele homem está a magoar. E tu queres voltar para a mesma pessoa, queres voltar para aquela pessoa, né? Que te magoou, que disse não te quero mais, ok? É por isso que é tão difícil superar a rejeição. Não é apenas o coração que sofre, né? É o cérebro inteiro que está em guerra consigo mesmo, está a lutar aqui. O que é triste, meus amigos, é que a rejeição também ativa o sistema de raiva. Você já ficou com raiva, você já ficou com, já sentiu rejeitada, ficou furiosa, o parceiro que partiu. Essa raiva não é má vontade, é biologia. Eu tenho aqui alguém já ligar. É o cérebro tentar proteger-te da raiva em vez de tristeza, né? Canalizando a raiva em vez de tristeza. Agora, vamos explorar essa rejeição amorosa. Vamos perceber por que dói tanto. Por que é tão difícil superá-la, né? E o que podemos fazer para curar essa dor. Tem aqui muitos ouvintes aqui ligados, mas vamos lá atender aqui o primeiro ouvinte de hoje. Alô, vamos lá ver quem está aqui. Alô, boa noite.
1: Boa noite, como está?
0: Boa noite, tudo bem? Como é que se chama?
1: Stélio.
0: Não percebi?
1: Stélio.
0: Stélio.
1: Stélio, Stélio.
0: Stélio, qual é o apelido, Stélio? O apelido?
1: Machane.
0: Achane.
1: Sim, okay. Machane.
0: Ok. Está ligado onde?
1: Sim. A partir de
0: Mahan Boan. Ok, Mahan Boan, ok. Diga lá então, qual foi a sua dor de rejeição?
1: Como dói ser rejeitado de alguém que você ama?
0: Tu já foste, Célio, já foste rejeitado para a pessoa que ama?
1: Não, ainda.
0: Então como é que sabes que dói?
1: Você é uma dona daquela pessoa, mas é Pedro e tu.
0: Então, já aconteceu contigo isso ou não?
1: Ainda não aconteceu.
0: Então, como é que és falar disso, então?
1: Não sei.
0: Como é que se...
1: Você amar alguém, depois ela te rejeitar.
0: Sim, como é que dói isso nunca aconteceu contigo?
1: Eu sei que dói.
0: Como é que sabe se não aconteceu contigo?
1: É como alguém te deixar assim. Você, enquanto ama aquela pessoa.
0: Sério?
1: E ela dizer que não estou de acordo com as suas questões ou a sua coisa.
0: Tá bem, mas como é que vamos falar se tudo nunca aconteceu contigo isso?
1: É que eu sei.
0: Sabes como?
1: Ainda não aconteceu comigo, mas eu sei que
0: sabes
1: dói.
0: Como é que sabes?
1: Eu sei. Eu sou homem.
0: Não, então...
1: Mas eu sei que
0: se
1: dói.
0: Se não aconteceu contigo, então deixa as pessoas contarem as suas histórias, tá bom? Este ouvinte aqui diz que sabe que dói, mas nunca aconteceu com ele. Ai. Vou atender mais um ouvinte aqui em linha, né? Vamos atender aqui mais um ouvinte em linha. Vamos atender aqui um ouvinte em linha. Vamos lá ver quem está aqui em linha para falar conosco sobre esse assunto. Alô, senhor Rui.
2: Aqui o Rui.
0: Sim, tudo bem?
2: Ótimo.
0: Tudo bem. Então, senhor Rui, diga lá. Já sofreu a dor da rejeição?
2: Estou ainda hoje eu a tentar virar no mundo.
0: Está a tentar o quê?
2: Tento respirar, tento conversar com meus filhos, mas não estou a apanhar meio de restrição. Mas de conta, minha condição vital não está fora de mim.
0: Pode falar assim, bom, pode melhorar assim a sua, o microfone, melhorar aí a... estou a ouvir muito baixo.
2: Eu estava a explicar assim. Eu sou um homem rejeitado com mãe e meus filhos.
0: Ok.
2: Estou vivendo no sentido de pensar naquela pessoa, por onde foi, onde é que está.
0: Então está nesta fase a viver uma sensação de vazio, de não conseguir comer, não conseguir dormir. Qual é a sua situação? Não consegue parar de pensar na pessoa? Está com dor no corpo?
2: Eu quando o horário da manhã.
0: Sim.

0: Sim.
1: Quando chega a hora da tarde,
0: sim,
1: o gajo pensar onde é que vou estar, onde é que vou me deitar. Porque a minha parte de costela, que é a minha esposa do lar, quando eu chego naquele quarto onde a gente dormia,
0: okay,
1: eu aquela pessoa não vejo, o dono começa daí. Pensar até que esquece que o homem humano ou morre, é pensamento, ou fica vazio, é pensamento. Não ter ninguém para conversar é onde aparece dor, o corpo e o cérebro. Agora, para poder contentar, o que é que eu faço? Eu pego um romance ou bíblia por aí, eu pulo onde é que está a palavra de ajuda.
0: Ok.
1: O que saiu dentro de mim, onde é que foi, isso por que é que fez?
0: Então estás numa... eu quero saber se tu estás em que fase estás. Estás na fase de... A rejeição tem duas fases, Sr. Rui. A primeira fase é aquela do protesto. A pessoa não aceita, tenta conquistar, liga, manda mensagem para a pessoa. Aparece onde a pessoa não é chamada. É uma tentativa desesperada de reverter a situação. A segunda fase é de resignação. A pessoa aceita que acabou. Então vem o desespero, a tristeza profunda, a sensação de que a vida perdeu o sentido. Em qual das situações, em qual das fases está o Sr. Rui?
1: Eu saudável estou em termos de tentar buscar aquilo que eu era nos tempos com que eu vivia com a minha parceira, no meu caso. E agora, o vazio que me deixa é pensar, é só perseguir com outra vida.
0: Okay.
1: Qual é a vida que eu quero? Ter uma parceira que pode servir a minha vida para o amanhã. Eu não estava a gostar de ter mais que duas vezes casar uma senhora para outra senhora. Tentei rezar para que ela ficasse comigo ainda, dentro da minha casa. Ela disse, está aí seus filhos, está aí os seus bens, eu quente o meu corpo. Na casa da minha mãe. Por quê? Não me falou até nada hoje. E daí me deixa eu preocupado. Quem é aquela vez? Pode me ajudar?
0: Ok.
1: Pode.
0: Ok.
1: Esse é o número que eu tenho. Falo de acho que há 20 anos com esse número aí.
0: Ok. Ok. Tá bom, Sr. Rui. Muito obrigado aí pela sua participação.
1: Boa noite.
0: Boa noite. Ficamos aqui com o Sr. Rui de Nampula a expressar a sua história. A história da rejeição amorosa, ok? Vamos lá atender mais um ouvinte aqui. Vamos lá falar com o ouvinte aqui. Boa noite, Suamir.
2: Boa noite, Mamilson. Como está?
0: Está tudo bem?
2: Está bem, obrigado.
0: Tudo bem. Senhor Amir, então vamos lá falar dessa dor, dessa rejeição.
2: Epa, dessa dor de rejeição, para mim, eu já me aconteceu também.
0: Ok.
2: Sim, de toque comigo já me aconteceu. A primeira fase, epa, ela disse que você não tem qualidade para mim, você não é tão assim comigo, você não enquadra comigo. Primeira fase. A segunda fase, eu pedi como existir. Está, ainda você me tem. Você não me leva a nenhum lado. Então, muitas conversas ali. Eu fiquei. A terceira parte, tentei insistir, mas de verdade, que ela chegou a dizer a você, eu quero que tenha muita coisa. Fiquei. Quando fiquei, fui para a quarta vez, mas deu certo. Ah, eu sento de fato tu já estou com ele. Estou com ele. Já aconteceu, já tivemos uma filha.
0: Ok.
2: Sim. Até hoje estou com ele.
0: Depois de quantas vezes rejeitou-te?
2: É, cara, aquela rejeição ali, para mim, me doía muito bastante.
0: Mas ela dizia. Ela dizia que já não te queria, por quê?
2: Não percebi?
0: Quando ela já dizia que já não te queria, por quê? Qual era a razão?
2: Essa a razão, pelo que eu perguntei, era uma maneira de poder manifestar que de verdade que eu amo muito dela. Sim, é uma maneira que queria me atestar de verdade que você me ama e me inspira até me conseguir.
0: Ok, mano. Então, quando ela diz não te quero, é aquele jogo que ela faz para ter a certeza que este aqui é meu homem ou não, ok? Tá bom.
2: De fato, quando você quer pôr naquilo, você acaba desistindo, já não procura mais o saber dela. Aquela, depois ela na mente vai pensar que ela não estava aqui para estar comigo. Só queria só me conhecer a mim e ir embora.
0: Ok. Ok. Seu Amir, obrigado aí, tá bom?
2: Obrigado.
0: Ok. Fiquei aqui com o Amir, contou a história dele, da rejeição que lhe doía. Ela dizia, já não quero. Uma vez, duas vezes, três vezes, quatro vezes. Acho que a quarta vez, pronto, resolveram. Mas vou atender aqui, vamos lá ver se eu consigo ter aqui. Só me ligam homens rejeitados. Tem aqui o seu Dércio, boa noite.
3: Grande rockmore da antena 99.
0: Tudo bem, seu Dércio?
3: É, na graça do Altíssimo, sempre torcendo pela vida.
0: Ele está no comando.
3: Sim, sempre. Ele
0: está no comando.
3: O onipotente, o onipresente e o onisciente.
0: Agora, como é que houve problema da rejeição? Se ele estava no comando, até ficar com dor, uma dor insuportável?
3: Para algum momento ele se remete nesse lugar ou nesses momentos para algum momento se fortalecer como um homem íntegro e forte e generoso, não só também com fortaleza e proteção acima de tudo, porque ele não irá te abandonar sem te amparar.
0: Então, então, esse poderoso, o gajo é brincalhão.
3: Em algum momento ele é poderoso, sabe? Conseguir proteger ao seu filho, o unigênio, e o filho que cumpre, não só também, apesar das dores, de uma e outra maneira, e em algum momento acabamos de superar por os grandes sábios, os grandes homens que já superaram essa dificuldade. Vamos lá na consultoria para saber como eles passaram nessa senda da vida.
0: Então estás-me a dizer a mim que tu tens Deus contigo no comando e ela também tem Deus dentro dela no comando. Então o Deus dela, que é o mesmo que o teu, brincou contigo. Brinca, tá. Ai, ai, ai, ai, ai. É futebol isto aqui. Ela está daquele lado com uma bola. Tu estás deste lado com outra bola. É tênis isto. Ela chuta, tu chuta. Ei, caralho. Ai, ai, ai. O amor é bonito. Se a gente pusesse o amor como um jogo de tênis, um jogo de cartas. Ela chuta uma carta, tu chutas outra. Ela chuta uma carta. Mas como é que foi essa dor?
3: É uma dor inevitável, no algum momento.
0: Bom, fiquei aqui com o senhor Dércio, caiu a chamada aqui do Dércio. Bom, são 20 horas e 43 minutos, né? 20 horas e 43. Hoje é quinta-feira, estamos a falar da dor da rejeição. Só me ligam homens, já repararam isto? Só me ligam homens aqui. Alô, boa noite, seu Michael.
4: Boa noite, mano, como está?
0: Só me ligam homens com dor de rejeição. Será que as manas são mais perigosas? Conta lá a tua história, Michael.
4: É, mano, aí está muito perigoso, as mulheres, está muito perigoso.
0: Então.
4: Eu não sei os porquê, pá.
0: Dizem que a mulher de Nampula então é muito perigosa.
4: É, está muito perigosa. Eu não sei, mas aqueles, eu não sei, acho que tem aquele coração, tipo, eu primeiro tenho que fazer sofrer. Mais tarde eu vou lhe aceitar.
0: E tu, Michael, quantos anos tens?
4: E depois, quando se apaixona, quando acabam de aceitar, já ficam a vigiar toda ele, até o homem não lhe deixarem o espaço de sair, de brincar, qualquer coisa, tipo, até você começa a se perguntar, mas aquela não é aquela que sempre, eu quando estava atrás dela, me rejeitava, não sei o que, não sei tal. E também quando você descobrir que de verdade o amor que eu tenho por ela é muito bom, né? É muito porreiro. Depois você também acaba de se apaixonar. E aí não tem como, né?
0: Ok.
4: Não tem como.
0: Então, mas como é que foi a tua dor? Como é que foi?
4: A minha dor, que eu não posso mentir, só passei com uma mulher que eu me apaixonava muito na escola. Aí mesmo em Maputo, aí TT3, aí rua da escola aí. Eu me apaixonei muito com aquela moça. Era mesmo um amor verdadeiro, mas apesar que não aconteceu nada, né? Uma chamada belezura.
0: Era própria. Uma princesa.
4: Foi a única mulher que pelo menos que eu me... Tipo, que eu me concentrei, tipo, a minha juventude, né? Mas a saída, não sei e tal. Até às vezes, quando eu vim passar, tipo, férias na Zambésia, ela sempre também ficava preocupada, me seguia até lá mesmo. Não sei o que, epa. Dali ela conheceu outro, quando eu viajei para Pemba. Conheci outro, foi levado com aquele homem. Agora ele mora em África do Sul, né? Dali quando eu voltei, tipo, um assunto sério, logo me falaram que já foi levada. Tem como, e de verdade eu senti. Por guardar aquele amor, por tudo que nós compartilhávamos junto. Vamos no jardim, vamos já onde éramos juntos, vamos na praia, Catembe, não sei o que, estávamos juntos. Um amor mesmo, muito especial, pelo menos.
0: Viveste um amor romântico aí, maravilhoso.
4: Um amor muito romântico. E foi a única mulher que já me abriu vista para o meu lado, né? Por isso, pelo menos quando ela se foi, tenho alguma lembrança dela, né? Tudo que ela falava, tudo que nós compartilhamos junto. Sempre ela foi legal, não posso mentir.
0: Então, tu achas que foi a mulher da tua vida que perdeste?
4: Foi a minha primeira mulher que eu perdi, porque estou a ver que Deus, acho que... Não dá, eu sei que sim, a maioria fala que Deus dá muitas vezes, né? Para mim, estou a ver que Deus dá uma vez. Deus dá uma vez, porque aquilo que te amostra na primeira vez, se você levar aquele caso ao sério, realmente você pode não acabar de aprovar 3 ou 5, 4 lá fora.
0: Porque
4: é o amor verdadeiro que Deus destina, e a cada coisa sempre vão com passos.
0: Agora, o que te ajudou a superar essa dor?
4: Essa dor é dali... Eu, quando fiz 12ª, 2015, ali consegui um trabalho, ali me transferiram daí até para lá, Pemba.
0: Mas o que é que te ajudou a superar? Foram amigos, foram pessoas, foram familiares, o que é que foi?
4: Não, até que não foram amigos, porque só que foi a distância.
0: A distância. Ok.
4: Foi a distância.
0: O tempo ajudou também. O tempo e a distância, né?
4: Ajudou mesmo.
0: Sabias que não podias ver, sabias que estavas longe, então... Mas sempre à noite ficavas a pensar nela. Bom, ficamos aqui com o Michael. Mas pronto, vamos lá aqui a mais uma música. Vou tentar. Vamos ver se é uma mulher. Ok. Alô, boa noite.
5: Boa noite.
0: Olá, tudo bem?
5: Tô bem, Cícero.
0: Eu estava à espera mesmo de uma mulher. Já atendi 5 homens, agora falta uma mulher. Como é que se chama?
5: Prefiro não me identificar, né?
0: Ai,
5: porque
0: ainda
5: sinto a dor.
0: Ai. Tá bom.
5: Já sabes quem eu sou?
0: Já sei.
5: Ah, sim, falamos de manhã.
0: Ah, é sério? Ah, tá bom. Tenho aqui o nome, sim, senhora. Então, diga lá. Luiz Cabral?
5: Sim, sim.
0: Tá ok. Então, diga lá. Fala lá da tua dor, essa dor.
5: Isso dói. Isso era... Como posso dizer? Ser separado de alguém ou alguém te rejeitar, isso dói. Ele praticamente não disse que eu não te quero mais. Ele pediu um tempo. Nós estávamos juntos numa casa de aluguel, estávamos a arrendar, tá já ver?
0: Uhum.
5: Ele voltou, disse que era um tempo. E um tempo para mim, ele levou tudo dele ali dentro. Isso me sufocou, para ser sincera. Doeu mesmo, doeu, porque se noites, dias, manhãs de choro, praticamente eu não fazia nada.
0: Doía o coração, doía o corpo, doía tudo.
5: Doía tudo, a minha alma, tipo uma dor física.
0: Ok.
5: Tipo uma dor física mesmo. Eu nem tinha força de fazer nada. Eu só queria ficar na cama, deitada. Eu só lembrava dele.
0: Com lencinhos aí.
5: Eu só ficava a chorar. Minha filha vinha me perguntar: mãe, estás a fazer o quê? Estás a dormir? Estás doente? Eu não, só estou sentindo dor de cabeça, filha.
0: Aquela era dor de amor. Dor de amor.
5: Eu nem forças para nada tinha.
0: A rejeição amorosa é forte, é uma dor, mas todos nós sentimos, né? Mas depois ficaste com o sentimento de vazio, desespero, raiva. Entrou raiva aí, entrou tristeza. Como é que foi?
5: Eu fiquei com tudo, fiquei desesperada, fiquei com dor, fiquei com rancor, fiquei com quase tudo.
0: Okay.
5: Porque isso me doeu.
0: Uhum.
5: Eu ligava para a família para tentar me consolar, minhas irmãs também tentavam me consolar, tudo bem, mas passa. Tenta se dedicar à criança, porque a criança não pode te ver assim. Isso doía.
0: Ficaste sem
5: cu. Ainda não vou dizer que doía, porque ainda dói até hoje, porque...
0: Foi há quanto tempo?
5: Eu ainda te pergunto, ainda estás num tempo. Sim, ainda estou a pensar. Eu te pergunto, por que não me dizes logo que já não me deslogou, pelo menos? Vou tirar o que está no meu coração. Vou saber que eu não estou com ninguém, pelo menos. Ele não está direito comigo.
0: Olá, querida, diz lá uma coisa. Eu tenho uma amiga que falou comigo ontem sobre esse assunto. Diz que os homens, eles quando não querem, pedem sempre um tempo. As mulheres é que quando não querem dizer, olha, acabou. É verdade isso. O homem sempre conta uma história de que é para preciso de um tempo, que. E as mulheres são muito mais diretas. Achas isso?
5: É verdade. Um homem não é direto, não sei porquê, mas nunca é direto. Um homem sempre diz, estou a pedir um tempo, para que seja você a mulher que se canse e diga, não, já não dá. Porque ele quer te fazer sofrer até você dizer chega.
0: Fazer sofrer. Talvez ele quer experienciar outra mulher e depois não quer te deixar, quer voltar para ti um dia.
5: Ah, mas isso
0: não é justo.
5: O seu tempo, porque eu vou dizer, desde ano passado, em agosto, quase, sim, foi agosto, até hoje, que vamos estar em agosto daqui a um mês. Próximo mês é agosto.
0: Sim.
5: Quase um ano, sim. Alguém ainda está num tempo.
0: Exatamente.
5: Isso não faz sentido.
0: Não faz mesmo. Mas pronto, agora como é que superaste essa dor?
5: Eu ainda não superei na totalidade.
0: Ok. Mas
5: eu tento
0: qual a
5: me
0: técnica?
5: Ocupar, tento não pensar muito nele, não pensar na esperança, na expectativa em que um dia podemos voltar. Eu tento me dedicar na minha vida, ver o que eu faço. Eu já estou no IA. Eu não posso estar à espera de alguém, talvez, esteja a planejar sobre a sua vida. Eu também tenho a minha filha, tenho que ver o que fazer pela frente. Eu ainda estou aqui em casa do meu pai, estou a fazer o meu curso ainda de medicina, nem terminei. Estou apenas semana de exame ainda.
0: Ok.
5: Eu tenho que me ocupar, porque estar a pensar em alguém não é fácil.
0: Coração partido, né?
5: Sim, isso dói.
0: Coração silencioso, partido, quieto. A vida. E agora diga uma coisa. A outra pergunta que eu quero para fechar aqui. Acreditas que a rejeição amorosa pode ser comparada com uma dor física? Acho que sim, né?
5: Sim, porque, porque a mim se comparou, até não se comparou, foi uma dor física.
0: Okay.
5: Porque eu praticamente não fazia nada. Eu perdi forças. Perdi vontade de brincar, conversar, rir. Eu só ficava a chorar. Pelo menos, estava a me desabafar, pelo menos.
0: Nem de vontade de ficar...
5: com o coração livre.
0: Nem vontade de ficar bonita, nem nada, aquilo.
5: Nem para tomar banho, eu ia só. Tomava banho desmoralizada. Desmoralizada, eu voltava só para dentro.
0: Bom, ficamos aqui com esta ouvinte que ela que pediu anonimato, ok? Bom, cara, vamos aí para a música, voltamos já, ok? Vamos lá ir para a música e voltamos já. Mas foi engraçado esta história, desta ouvinte aqui, né?
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0: Porque amamos.
1: 20:56.
2: Essa música é de Roberto Carlos, Índia.

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Eu gosto desse termo. 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Essa música aqui também agora é José Augusto, né? Mas não é, vocês gostam. Espero que gostem, né?

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0: Obrigado aí, pessoal. Espero que tenham gostado dessa música. Agora esta música é de Paulo Ricardo. Esta música é... Curtam esta letra, ok?
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Que aquilo era loucura, era absurdo. Essa história é pra você, Juquei.

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Essa música agora também é do José Augusto. Fui eu.

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0: Porquê amamos? Estamos aqui de volta, são 21 horas e 19 minutos. Ficaram aqui com muita música e, portanto, agora vamos dar continuidade aqui ao tema do dia. Estamos aqui a falar sobre a dor da rejeição. Estamos a falar da dor da rejeição. Já alguma vez vocês foram rejeitados por alguém que amavam? Hoje é dia 9 de julho. Porque amamos hoje? Amor perdido, rejeição, desespero e raiva. Você já perdeu a mulher que você ama? Você já perdeu essa mulher? Você já perdeu esse homem que você ama? Perder o homem que você ama? Já? Então, este aqui é o programa para vocês falarem sobre essa rejeição. Quem vos rejeitou? Quem foi que vos rejeitou? O meu nome é Nelson. Vamos estar juntos até às 22 horas, ok? Hoje há jogo também. Hoje há jogo. Todos os homens estão aqui preparados para ver o grande jogo entre a França e o Marrocos, né? É isso, né? França-Marrocos. Daqui a bocado. 22 horas, né? Vamos atender o primeiro ouvinte aqui. Alô, boa noite.
1: Alô, boa noite.
0: Boa noite, tudo bem?
1: Você como está?
0: Tudo bem, como é que se chama?
1: Fioli.
0: Fioli?
1: Fioli.
0: Ok, Fioli, qual é o apelido?
1: Bilali.
0: Ok. Diga lá, seu Bilali, então.
1: É. Tô?
0: Sim, diga lá.
1: Não, estou a escutar, né? Estou a escutar o programa, estou a gostar, né?
0: E ligou para fazer o quê?
1: Liguei para contribuir.
0: Então pode contribuir.
1: Já. Yeah. Eu vou contribuir assim. Onde os dois amam, tem que se magoar. É assim, a minha contribuição. Onde se ama, se magoa sempre.
0: Estamos a falar da dor da rejeição. Já foste rejeitado?
1: Rejeitar, eu acho que não, mas fui traído, não é?
0: Foste traído, mas a pessoa continua contigo?
1: Não.
0: Foste traído e tu rejeitaste ela?
1: Yes, foi assim.
0: Então tu rejeitaste, tu é que rejeitaste a pessoa? Por causa de uma traição?
1: Yes.
0: Ok, quantos anos tens?
1: Tenho
0: 47
1: anos.
0: 47 anos. E como é que foi essa dor da traição?
1: Epá, vocês já sabem, qualquer traição é uma dor inesquecível, né? É uma dor dolorosa para bem doer.
0: E como é que superaste essa dor?
1: A superar, conversando com amigos, colegas da escola, tudo por aí.
0: Ok. Yeah. Então, apanhaste em flagrante, como é que foi?
1: É em flagrante mesmo. Outro homem. Foi assim mesmo.
0: Então, diz lá uma coisa. Se tivesses que ensinar o teu filho sobre essa história que tu vivenciaste, o que é que ensinarias a ele?
1: Ensinaria o quê? Isso faz parte de uma suposição, de uma personificação bíblica, né? É preciso você se meditar nesses assuntos aí.
0: Como é que tu ensinas como é que tu opa, fiquei aqui com o senhor Bilal. Sion Bilal. Vamos lá ver se a gente tem mais uma mulher aqui para falar conosco aqui. Alô, boa noite. Alô, boa noite. Eu quero falar com mulheres que foram rejeitadas, ok? Tem aqui um ouvinte que mandou uma mensagem aqui para mim e disse assim: eu quero falar, a história é igual dessa ouvinte. Vocês já viram? A mim só me ligam homens. Sim, boa noite.
2: Boa noite, Mano Nelson, como está?
0: Como está?
2: Graças a Deus está tudo bem, não sei
0: desse lado. Está tudo bem aqui a falar sobre a dor da rejeição. Qual é a sua história?
2: Percebi o contexto da conversa.
0: Qual é a sua história?
2: Ah, eu também passei por isso. A minha namorada, nesse momento, né, eu levei quase um ano ela me rejeitar. Eu ligava para ela, às vezes cancelava, ora estou busy, vou te retornar, e nunca me retornava.
0: Ok.
2: Mas pronto, opa, tive aquela paciência, fui mandando mensagens, opa, eu sempre fui paciente, ligava para ela, como é que estás, como é que foi o seu descanso, qual é a sua disposição, e desejava uma boa semana a laborar, acessivamente, etc, etc. Pronto, um belo dia ela completava anos, era setembro aquilo. Então ela completava anos, desejei, fiz uma mensagem bem organizada para ela. A partir daquele dia, tipo, estou a te rejeitar, mas você é um bom homem. Só que eu não sei o que é que anda em mim. Mas um dia tens que arranjar, aliás, tens que arranjar um dia para a gente conversar. Ela já, depois já de um ano. Então, pronto, nessa fase ali, eu, tudo bem, vamos arranjar um dia. Dei tempo, pedi a ela para a gente sair. Fomos sentar num sítio ali, conversamos, pronto. Ela entendeu que, pá, na verdade, esse homem quer algo sério comigo. O mais incrível, hoje, ela diz que nem sei porque que eu estava a te rejeitar. Você é a peça que faltava em mim. Mas eu não conseguia distinguir que, na verdade, esse era o homem para mim. E acredita que nesse percurso aqui que temos não é muito tempo. Mas ela já pede casamento. Ah, pai, tens que me casar logo, senão aparece outra. Está a perceber? Então, é muito mais isso.
0: Então, a tua história foi essa?
2: Foi essa, Manel.
0: Mas tu sentias dor ou não?
2: Manel, como não? A dor existe. Sempre numa mulher em que sente algo por ela. E hoje em dia as pessoas confundem. O amor não sente depois do sexo pela pessoa. Sente antes disso. Aquele frio na barriga, aquela sensação como se aquela pessoa fosse mesmo algo que tiraram de ti. Tá percebendo?
0: Mas Camilo, então, tu és um homem romântico, o quê?
2: Manessa.
0: És um homem romântico?
2: É claro, porque eu digo que sou, porque sei transbordar o meu sentimento para uma mulher. Porque o que está em causa é transbordar o que você sente. E estás a ver, eu não bebo, né? Mas vejo as pessoas quando bebem, quando colocam a cerveja no copo. Aquela espuma transborda sobre o copo. Então é a mesma coisa que a gente deve fazer com as nossas parceiras. Transbordarmos os nossos sentimentos para ela.
0: Tu sabes qual é a droga que está a governar a tua relação com essa mulher?
2: Não.
0: É dopamina.
2: É dopamina. Sim.
0: Então tu estás dopaminado. Amor romântico é dopamina pura. É uma droga aí que você só fica focado, quer estar com ela, escreves como Romeu e Julieta, quer escrever cartinhas e passear e
2: E sabes uma coisa que mais me deixa assim? Ela um dia me disse: sabes, eu gosto quando falas comigo, olha para os meus olhos. Muita coragem que está em ti. E ao se expressar, eu sinto até o arrepio na pele. Eu aí acontece isso, ela assim.
0: Camilo, tu és um tangueiro. Olhas para ela. Mas pronto, eu gosto de ver isso. Mas também já virou. Há quantos anos estás com ela?
2: Agora vamos para 2 anos. 1 ano é aquele que ela me rejeitou. Agora estamos a aproximar para 1 ano do namoro.
0: Ok.
2: Mas ainda não atingimos, vamos para lá.
0: Ok. Ela não vive contigo?
2: Não, não vive comigo, mas pronto, eu fiz aquilo de ir para os pais para saberem que
0: existe...
2: eu sou uma pessoa, mas não gosto de viver com uma mulher.

0: Ok? Nós estamos, esse programa é mesmo para falar convosco, para não dar errado.
1: Okay.
0: Para o casamento não dar errado, ok? Há três fases que o amor, ele passa por essas três fases. A primeira fase é a fase em que tu sentes-te atraído por essa mulher. E essa atração, ela é governada por uma coisa chamada testosterona, ok? É a vontade de tu teres aquele chocolate na tua, na tua casa, ok? E queres comer aquele chocolate, ok? O segundo caminho que existe para o amor, para o casalamento, é aquilo que chama-se o amor romântico. Você olha para uma mulher e você fica com essa dopamina, de você diz, aquela mulher eu quero. As curvas dela e a forma como ela fala, e pá, aquilo é uma dança que você quer ficar com ela. Esse estado é um estado de dopamina pura. O terceiro estado é o estado em que você já fica apegado. Mas esse estado de apego vem depois de você vivenciar com essa mulher uma vida romântica, com filhos e tudo. E você diz, não, eu agora quero ficar com essa mulher porque o apego já entrou. E normalmente isso acontece. Chama-se o homem liberta vasopressina e a mulher liberta oxitocina. Agora, repara uma coisa: se nesse período de um ano você tem que conhecer essa mulher, você tem que conhecer essa mulher.
1: Então,
0: conhecer essa mulher não é ela na casa dela e tu na tua casa. Eu chamo beber chá. Você tem que beber muitos chás com essa mulher, mas muitos. E se você não beber muito chás com essa mulher, você nunca vai conhecer. Eu vi uma história recentemente de um, nem vou dizer os nomes, mas de uma história também engraçada, triste. Um pombinhos noivaram e eles foram para experimentar viver juntos. Olha, ali saiu violência. Aquele que parecia um anjo virou um psicopata, ok? Então trabalha no máximo para tu encontrares aquilo que se chama, para além de falarmos dessas cenas de lobolos, de honrar família, não honrar família, mas tu encontrar a verdadeira ela é que tens que encontrar a verdadeira ela, encontrar a pessoa que não está mascarada, porque nessa fase romântica vai-se muitas histórias, conta-se muitos filmes, vou-te dar isto, vou-te prometer aquilo, vou ser aquilo para ti, que então, é preciso entender a bioquímica do amor. Vou dar um exemplo. Vou dar um exemplo aqui do que é sentimento. Ok? Sentimento é um bolo de chocolate. Eu acredito, Camilo, que tu já viste a tua mãe fazer bolo, né? Já te mandou até bater bolo até. Então, o bolo de chocolate tem um processo, né? Você tem que juntar, a farinha, os ovos. Você tem que juntar o bicarbonato, ou como chama aquilo, o royal. Você tem que juntar tudo, né? Para você fazer o bolo de chocolate, né? E o cacau. Esse sentimento, esse amor, também tem essa fórmula, ok? Então, você junta, não és físico nem químico, mas você junta as medidas, que levas aquele bolo e pões no forno. Aquele bolo, que é o sentimento, ele tem um tempo, bolo de chocolate, tem um tempo no forno, 40 minutos, ok? Bom forno, né? 40 minutos. Se ele sai antes, aquilo vai dar errado. Se ele sai, vai sair tudo mole. Se você deixa mais que uma hora, o gás queima, né? O sentimento também tem isso, a bioquímica do amor. Então, onde é que está o que é importante fazer aqui? É preciso tu construir esse sentimento. Esses componentes todos de dopamina, de oxitocina, esses vasopressina, esses hormônios todos. Ela, quando olhar para ti, tem que ver isso. Ela tem que sentir isso. E tu também tens que sentir nela. É um jogo de cartas. Ela joga, você joga no amor romântico. E aí nasce o apego e o amigo, que é o sentimento, o casal dura para sempre. Muita gente comete o seguinte erro. Ok? Em vez de construir esse bolo de chocolate, que é o sentimento, que é composto por honestidade, que é composto por integridade, que é composto por esses pilares do amor romântico, a brandura, a pessoa dócil, tudo. Se ela não tem isso, se tu quando olhas para ela, de repente tu dizes, esta aqui é mesmo a minha mulher, e ela também faz a mesma coisa, este é meu homem. Se não ver isso, o que é que acontece com muitos homens? Quando vão para um relacionamento, começam a namorar,

0: vai para o sexo logo. Quando tu escolhes o caminho do sexo...
1: Exatamente. O problema que acontece hoje em dia é correr-se para o sexo. E recordo-me uma vez que ela me disse que pensou que eu não fosse um homem. Porque passei tempo com ela, vinha dormir, eu não fazia nada. Ela achei que fosse um pastorezito, não gosta de sexo, sei lá qual. Eu não. Os dois são diferentes. Eu não é de querer querer manter relações sexuais contigo. O que me une a ti é o amor que eu sinto por ti. Então o sexo é para implementar ou é para fortificar uma parte daquilo que é o nosso relacionamento.
0: Okay.
1: Não tem nada, não quer dizer que nós fomos unidos pelo sexo. Porque okay. A primeira coisa que eu vi
0: okay.
1: É a tua cara, sim.
0: Okay. Só para fechar. O sexo é o que muitos jovens estão a ver o programa e cometem um erro. Quando tu entras num caminho do sexo, o que é que tu vai acontecer? Sempre que olhares para aquela mulher, o teu cérebro vai levantar um macaco. E aí é que está o problema, ok? Não são os outros valores, ok? E ela também, quando olha para ti, só vê, ei, o Camilo só quer aquela cena, eu também quero, vamos lá, está a perceber? Então é isso que eu queria trazer aqui. Um abraço.
1: Manelson, a última, eu liguei para ti porque eu senti saudade esse dia, não escutava a rádio, né? Mas hoje eu acabei usando o meu celular. Eu estou a fazer, estou numa aventura ali de Maputo até Inhambane, estou a caminhar. Então aluguei um sítio aqui, em Macia.
0: A caminhar como?
1: A caminhar mesmo até, saí de Maputo, foi antes de ontem.
0: Qual é a ideia?
1: Aquilo é para fazer um estudo ambiental, ver como as pessoas se... como é que a sociedade é, qual será o impacto que as pessoas vão ter do deslocamento, do meu deslocamento de Maputo até a província de Inhambane. E qual a capacidade que um ser humano... tem ao andar.
0: Mas é um estudo pessoal ou um estudo contratado? O quê?
1: É pessoal, estou a fazer, para mim mesmo. É próprio.
0: Quantos anos tens?
1: Eu tenho 31 anos.
0: Olha, o que eu já fiz foi 65 km. Eu já fiz 65 km.
1: Acho que já, dei de calcular agora, mas acho que já fiz 100 e alguma coisa quilômetros. Mas tenho que fazer 470 quilômetros. Então, por norma, eu tinha que andar 40 quilômetros por dia. Só que hoje andei mais que isso, porque aquela parte de 3 de fevereiro,
0: está todas.
1: Macia foi uma longa distância.
0: Aquilo, os carros estão a levar 4 horas da Maputo para Xaxai agora.
1: Com certeza. Eu estou aqui na Macia.
0: Ok.
1: Então amanhã é provável que eu dê continuidade. Já posso não conseguir escutar a rádio porque tenho que economizar a carga.
0: Ok.
1: Não tenho aquela coisa de poder que estão a reforçar a carga, mas estou a caminhar.
0: Então decidiste caminhar para Inhambane a pé? É uma promessa? O que é?
1: Não é a promessa, Manesso. É para... eu quero ver como as pessoas são. Tenta ver. Em Maluana, eu saí de Maputo às 6 e dormi, cheguei em Maluana às 16. Tive um casal ali que me acolheu, sentamos, conversamos juntos. Eles não duvidaram de mim, conversamos. Até que atrasei sair dali por causa deles, porque ainda queriam conversar comigo. Nós aprendemos muito contigo. Eu também aprendi muita coisa convosco. Acredita que até hoje ligam para mim: estás a passar aonde? Como é que estás? Opa, vamos fazer alguma coisa para ti. 1,50. Fiquem tranquilos. Não há problema. Então, e aquilo o que é que acontece, Mano Nelson? Devemos saber qual é a capacidade que o corpo, o corpo de um homem, ou de uma pessoa, pode sair, qual é a distância que pode suportar caminhar?
0: Os últimos amigos que eu tive fizeram há pouco tempo a correr 90 quilômetros.
1: 90 quilómetros.
0: Yeah, fizeram 90 quilómetros, até mulheres até. E depois, em termos de caminhada, tem um deputado no Brasil que ele fez de Goiânia para como chama aquela cidade? Brasília. 240 quilómetros. Ele fez a pé também, aquilo juntou um grupo nice. Então, 240 quilómetros vais conseguir fazer, daqui a pouco estás no Xai Xai. Mas fizeste bem, andaste bem, um dia 100 quilómetros.
1: Não é um dia, Manel.
0: Ah, ok.
1: Eu caminhei 40 quilómetros.
0: Ah, ok.
1: Não é 40, é 44 quilómetros.
0: Ah, ok.
1: Em Maluane.
0: Ah, eles também estavam a fazer 40 quilómetros por dia.
1: Porque eu garanto que o corpo do um organismo de ser humano suporta mesmo 40 km sem problema. Só que hoje eu caminhei mais de 50.
0: Então
1: por ali 60 km.
0: Ok.
1: Então eu espero que amanhã
0: mais
1: possa
0: 40.
1: Acordar mais cedo e para poder caminhar. Porque hoje saí às 4.
0: Estás aonde agora?
1: Eu estou em Macia.
0: Ok.
1: Estou em Macia. Então, isso para mim próprio está a me impactar, porque já vi várias pessoas incríveis e algumas pessoas que não têm fé. Porque outra coisa é a fé daquilo que você faz, ter foco, determinação. Hoje em dia as pessoas não têm aquela esperança, não têm o foco das coisas. Então, eu quero incentivar as pessoas. Isso é um desporto. Como é que posso dizer? Em certos países onde eles podem reconhecer isso como sendo promover o desporto, né? A saúde. Então eles iam pegar isso como um algo muito importante. Né?
0: Bom, Camilo, muito, olha, qualquer coisa, vamos falar, vou ficar com o teu número aqui, vamos acompanhar a tua viagem, ok?
1: Muito obrigado, Manelson. Opa, estava com saudade.
0: Epa, um abraço, obrigado. Um
1: abraço, faz okay. Bem, Manelson.
0: Tá daí, tchau. Vocês viram essa conversa fantástica aqui com o Camilo, ele que está a fazer uma viagem a pé para Nhambane. Vou atender aqui umas ouvintes. Alô, boa noite, senhora Irmelinda, como está?
2: Boa noite, Manelson.
0: Estás nice, tu?
2: Eu estou bem.
0: Vou lá. Como é que andas desaparecida? O que é que se passa?
2: Por aqui mesmo, estou sempre na escuta.
0: Desaparecida aí. Já não me ligas, não dizes nada, não estás viva. Eu não vejo nada. Viste esta história deste senhor Camilo aqui? Está a arrancar para Nhambane, 470 km a pé. Maravilha. Yeah. Mas, Irmelinda, vamos falar sobre dor da rejeição. Qual é a tua história?
2: A minha história é que eu fui rejeitada logo em frente de uma mulher igual. Doeu tanto, aliás, até os dois. Dói muito, que eu não sei se um dia eu vou conseguir superar.
0: Até hoje?
2: Até hoje dói. O mais engraçado é que eu estou com a pessoa, mas eu não consigo lhe perdoar, mas nós estamos juntos ainda. Mas eu não consigo esquecer.
0: Não consegue o quê?
2: Não consigo esquecer aquele dia.
0: Da traição?
2: A traição e rejeição. Eu estava com umas amigas e eu tinha pressentimento que meu namorado estava com alguém em casa dele. E eu fui para casa dele sem lhe avisar. E na verdade meu pressentimento era real. Eu quando perguntei o que estava a acontecer, ele me tratou como se eu não fosse nada. Foi estranho e eu também fiquei muito surpresa com o comportamento dele. Além de mais, até a moça, quando pergunta o que estava acontecendo, e ele diz para mim que essa moça, eu só fiz filho com ela. Uma pessoa que tem 2 filhos comigo e que está comigo há 9 anos. Foi uma coisa que eu não consigo acreditar até hoje. Eu saí de lá triste, depois dele falar isso que falou, eu me portei mal, fiquei muito, muito estressada, acabamos tendo uma briga, partiu, que parti naquele dia. Mas depois saí dali, eu toda triste, chorei. Ele pediu desculpas, disse que estava a falar aquilo que era para eu não tocar na moça ou não magoar a moça. Mas eu não sei. Eu não sei até se ele não fosse pai dos meus filhos, se eu lhe perdoaria, se eu voltaria. Eu não sei. Mas é uma dor, uma rejeição até hoje.
0: Então ele é pai dos teus 2 filhos e apanhaste ele em casa dele com uma pita aí.
2: Uma pita.
0: Mas tu já sabias
2: ele
0: que...
2: Ele me tratou tão mal naquele dia, tão mal. Nem parecia aquele homem que é pai dos meus filhos, que ficou comigo tanto tempo, ou que ainda está comigo.
0: Ainda estão juntos?
2: Estamos.
0: E como é que está a vossa relação, então? Para mim, já percebeste que ainda não conseguiste esquecer essa história. Agora...
2: Eu não, nunca vou conseguir esquecer aquela história, nunca. E eu não sei mesmo, até ele também, o dono diz, eu sinto que nunca vais me perdoar. E tenho medo da tua reação no futuro.
0: Ok.
2: Eu nada, já passou.
0: É?
2: Mas na verdade não passou e nunca vai passar.
0: Essa mágoa. Mágoa da rejeição. Ai, ai, ai, ai, ai, ai, ai, ai, ai. Agora diz-lhe uma coisa, como é que estás a superar isso? O que tens feito para superar isso?
2: Eu naquele dia chorei muito, mandei mensagem para minhas amigas mais próximas. Elas mandaram-me mensagem a me consolar, levaram-me para sair, sei lá, sabes, eu até hoje já nem bebia. Como ele bebia, parou. Por causa de igreja, sei lá porquê. E nós estamos na mesma igreja. Eu também parava de beber, não sei. Estava. Epa! Tentar, talvez, termos uma relação sólida, porque eu não bebi, eu bebendo e ele não beber, sei lá, não estava. Fiquei tão estressada, voltei a beber, mané.
0: Ah, sério?
2: Eu voltei a beber desde aquele dia. Não, eu não consigo. Não consigo esquecer e não consigo.
0: Mas apanhaste eles em flagrante mesmo ou bateste a porta depois?
2: Até o mais engraçado, como estava tudo aqui, as chaves estavam na porta, fora. Eu abri. Entrei na casa dele, ele estava de pé na sala, a moça estava na casa dele. Até ele queria discutir comigo, fazer de tudo para sairmos da casa dele, se a moça se aperceba que chegou alguém ali.
0: Que vamos sair, vamos sair, vamos sair, vamos sair.
2: Vamos lá conversar fora, mãe de Sheldon, por favor. Vamos lá conversar fora, vou te explicar, sei lá, porque eu fiquei a olhar para ele e a moça acabou saindo dali, nos encontrou ali em discussão. E ela só percebeu que não sei o que ficou no canto dela. Epa! Foi uma confusão e tanto.
0: Então traição dói, rejeição dói, né?
2: Dói.
0: Porque
2: de tanto eu estar estressada a fazer confusão com ele, quando a moça perguntou o que estava acontecendo, porque até aquela moça já estava com medo.
0: Da
2: e
0: tua...
2: ele diz... Essa moça eu fiz filho com ela. Então essa palavra não me sai da mente.
0: Ai, ai, ai, ai, ai. Ah, ah.
2: Não me sai da mente essa palavra, Manel. Não me sai.
0: Tu preferias que ele dissesse assim, Irmelinda, eu quero ter uma pita, ou havia de aceitar, ou como é que era melhor assim?
2: Eu achei que não havia de aceitar.
0: Dizem que as mulheres de Nampula gostam dessa tipo de atitude, do homem dizer, ouve lá, minha namorada, eu estou interessado numa outra pita. Dizem que elas gostam dessa honestidade, sinceridade. Ai, ai, ai, gostam que foi o homem de lá da Renta Car que me disse, boss, quando chegares aqui, cuidado com as mulheres de Nampula, ok? Diz a verdade a elas. Porque vai dar, alguma coisa vai acontecer.
2: Não todas.
0: Mas muito obrigado aí para ti, obrigado por partilhar a tua história. Estás numa fase agora, talvez, de aceitação, né? E tristeza profunda, talvez. Mas espero que a tua vida não tenha perdido sentido, ok? E consigas voltar a encontrar esse amor de novo, ok? Perdoar é o teu trabalho hoje, ok? Vamos falar depois. Eu vou trazer uma sessão aqui de como é que vocês praticam o perdão, ok? Como é que se faz a fórmula correta para você perdoar uma pessoa do morrer de prova. Ok? Bom, a todos estão aqui ligados. Vamos aí para a música que eu vou trazer aqui para vocês. De volta já, ok? Só para terminar aqui o programa. Vou aqui para uma música bem rápida e volto já, ok?
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0: Essa música é de YouTube, né?

0: Bem, chegamos aqui ao final aqui do programa, porque amamos desta quinta-feira, dia 9 de julho de 2026. Eu quero fechar aqui com umas notas que eu tenho aqui para vocês, ok? Caros ouvintes, chegamos aqui ao fim do programa. Hoje falamos de rejeição e sobre a dor que quase todos nós sentimos, sobre aquele vazio, o desespero, a raiva, a sensação de que a vida perdeu sentido, ok? Eu fiz algumas perguntas e eu quero dizer, sim, muita gente já passou por rejeição, muitos de vocês, e obrigado por partilharem as vossas histórias de coração partido, histórias sem dormir, histórias de ficarem sem comer, histórias de desesperadas de reconquistar o amor perdido, ok? E muitos disseram que o que ajudou foi o tempo, né? Mas não apenas foi o tempo, também foi o apoio. Muitos de vocês tiveram apoio de familiares, okay? Tiveram apoio de amigos, de família, pessoas que ouviram sem julgar. E foi também distração. Muitos distraíram-se, separaram-se, ficaram em zonas diferentes, cidades diferentes, e ajudou. Hobbies, trabalho. Temos aqui uma ouvinte que ligou, diz que a escola, a faculdade lhe ajuda, o curso que ela está a fazer. E outra foi a esperança que um dia talvez as coisas deem certo. A rejeição amorosa dói, sim, dói no coração, dói muito mesmo. A ciência diz que nos mesmos lugares onde tens a dor física, tens a dor da rejeição. A grande lição aqui é a seguinte: a rejeição dói, e dói porque o amor é real, e não há amor verdadeiro sem o risco de sofrer, mas também não há sem cura, sem o tempo e a coragem para seguir. A dor da rejeição é uma das dores mais profundas que o ser humano pode sentir, mas como todas as dores, ela pode ser superada com apoio, com paciência, com compreensão de que o fim do amor não é o fim da vida, é apenas o fim do capítulo. Outros virão. A todos que estão aqui ligados, muito obrigado aí. Eu vou me despedir e voltamos na terça-feira que vem, ok? Tchau, tchau. 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
2: 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Um estado chamado de Moisés. Ao ler as Escrituras, tenha sempre em mente que se trata de uma história de salvação e não de uma história secular. Que os personagens, de Adão a Jesus, são estados de consciência. Nas visões do juízo final de Blake, ele disse: deve ser entendido que as pessoas Moisés e Abraão não se referem aqui, mas estados significados por esses nomes conforme foram revelados ao homem mortal em uma série de revelações divinas, como estão escritos na Bíblia. Tendo visto a peça inteira, Blake acrescentou: quando você os aproxima, eles aparecem como multidões de nações à medida que o homem único se torna os muitos. Os primeiros 5 livros da Bíblia são chamados de Torá, ou Lei, com Abraão como símbolo do início da civilização. Mas o personagem notável registrado lá é o estado infinito e eterno chamado Moisés. A palavra Moisés é a antiga forma aperfeiçoada do verbo egípcio nascer. Portanto, é no estado de Moisés que algo está para nascer. Agora, no final da Torá, somos informados: Moisés, o servo do Senhor, morreu e o Senhor o sepultou. Mas ninguém sabe o lugar de seu sepultamento até hoje. Deuteronômio 34. Mas por quê? Porque Moisés está enterrado em você. Hoje, as pessoas tentam perpetuar a identidade de cada pessoa proeminente em algum museu. Em nosso país, diariamente são feitas viagens aos túmulos de nossos presidentes. Disseram-me que não existe um dia em que o túmulo de Kennedy não esteja coberto de flores, pois as pessoas choram e oram lá. Portanto, conhecemos o local do sepultamento de nossos presidentes e heróis. Mas ninguém conhece o local do sepultamento de Moisés. Representando o futuro de Israel em forma germinativa, é em Moisés, um estado enterrado no homem. e o plano de redenção de Deus é revelado. Agora, um israelita não é um descendente de Abraão segundo a carne, mas o eleito de Deus de qualquer nação. Quer você seja judeu, cristão ou muçulmano, Moisés. O futuro de Israel em forma germinativa está enterrado em você. E a palavra Israel significa governar como Deus. Tendo visto todo o padrão do plano de Deus na montanha, Moisés retorna e fala ao povo na primeira pessoa, no presente momento, dizendo: Eu sou o Senhor que vos tirou da terra do Egito, da casa da servidão. Você não terá outros deuses além de mim. Tenho dito isso. Moisés revela o nome de Deus e como eu sou. Ele não disse: Eu sou Moisés e o Senhor, mas Eu sou o Senhor. Reconhecendo sua verdadeira identidade, Moisés começa a fazer coisas maravilhosas, chamadas de sinais. Dando a Moisés a vara de Deus, o Senhor disse: Põe sobre ela a serpente de fogo, e todo aquele que a vir, esteja doente ou angustiado, se crer, será curado. Todas essas belas imagens são literalmente verdadeiras quando o plano de Deus começa a se desdobrar em você. Somos informados de que Moisés não pôde entrar na terra prometida e que Josué, cheio de espírito de sabedoria, entrou e o povo seguiu. Josué é a palavra hebraica para Jesus. Moisés não pode entrar porque ele é o plano de Deus em forma germinativa. Josué é o seu desdobramento. Como diz a palavra: Eu sou o Senhor vosso Deus, o Santo de Israel, vosso Salvador, e além de mim não há Salvador. O plano se desdobra em Josué do Antigo Testamento e Jesus no Novo. Se Josué está cheio de sabedoria de Deus e Cristo é definido como o poder e a sabedoria de Deus, eles não são o mesmo ser? A gloriosa sabedoria de Deus em forma germinativa salva Israel ao puxar aquele ser para fora quando o germe irrompe. Então, o homem em quem isso acontece experimenta os sinais e maravilhas registrados nas Escrituras de maneira literal. Quem teria pensado que a vara de Deus com uma serpente de fogo era literalmente verdadeira? Contudo, sei que é o estado que você experimentará ao entrar na terra prometida. Não me importa quanto tempo você viva ou quanto tempo você possui, você morrerá por este mundo. Mas você está destinado a se mudar para a terra da promessa. Uma terra que é eterna, onde você não pode morrer. A vestimenta da natureza que você usa agora morrerá. Mas não há um germe em você chamado Moisés que vive para sempre. Ele está enterrado no Gólgota, o crânio do homem. E a vara de Deus é sua medula espinhal. Tendo caído na divisão, o poder criativo de Deus desceu em geração. Está destinado a ser revertido e transformado em geração e unidade. Existe apenas um ser criativo, apenas um Deus. Sendo multiforme, ele parece ser um número incontável de nações, raças e pessoas. Mas no final, um por um, ele se reúne em um só corpo, o único espírito, um ser, um Senhor, um Deus e Pai de todos nós, ainda sem perda de identidade. Você saberá que é Deus. Eu vou te conhecer e você vai me conhecer. Tendo-nos conhecido neste estado de violência pelas máscaras que agora usamos, retornaremos à unidade de um feito de outros, para sermos irmãos naquele estado celestial. É Moisés quem trai o nome de Deus. Agora que você sabe disso, peça riquezas em nome de Deus, dizendo: Eu sou rico. Você não pode apontar para fora de si mesmo e invocar o nome de Deus. Se estou em um estado de empobrecimento e desejo o estado de riqueza, devo ousar assumir que sou rico. A Torá é uma discussão entre Jeová e Faraó, ou fé e dúvida. Você deve ter a fé da suposição de que é o homem que deseja ser para se tornar isso. Seus desejos nunca acontecerão se você acreditar nas negações exibidas por sua razão e seus sentidos externos. À medida que você pressupõe que seu desejo foi satisfeito, você invoca o nome de Deus e invoca aquilo que está assumindo. Você deve ousar assumir riqueza, se esse for o seu objetivo. Se você deseja saúde, deve assumi-la, embora o mundo do raciocínio médico dê provas do contrário. Você deve estar sempre ciente de que eles não são o seu Deus, que há apenas um Deus e seu nome é Eu Sou. Quando você aponta para outra pessoa como uma autoridade em seu mundo, você está transformando o poder que pertence a Deus para um ídolo. Agora, se você clama por qualquer coisa com o nome de Deus e o nome dele é Eu Sou, e você diz Eu Sou, você não é o seu próprio Criador? Deus é, porque eu sou. Eu mato e vivo, ferido e curo. Eu crio a luz e formo as trevas, e além de mim não há outro Deus. O que eu quiser, devo assumir total responsabilidade por isso. Se quero invocar saúde e os médicos me dizem que não posso superar minha doença e acredito neles, fiz minha escolha e devo aceitar a responsabilidade por ela. Mas se me atrevo a assumir saúde, Deus está proclamando, pois Ele não tem outro nome senão o meu. Esta é a grande revelação encontrada no terceiro capítulo, o versículo 14 de Êxodo. Vá e diga a eles, eu sou, me envio a você. Tudo o que você declara é, pois o nome de Deus é qualquer forma do verbo ser, seja eu sou, eu era ou eu serei. Lembre-se, Moisés não é uma pessoa, mas um plano eterno de Deus. Ele viu tudo e disse para seguir o padrão que viu na montanha. Ninguém sabe quem escreveu os livros da Torá. Eles são assinados apenas com as letras J, B e P. Na verdade, não conhecemos o autor de nenhum livro da Bíblia. Mateus, Marcos, Lucas e João são nomes anônimos daqueles que escreveram suas próprias visões e revelações do plano eterno de Deus para a salvação. No estado de Moisés, tenho conduzido você por um caminho novo e perigoso. Eu chamei vocês como um grupo e expliquei o que aconteceu comigo. O homem padrão, na esperança de que vocês me ouvirão com fé. Nem todos vão acreditar em mim, assim como não acreditaram em Moisés. Diz-se que ao guiar o povo pelo deserto, a maioria queria voltar à sua velha maneira de pensar. Eles se sentiram mais seguros em suas antigas crenças. Era mais fácil permanecer escravo e receber uma esmola. Muitos escravos não querem ser libertados, porque, como escravos, são protegidos e alimentados. Para ser libertado desse estado, eles teriam que entrar no estado de independência, o que é difícil, mas glorioso. Quando você acredita que Deus é a sua maravilhosa imaginação humana amorosa, você é libertado da escravidão, da crença em outra pessoa. O homem foi ensinado a acreditar em Deus externo, para recorrer a Ele quando é necessidade e mesmo que Ele não responda. O homem continua a pensar que Deus está a fazer a sua obra. Mas Moisés nos diz para não recorrer a nenhum outro Deus, dizendo, além de mim, não há outro. O único Deus que vai tirar você da escravidão sou eu. Enquanto escravizado, presuma que sou livre e tenha a coragem de continuar adorando o único Deus, pois não há outro. Deus não prometeu vida sem perigo, porque você é capaz de voltar ao seu antigo estado de consciência, achando que pode ter cometido um erro. Você pode novamente se curvar diante dos ícones feitos pelo homem e ir à missa nas manhãs de domingo. Então Moisés o conduz à terra prometida. Mas ele não pode recebê-lo. Você deve fazer isso sozinho. Moisés é o padrão em forma germinativa que irrompe como Jesus. Quando tudo o que é dito sobre Jesus Cristo nas Escrituras explode em você, você fica surpreso ao perceber que você é Ele. Que nunca houve outro. Que o único Deus e seu modelo de salvação está enterrado em toda a humanidade. Agora, ou você acredita em palavras ou não. depende inteiramente de você. Eu disse a vocês o que vi no topo da montanha, o grande Monte Sinai, onde as leis foram dadas no início. Tendo experimentado o que foi visto no início, vim dizer a vocês, meu povo, exatamente o que aconteceu, e não alterei. No estado de Moisés, eu os tirei da terra do Egito. E quando chegar a hora da minha partida, eu, um servo do Senhor, morrerei e serei sepultado pelo próprio Deus. Este é o grande mistério da semente. A menos que caia no chão e morra, fica sozinho, mas se morrer, produz muito. O padrão, como uma semente, é plantado na terra, chamado Adão. A semente criará raízes e se desenvolverá de acordo com o seu padrão. A primeira irrupção é para despertar, pois assim como uma semente, no momento em que um pequeno rebento brota, você sabe que a semente está viva e criou raízes. Deus é um Deus dos vivos e não dos mortos. Então o que parecia morto desperta, e o homem ressuscita dentro de si, despertando dentro do seu crânio imortal, onde você foi enterrado. Você sai e as escrituras se desdobram diante de você. Uma criança simbolizando seu nascimento está presente. Três testemunhas estão lá para cumprir a escritura. 5 meses depois, o padrão irrompe novamente e Davi está diante de você e o chama de pai. Você o reconhecerá e proclamará as suas palavras do segundo salmo. Tu és meu filho, hoje eu te gerei. A relação entre você e seu filho não pode ser descrita. No entanto, não há incerteza quanto à identidade dele ou à sua. A terceira irrupção ocorre 4 meses depois, quando seu corpo é dividido por um raio. O adorável hino Rock of Ages chama isso de fenda, dizendo Rock of Ages, fissura para mim. Quando seu corpo está rachado, você vê uma luz dourada e líquida em sua base. Fundindo-se com ele, você se torna uma serpente ardente enrolada e, como um relâmpago, você se desenrola direto em seu crânio enquanto reverbera como um trovão. Estes são os 3 primeiros jatos do desdobramento de Deus em você. Então, depois de um período de 2 anos e 9 meses, o padrão se completa como uma pomba. O símbolo do Espírito Santo dá seu selo de aprovação, descendo e sufocando você de afeto. Incapaz de negar suas visões, você as compartilha com outros, advertindo-os, dizendo-lhes que o caminho é perigoso, pois você os está levando para uma nova terra. E se eles te seguirem, todos terão uma experiência comum. Como todos somos diferentes, não há 2 que vivenciem um padrão de maneira idêntica, mas todos conhecerão Davi. Independentemente da cor da sua pele ou de seu sexo, você vai conhecer um rapaz loiro de olhos azuis que o chamará de pai. Davi não está procurando um homem segundo a carne, mas o Deus que é seu pai, e você saberá que você é ele. Moisés é o padrão de salvação de Deus em forma germinativa. Tendo visto o padrão, Moisés não o leva para a terra prometida, mas revela o padrão para você. É Josué quem entra e Jesus quem se desdobra como o padrão dentro de você. Se no espírito Davi te chama de meu Senhor, e as escrituras dizem que Davi chamou Jesus de meu Senhor, você não é Jesus? Não és tu aquele que disse, eu sou o Senhor que te tirou da terra do Egito, da casa da servidão? Talvez você tenha um amigo que deseja gozar de boa saúde. Você pode dar a ele, em nome de Deus, ouvindo seus pensamentos e ouvindo seu amigo dizer que nunca se sentiu melhor. Quem está ouvindo as palavras, eu sou, esse é o Senhor. Responda dizendo a seu amigo como ele fica bem em sua imaginação. E Deus está a falar. Se o seu amigo está desempregado, ouça-o dizer que agora tem um emprego maravilhoso. Parabenize-o e sinta a alegria que seria sua se fosse verdade. Então pergunte a si mesmo quem está a fazer isso e você, o Senhor, dirá: Eu sou. Durante todo o dia, o homem exerceu seu poder criativo, involuntariamente trazendo confusão ao seu mundo. Então ele morre para uma igreja e ora a um Deus que não existe, pois o único Deus sou eu. Não existe outro Deus e nunca existiu outro Deus. Pratique a lei da colheita idêntica, indo ao topo da montanha. Espere que sua ambição seja que as escrituras se desdobrem dentro de você, pois isso transcenderia qualquer coisa aqui. Mas talvez você seja um daqueles que querem deixar este mundo tão famoso ou rico, que seus restos mortais irão residir em algum grande museu. Mesmo que não haja garantia de que o edifício e seu conteúdo sobreviverão. Se for assim, está tudo bem. Mas agora você sabe onde Moisés está enterrado. Ao longo dos séculos, os homens procuraram Moisés no lugar errado, pensando que ele foi enterrado do lado de fora. Eles procuraram em vão, pois Deus o enterrou no crânio do homem. Contendo o plano de salvação de Deus, Moisés revela o padrão que, quando se desenvolve, salva o homem. A palavra Jesus significa Jeová salva. Quando o padrão de Deus se desdobra, Deus salvou a si mesmo, como uma semente que desaparece à medida que se torna o que contém. O padrão se desdobra na árvore da vida para se tornar um com Deus, o Pai da semente. Leve minha mensagem a sério e concentre-se nela. Coloque sua mente totalmente nesta esperança de que o padrão de salvação de Deus irá explodir em você enquanto você estiver nesta esfera. Deve romper para você deixar este mundo de pecado e morte e entrar na eternidade. Lá você será um rei dentro de você, criando não pela razão, mas pela vida que você sabe ser você mesmo. Lá você não será mais um corpo animado, mas como espírito que dá vida, você é próprio Deus. Quando você ler as escrituras no futuro, não pense nelas como registrados de mitos ou história secular, mas como revelações gloriosas de Deus, como estados eternos de consciência personificados. Moisés é a personificação de um estado eterno contendo o padrão perfeito de Deus, designou como propósito de salvar a si mesmo. É Deus que se fez homem para que o homem se torne Deus. Sabendo que ele tinha o poder de morrer e vencer a morte, Deus morreu. Agora ele deve superar a morte, e ele o fará. A história nos fala do grande Império Romano e do Império Chinês. Estamos a viver uma época em que o grande Império Britânico está a desaparecer. Houve uma época em que o sol nunca se punha no Império Britânico e agora ele diminuiu de tamanho e quase se tornou nada. Todo império morre com o tempo. Pessoas morrem, dinastias morrem e todas as grandes fortunas morrerão. Eu entendo que Hughes e Goetz tenham uma fortuna pessoal superior a $1 bilhão. Se sua fortuna fosse investida com juros de 6%, eles receberiam $175 mil por dia, 7 dias por semana. No entanto, quando eles deixam esse pequeno segmento de tempo, eles não o levam consigo. Essa é a sociedade. Então, por que colocar sua esperança nela? Em plano de Deus? Em vez disso, coloque sua esperança neste plano contido em Moisés, pois o plano de Deus enterrado em você explodirá e você entrará na terra prometida como Josué, chamado Jesus. Agora vamos ao silêncio.

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0: 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Pela natureza das coisas, é possível para qualquer filho nascido de uma mulher não ser redimido, pois no momento em que ele diz "Eu sou", ele está a proclamar tudo o que é divino em sua carne. Portanto, Deus não pode rejeitar o que constitui o eu do homem sem rejeitar a si mesmo. E isso é impossível. A Escritura ensina na forma de parábolas e devemos aprender a distinguir entre parábola contada e sua mensagem. No capítulo 18 do Evangelho de Mateus, lemos que ele colocou uma criança no meio deles e disse: "Vide, não desprezeis nenhum destes pequeninos, pois eu vos digo que nos céus os anjos sempre veem o resto de meu Pai que está nos céus." A palavra anjo significa um mensageiro, gerar. E a palavra traduzida como filho significa um bebê, um termo carinhoso. Aqui encontramos uma criança sempre contemplando a face do Pai que está nos céus e trazendo sua mensagem ao se tornar o que ela contempla. A realidade do homem é simbolizada como a do menino Jesus, a semente incorruptível, que está sempre contemplando a face do Pai, moldando a realidade do homem à imagem do Pai para que ele possa se tornar um com seu Pai. Lançando sua sombra em um determinado papel, julgamos o papel sem saber que a criança inocente está a fazer isso enquanto se molda à imagem do Pai. No mundo, desempenhamos nossos papéis dizendo: "Eu sou rico, eu sou pobre, sou conhecido, sou desconhecido." Contudo, durante todo o tempo, o inocente Cristo Filho, esta semente incorruptível, está contemplando a face do ser perfeito, moldando-se à imagem daquilo que ele contempla. É meu desejo ver constantemente a verdade com tanta clareza que me torne sua imagem e a compartilhe com todos que quiserem ouvir. Não entendo os horrores do mundo. O homem pensa que está condenado e não salvo. Mas eu te digo, todo filho nascido de mulher já está redimido. O ser que é a realidade do filho está se moldando à imagem do Pai e se tornando o que ele contempla. Mas no mundo, ele está se lançando nas muitas partes a serem desempenhadas. No momento, ele pode estar desempenhando o papel de um homem rico ou talvez de um homem pobre. Ainda assim, ele é livre para escolher outro estado aplicando o preceito. Tudo o que você deseja, acredite que você o tem e você o terá. Você está sempre se moldando à imagem do que está vendo, seja neste mundo de morte ou naquele mundo de vida. Mas o seu filho Cristo está sempre contemplando a face do seu Pai e se moldando à sua semelhança, para que você saiba quem você é e diga dentro de si: "Eu sou." Isso parece fantástico, mas é verdade, pois estou a dizer o que sei. Não sobre o que estou teorizando ou especulando. Ninguém pode falhar. Deus endureceu o coração de Faraó para que ele não pudesse deixar seu povo ir. Então, dando-lhes golpe após golpe, ele novamente endureceu seu coração. Então, quem é o responsável? A criança sonhando que é Jó, enquanto projeta sua sombra e desempenha os vários papéis. Mas no final, entenderá por que se colocou no inferno e receberá 100 vezes mais do que antes. Você está a desempenhar um papel agora e desempenhou papéis incontáveis no passado. Muitos de vocês aqui estão a desempenhar o último papel, mas cada papel teve o propósito de moldá-los à imagem daquilo que estão contemplando. Sempre contemplando a imagem perfeita, na esperança de que você não se desvie dela. Você se tornará uma imagem da verdade. Agora ele diz: "Se você permanecer na minha vida, saberá que eu sou a verdade." Você saberá disso quando o Filho de Deus o libertar. e quando o seu filho o libertar, você estará realmente livre. Nesse ítirim, você está a moldar seu rosto na imagem daquilo que está a contemplar. Agora você vê apenas o mundo das sombras, mas se você acreditar em mim e se lembrar de minhas palavras em seus momentos de desespero, elas o apoiarão em seus momentos de dificuldade. No capítulo 8 de Provérbios, a criança diz: "No princípio, quando o Senhor criou o universo, eu estava ao lado dele como uma criança. Eu era diariamente o seu deleite, alegrando-me sempre diante dele. Aquele que me encontra, encontra vida. Quem sente a minha falta, fere a si mesmo. Todos os que me odeiam amam a morte, pois estão apaixonados por este mundo de morte." Quando você vê a consciência, você deve ver os dois relacionamentos: o eu sou puro e incondicionado, e o eu sou condicionado. Agora condicionado, estou ciente de ser Neville, um orador e professor. Outra condição imposta à pura consciência é a de um banqueiro, de um advogado ou de um ladrão. Todos esses estados condicionados de ser que a criança o lançou, e você está a desempenhar seu papel perfeitamente. Você não vê aquela criança até o final da brincadeira, momento em que você vai segurá-la aos braços e seus sentimentos intensos em relação a ela se manifestarão. No meu caso, eu disse: "Como está a minha namorada?" A criança invoca um termo carinhoso, pois quando você encontra a vida. Você encontra aquele que estava ao lado do Senhor quando criou o mundo. E você saberá disso. Quem sente minha falta se machuca. E quem me odeia está apaixonado pelo mundo da morte. Tudo aqui é mortal. E com o tempo, o bilionário deixará seus bilhões. E o general de honra deixará suas medalhas.

É apenas um sinal do seu verdadeiro ser, que está se entregando a todos esses papéis. Ele me colocou no papel de um menino pobre, em uma família sem formação intelectual, social ou financeira. Então ele me trouxe como a imagem perfeita do pai para eu descobrir meu próprio ser. Essa é a história de todos neste mundo. Agora, ele lhe dá uma almofada dizendo que, por meio do ato de suposição, você pode realizar todos os desejos do seu coração, sabendo o que você quer. Você deve presumir que você tem no mesmo sentido que o menino Jesus está assumindo que ele é o que está vendo. Você deve se considerar seguro, se esse for o seu desejo. Você deve se considerar saudável, se é isso que deseja. Você deve se sentir no estado desejado com a mesma persistência com que Cristo em você está sentindo a imagem do Pai, pois Ele nunca se desvia desse desejo. Quando você souber quem você é, descobrirá que é livre para ser qualquer coisa, ir a qualquer lugar e possuir todos os desejos do seu coração. Você também saberá que, não importa o que tenha passado, o que esteja passando ou o que possa passar, você será redimido, pois Ele, em você, não vacilará olhando a face do Pai. Como Blake disse tão belamente, você verá pelo que eu ensino, que não considero o justo ou o ímpio em um estado supremo, mas como cada um deles estados de sono em que a alma pode cair seus sonhos mortais de bem e mal quando deixa o paraíso seguindo a serpente. Foi a serpente, símbolo da vida eterna, que disse: Deus disse que você morreria. Eu lhe digo, você não morrerá realmente, mas será como Deus, conhecendo o bem e o mal, comendo da árvore do bem e do mal. Você permanece no mundo enquanto julga o outro, mas por trás de sua máscara está o menino Jesus, que está a moldar você à imagem do Pai. Se você se encontrar em um estado de que não gosta, aplique este princípio e assuma que está livre de todas as invasões, sabendo no fundo da sua alma que está vendo a face de seu Pai. Quando você o vê pela primeira vez, você não sabe que ele é o Pai. Assim como uma criança conhece seus pais antes de saber que eles são seus pais, você conhecerá a Deus antes de saber que Ele é o Pai, e conhecerá o Pai antes de saber que Ele é você mesmo. É assim que a consciência desperta no mundo. O Filho do Homem vem para salvar aqueles que estão perdidos por sua consciência errante. Você simplesmente se afastou do estado. Isso é tudo. Você não está perdido. Quando você diz, eu sou, você está dentro, saindo e se movendo em direção ao eu sou. Sempre nele e por ele. Você está se movendo no sentido de pensar conscientemente de ser o eu sou. Todos estão se movendo para ser o eu sou, pois todos estão na imaginação e se movendo no sentido de saber conscientemente que todos são imaginação. Tudo neste mundo convida você a se afastar do eu sou, instado a acreditar naquela pílula, nessa dieta, um homem. Você se afasta de sua verdadeira identidade e se perde enquanto sua consciência divaga. Mas isso realmente não importa, pois você não pode se perder, pois o Filho do Homem virá. Ele é aquele em quem o ideal foi realizado, chamado Jesus. Ele é a personificação da semente incorruptível que despertou, brotou, floresceu e deu seus frutos. E nesse estado você se move em direção à paternidade quando seu filho Davi revela sua verdadeira identidade. Na noite da aula passada tentei deixar minha mensagem clara, mas havia quem não entendesse. Então vou repeti-la brevemente agora. A mensagem é simples. Na Escritura, a expressão Cristo é usada para a raça humana e para o humano que alcançou o ideal. A raça humana, com todas as suas gerações e experiências, é personificada como a eterna juventude Davi.
Agora, o ser em quem o ideal se realiza é chamado

a do Jesus, que é Deus Pai, cujo filho é Davi. Todo aquele em quem o ideal é alcançado é Jesus. E no final há apenas Jesus, que é um só corpo, um espírito, um Senhor, um Deus e Pai de todos. Você individualmente alcançará o ideal ao ser confrontado por seu filho, que testemunha que você é Deus Pai. Isso pode não ser a coisa mais fácil de entender, mas você insiste nisso. Apoie-se contra essa verdade em tempos de dificuldade. Isso é o que Paulo quis dizer quando disse: "Não considero os conflitos do tempo presente comparáveis com a glória que há de ser revelada entre nós." Paulo nunca duvidou que essa visão celestial foi a promessa que Deus fez aos pais, mas ele não a soletrou. Estou a tentar o melhor para deixar isso o mais claro possível. A soma total de suas experiências neste mundo humano, não importa o quão cruel elas possam ter sido, quando realizadas, geram Davi. Então, no final, você dirá: "Pai, perdoa-lhes porque não sabem o que fazem." Nesse nível, julgamos e condenamos, mas essas partes devem ser desempenhadas por você, o indivíduo, antes que possa produzir Davi. E quando você vê Davi, você sabe que é Deus Pai, e esse é Jesus. Agora ele chama um filho e o coloca no meio deles, dizendo: "Ninguém despreze nenhum destes, pois eu vos digo que os seus amigos nos céus sempre veem a face do meu Pai que está nos céus." Por quê? Porque um homem sempre se torna o que seu eu contempla. Você pode pegar qualquer um e representá-lo para si mesmo como o homem ou mulher que você gostaria que ele fosse. E se você não vacilar nessa representação, ele se confirmará a ela. Se você quer que alguém seja grande em seu mundo, primeiro deve torná-lo grande em sua mente e tratá-lo assim de manhã, à tarde e à noite. Se você o vê como qualquer ser, ele não pode falhar, porque ele deve se tornar o que você vê. Mas você não pode vacilar. No momento em que houve um boato, você muda a imagem e não consegue. Muitos anos atrás, li a história de mães teatrais famosas e seus filhos. Um era Milton Berle. Ele era seu único filho e ela construiu seu mundo ao redor dele. Ela se juntaria ao grupo de meninos jogando a bola e diria a eles que Milton era a estrela. E tudo o que ele dissesse, eles deveriam fazer. Se não o fizesse, ela pegaria a bola e rebateria. A história listava uma dúzia de crianças cujas mães tinham o ideal de seus filhos em sua mente. Eles não vacilaram e, portanto, seus filhos não poderiam falhar. Eles teriam que se tornar o que sua mãe viu deles. Se uma mãe compara seu filho a outro filho e descobre que o dela é deficiente, ela quebrou a imagem. Ela o vê menos, mas deve vê-lo como grande e nunca vacilar em sua imagem se realmente deseja que ele seja grande. Agora há algo em você que nunca tirou os olhos da face do Pai e não se desviará até que você seja perfeito. Nesse ítem, ele projeta sua sombra e você faz o papel de um vagabundo, um papel necessário para colocar a imagem em foco. Em seguida, ele lançará outra imagem e ainda outra até que você seja perfeito como o seu Pai no céu é perfeito. Mas qual é a realidade da sua carne? Eu sou. Quando você diz "eu sou", você está a proclamar o que é divino e não pode ser rejeitado a menos que Deus esteja disposto a se perder, pois o eu em você é Deus. Portanto, Deus não pode deixar de alcançar seu objetivo predeterminado, que é transformar em Pai e, por fim, tornar-se. Que mistério! Pense bem, antes que o mundo existisse, você estava predestinado a se tornar seu autor, seu ator e aquele que o apoia a sustentar. Você que desempenhou muitos papéis horríveis é Jesus.
e quando a sua imagem for perfeita, você vai despertar como aquele que é Deus, o Pai da humanidade. E quando a humanidade estiver reunida em um único ser e projetada, você verá seu filho Davi. Esse é o mistério. Não sei qual será a próxima jogada. Só sei que, até que todos tenham despertado, essa peça não estará completa. Portanto, não critique ou condene, porque do alto ajudaremos todos os seres aqui a voltar para casa. Nós somos aqueles chamados, aqueles que vieram para salvar os perdidos. Primeiro nós o buscamos, então o salvamos, trazendo aquela consciência errante de volta à visão do Pai. Agora, meu único desejo é ver a verdade tão claramente e que me torne uma testemunha ocular e possa contar minhas experiências exatamente como elas aconteceram comigo. Não estou a pedir que você pare de dar seu dinheiro para a caridade, se ao dar ele lhe der prazer, mas dar aos pobres e necessitados não vai salvá-los. Somente aquilo que está em você, cujo rosto está voltado para o Pai Eterno, pode salvá-lo, tornando-se o que ele está vendo. Como ele vê, ele projeta sua sombra, sabendo que você precisa de uma certa experiência incorporada. Ele projeta sua sombra, mas lhe dá uma almofada, dizendo que tudo o que você deseja, se você apenas acreditar que recebeu, você o fará. Você agora pode ser colocado no papel de um homem pobre, mas não precisa se ancorar ali, alegando que não pode ficar rico. Em vez disso, você pode se colocar no papel de um homem rico, acreditando que é rico. Você pode lançar conscientemente em qualquer papel que deseja expressar enquanto está se moldando à imagem do Pai. A Bíblia está repleta de histórias maravilhosas e que os estudiosos não entenderam, como o que citei hoje. Ele colocou a criança no meio delas. Os estudiosos se perguntam quem foi a criança e o que aconteceu com ela, pois a leem como uma história secular e a Bíblia não tem nada a ver com qualquer acontecimento na Terra. Jesus não é um homem de história secular. Ele é um representante de cada homem em que aquela semente incorruptível floresceu e deu seus frutos. A ressurreição, o nascimento, a descoberta da paternidade, tudo isso são os frutos que você está a produzir. Não há nada comparável a esta verdade. Se você fosse o dono do mundo, o que importaria se amanhã você morresse e deixasse tudo? Qual seria o sentido de viver se não houvesse fim para esta vida mortal? Mas o que estou a dizer é verdade. Você é um ser imortal que não pode morrer. Por mais morto que o corpo pareça, você, sua realidade, não pode morrer, porque o seu eu sou é Deus. Nunca houve outro Deus e nunca haverá outro Deus. Você está lentamente despertando para a compreensão de que é o Deus que criou tudo e que ninguém é maior que o outro. Neste mundo, todos nós tentamos ser melhores do que os outros. Mas quando a verdade for revelada, saberemos que existe apenas um filho e apenas um pai. E se eu sou o pai de Davi e você é o pai de Davi, não somos um? Então entenderemos o grande Shema. Ouve, ó Israel, o Senhor nosso Deus, o Senhor é um. Ele é o único pai e não pode ser dois. Mas se ele é um pai, deve haver um filho para testemunhar sua paternidade. Se você tem experiência idêntica à minha, não somos um? Portanto, no final há apenas um Deus, um pai e um filho. Um adormeceu e está a sonhar com a existência desse estado divino disperso. No final, todos nós despertamos como aquele que adormeceu, mas não perdemos nossa identidade. Amarei você eternamente como um outro aparente. Mas saiba que somos um. É um mistério peculiar. Todos nós somos Deus Pai, pois não existe outro ser. Deus primeiro se revela como poder onipotente, depois como eu sou e finalmente como amor infinito, o Pai. Então por que estamos aqui? Blake colocou isso de forma bela.
somos colocados na terra um pequeno espaço para que possamos aprender a suportar os raios do amor. Em seu estado atual, você não poderia suportar os raios do amor, pois o amor infinito de Deus é puro poder. Vemos o poder sendo usado para ir à Lua e contemplamos ir para Vênus e Marte. Mas o poder de nos levar até lá é como um foguete em comparação ao seu verdadeiro ser, que trouxe o mundo à existência e o sustenta. Um dia a peça vai acabar, e não me importa o que um homem já fez, ele vai despertar como Deus. Coloque-se agora no papel de um pai cujo filho é acusado de um ato horrível. Amando seu filho, você não gostaria que ele fosse livre? Eu sei que sim. Eu lamentaria que ele tivesse feito isso, mas eu o perdoaria e gostaria que ele fosse livre. Leia a história de Davi com atenção e você descobrirá que não há nada o que o homem pudesse fazer que Davi não tenha feito. Ele enviou Urias para a batalha, sabendo que ele seria morto para que Davi pudesse ficar com Bate-seba. Embora tivesse 1000 esposas, ele roubou a esposa de um homem porque queria mais uma. Ainda assim, ele foi chamado de homem perfeito, o filho do Senhor, um homem segundo o meu coração que fará toda a minha vontade. Davi não é um homem nascido de uma mulher. Ele é espírito, personificado como um homem eterno. Davi é o resultado de sua jornada ao mundo da morte. Quando o menino Jesus em você o colocou através de todas as gerações de homens e você experimentou tudo o que concordou no início, você é perfeito como seu Pai no céu é perfeito. E você formou Davi, seu filho, para revelar você para si mesmo. O mundo pensa que Jesus Cristo é o Filho de Deus, mas eu digo a você que Jesus é o Senhor. Isso é um mistério. Davi vê em espírito e chama Jesus de Pai. A humanidade é Cristo, o Filho, e Jesus é Deus. Não posso abrir seu crânio e forçar a solução para este mistério nele. Eu só posso dar a você em palavras, mas posso dizer que chegará o dia em que você experimentará minhas palavras. Seu crânio explodirá e você experimentará tudo o que foi dito sobre Jesus Cristo na primeira pessoa singular, tempo presente. Escolhido para o papel principal, você saberá que é Ele. Embora continue sendo um ser muito limitado neste mundo da mortalidade, você veio a este mundo de morte para superá-la, trazendo com você a semente de Cristo incorruptível que está vendo o Pai, transformando você à sua imagem. E visto que o Pai não pode gerar outro, Ele está gerando a si mesmo. Mas enquanto você estiver aqui, siga seu maravilhoso preceito e acredite que você pode ter tudo o que desejar. Não há nenhuma restrição colocada sobre o poder de crença. Não há necessidade de consultar primeiro algum homem santo para ver se você deve tê-lo ou não. Você é o juiz. Escolha seu desejo e, na medida em que estiver convencido de que o possui, você o alcançará. E porque somos todos um, se for necessário 1 milhão de pessoas para ajudar no nascimento de sua suposição, eles farão isso, sem seu conhecimento ou consentimento. Então você não precisa pedir a ninguém para ajudá-lo. Eles farão isso, nem mesmo sabendo que são. Tudo o que você deve fazer é presumir que o possui. Uma suposição, embora falsa, se persistir, tornará realidade. Esse é o princípio. Por trás dessa peça fantástica em que você está despertando como Deus, temos um estado secundário. Nele você pode ser levado no papel de um homem pobre e precisar das moedas de César para atender às suas demandas de impostos, aluguer e comida. Portanto, você pode render a César as coisas que são de César, assumindo que você é o que César exige, e permanecer fiel a essa suposição. Nesse ítem, algo mais está acontecendo em você que é infinitamente maior do que o mundo de César, pois este mundo chegará ao fim, mas o reino dos céus é para sempre.
pois é eterno. O mundo de César é de morte, mas a imaginação humana é vida eterna. É a imaginação humana que revelará sua verdadeira identidade a você quando você for perfeito como seu Pai no céu é perfeito. Então você verá Davi, o sinal de que você chegou ao fim da jornada. Tendo desempenhado todos os papéis, você é o conquistador e sua coroa está esperando por você enquanto seu filho revela sua paternidade. Se o Senhor diz a Davi, tu és meu filho, hoje eu te gerei. E Davi te chama de pai, você não é aquele chamado Deus nas Escrituras? Parece tão tolo para um homenzinho, um entre bilhões, fazer essas afirmações extravagantes, mas são verdadeiras. Einstein era um homem de pequena estatura, mas teve uma ideia que mudou o pensamento de todo o mundo. Então Deus, usando a máscara de um homenzinho, atira para revelar sua verdadeira identidade. E as palavras do homenzinho acreditado mudarão o mundo. Então a criança foi trazida e colocada no meio de todos. Não o despreze, pois ele é aquele que estava comigo desde o início dos tempos. Quando lancei as bases do mundo, ele estava ao meu lado como uma criança. Ele era o meu deleite diário, deleitando-se para sempre nos assuntos dos homens. E quem o encontra, encontra a vida. Quem sente falta dele, se machuca. Quem o odeia, ama a morte. A criança é um símbolo de você, moldando-se à imagem do Pai. Você está se lançando nesse mundo de sombras e quando for perfeito, irradiará seu Pai e carregará a própria marca de sua natureza. Então Davi estará diante de você, no Espírito, e o chamará de Pai. Agora vamos ao silêncio.

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